0: semana, não vai dar para andar com Jesus assim. Você está rejeitando a Cristo. Você não herdará o reino dos céus. Amém? Amém, igreja? Oh, glórias! A palavra às vezes assusta, não é? Mas é melhor assustar com o pastor Elias do que assustar com a palavra de Cristo, que dirá: não vos conheço, apartai-vos de mim. Porque a sequência aí será, porque a sequência dessas palavras será choro e ranger de dente por toda uma eternidade. Amém? Que Deus nos abençoe. Amado Jesus, muito obrigado pela tua palavra, Pai. Prepara-nos para que nós possamos jamais rejeitá-lo, mas andarmos numa vida de dependência, de comunhão real contigo, te buscando, Senhor, verdadeiramente, entregando-nos completamente a ti. Senhor, abençoa-nos e guarda-nos em nome de Jesus. Amém. Aleluias. Amém, amados? Que vivamos com Cristo Jesus a cada instante, a cada minuto. Oh, glórias! E não fique assustado com essa palavra, porque é uma palavra muito, mas muito fácil de se ouvir, muito agradável de se ouvir. Pode crer, muito agradável. Vamos louvar, vamos glorificar o nome santo de Deus apenas num cântico, porque na sequência temos a ceia do Eterno e nós estamos relativamente atrasados, mas aguentem, porque vocês hoje falaram que não rejeitam a Cristo Jesus. Se não rejeitam a Cristo Jesus, meia-noite é pouco. Oh, glórias! E se não for o pensamento, se esse não for o pensamento, aí já começa a ficar aquela dúvida: será que eu não estou rejeito mesmo, Jesus? Aquela coisa toda. Oh, misericórdia! Vamos trazer nossos dízimos e ofertas à casa do Senhor. Sejamos fiéis nos dízimos e ofertas. Amém?
1: Glórias a Deus. Vamos ficar de pé para louvar o nome do Senhor.

Vamos lá, irmãos, porque hoje nós estamos aqui correndo. Espera só um pouquinho. Não, está com mais pressa do que eu. Calma aí. Irmãos, nós vamos para a nossa ceia do Senhor rapidamente. Nós estamos hoje com o nosso horário super estourado. Minha desculpa a todos os amados, mas é uma vez ou outra, raramente acontece isso aqui. 1 Coríntios capítulo 11. O Senhor chamando-nos a atenção para algo interessante. Na verdade é Paulo que fala, ele está retratando uma palavra de Cristo. Cristo Jesus estava horas antes da morte, pouquíssimas horas. Era uma quarta para quinta-feira, quando ele estava reunido para a ceia com seus apóstolos para comemorar a Páscoa. E chegou o momento que ele foi traído, mas antes ele ceou com seus apóstolos, ele disse o seguinte: tendo dado graças, o apóstolo Paulo está retratando aquilo que Cristo fez. E tendo dado graças, partiu e disse: isto é meu corpo que é dado por vós, fazei isso em memória de mim. Por semelhante modo, depois de haver ceado, tomou também o cálice, dizendo: esse cálice é a nova aliança do meu sangue. Fazei isto todas as vezes que beberdes em memória de mim. Mas eu quero chamá-los ainda para o versículo 28. Examine-se, pois, o homem a si mesmo. E assim coma do pão e beba do cálice, pois quem come e bebe sem discernir o corpo, come e bebe juízo para si. Amados, a palavra que nós temos no coração é a seguinte: 24 horas por dia com Cristo Jesus. Você amanhece em santidade e dorme em santidade. Assim precisa ser a vida do servo de Deus. Entra semana, sai semana, ano após ano, década após década, todos nossos dias incansavelmente santos. Quando nós estamos santos, esse versículo 28 não faz sentido na vida da gente, porque nós estaremos segundo aquilo que Deus quer. Mas a partir do momento que nós permitimos que o pecado seja gerado no nosso coração, é permitido que haja um afastamento entre Deus e os homens. A Bíblia diz que toda sorte de pecado separa Deus dos homens. A partir desse momento, você conhece a palavra, mas você vem e toma da ceia do Senhor, você está trazendo sobre a tua vida mais condenação ainda, porque você está escarnecendo do sacrifício de Cristo Jesus. Se alguém que não conhece Jesus lá de fora, entra aqui um bêbado, nossa ceia é aberta para todos, entra um bêbado aqui, um drogado, coisa assim, passa o presbítero, o diácono, serve a ceia, o cara pega e bebe, não vai fazer diferença para ele. Em condenação ele já está, continuará condenado. Mas está aqui o cara que serve a Jesus, a pessoa que serve a Cristo, sabe a verdade do Senhor, sabe que está em pecado, passa a ceia do Senhor, ele toma da ceia, ele está escarnecendo o sacrifício de Cristo Jesus. E isso é muito sério, muito mais sério do que você possa imaginar. Isso é atentar contra o Espírito Santo de Deus. Portanto, eu quero chamá-los para que façamos nesse momento um exame rápido da nossa consciência. Se porventura há pecado, que sejam confessados, porque nós não podemos esperar para amanhã. Não, confessa o teu pecado hoje, acerta-se com o Senhor hoje, toma da ceia com o Senhor hoje. Se porventura precisar acertar alguma coisa em decorrência do teu pecado, faça isso amanhã, mas já faça em santidade. Vamos orar. Amado Deus, muito obrigado, porque estamos aqui reunidos nesta noite para cultuarmos o teu santo e maravilhoso nome. Estamos aqui para cearmos, Pai, porque nosso coração vibra com a possibilidade de sermos teus servos, de estarmos com o nosso nome escrito no teu livro, Senhor, e que logo estaremos contigo ali na glória, e isto para todos sempre. Nós te louvamos, ó Deus. Quero clamar que tu venhas sondar também o meu coração. Veja, Pai, aqueles pecados que possivelmente haja que eu não tenha notado e eu não tenha consciência. Quero clamar que tu venhas perdoar-me, purificar-me, lavar-me no teu sangue, para que eu esteja devidamente habilitado neste momento, Senhor, para cultuar, para louvar, para adorar o teu santo nome através da ceia.
Que assim seja também com nossos amados que estão neste lugar, em nome de Jesus. Amém. Aleluias. Amém, amados. Vem, meu diácono. Glórias a Deus. Sirva o pão do lado, que é ainda mais rápido. Quem for tomar a ceia, fique em pé para ficar mais fácil para os amados identificarem. E os que não forem tomar, não sintam-se constrangidos. É uma questão de fé e amém. Oh, amados, eu estou fazendo muito rápido a ceia do Senhor, porque o nosso horário hoje está muito, muito puxado. Ainda temos o bolo da bênção ainda. Aliás, a torta da bênção. Mas vamos nos alegrar, irmãos, porque esse momento de alegria. Vamos estar em oração, buscando de Deus a direção para as nossas vidas.

Querido, chegou o momento em que Cristo olhou para o pão e disse: isso é meu corpo que é dado em favor de vós, comei dele todos. Jesus estava falando: olha, estou sacrificando minha vida numa cruz para que vocês tenham a salvação. E é isso que o Senhor está falando para vocês. Cada um de nós possamos comer desse pão, vendo o sacrifício de Cristo, o sacrifício que nos remiu dos nossos pecados e nos deu a porta da salvação. Comamos todos.

Logo na sequência, o Senhor pegou o cálice onde tinha vinho e disse: isso representa o sangue de Cristo derramado. Isso representa meu sangue derramado na cruz para a purificação dos seus pecados. Oh, glórias! E que nós possamos hoje, irmãos, bebermos desse cálice para lembrar-nos que Cristo Jesus remiu os nossos pecados, nos purificou, para que nós possamos ter uma nova vida e assim possamos fazer até que Ele volte, onde estaremos definitivamente com Ele na glória. Bebamos para a honra e para a glória do Senhor. Senhor, nós te louvamos, meu Deus, por esses momentos especiais aqui na tua presença, Pai. Te louvamos por essa ceia, porque sabemos, ó Deus, que é a manifestação da tua graça para com as nossas almas. Prepara-nos, ó Deus, para que a cada instante possamos te louvar, te adorar, e que o nosso coração vibre de prazer sempre na tua presença. Fale as nossas vidas em nome de Jesus. Amém. Aleluias. Vamos lá, parabéns. Vem, irmã abençoada. Vem, irmã abençoada. Oh, glórias.

0: Alegre-se, o Senhor é contigo. O Senhor tem prolongado os teus dias sobre a face da terra. Não é por acaso que a irmã está sobre a face da terra, mas para honrar o Senhor e glorificar o nome santo de Deus.
1: Eu quero cumprimentar a amada igreja com a santa presença do Rei Jesus na paz. Eu quero agradecer aqui em nome de Jesus pela operação do meu esposo, graças a Deus. Agora dia 17 vai fazer um mês. Nós passamos por uma luta, mas graças a Deus estamos aqui. Eu não tenho vergonha de dizer, graças a Deus, estou completando 64 anos hoje. Às vezes tem a cara até de 70, né? Mas dá para encarar assim, sem problema, não. Tô feliz, graças a Deus. E tenho uma força que só Jesus tem por mim.
0: Graças a Deus.
1: E que Deus abençoe a todos, que nós todos é de glória em glória, até na vinda do Senhor da glória.
0: Esses veinhos da igreja, né? Oh, glórias, viu? Benção, Deus te abençoe, minha querida.
1: Graças a Deus.
0: Eu posso falar, viu? Vocês não podem não, vocês são tudo novinhos. Esses velhinhos, né? Senhor, muito obrigado, Pai.
1: Oh, Pai maravilhoso.
0: Pela vida da nossa amada.
1: Amém, Jesus.
0: Muito obrigado porque tens prolongado os seus dias sobre a face da terra, Senhor.
1: Amém, Jesus.
0: Tem feito coisas maravilhosas na sua vida, no seu agir, através dela. Nós te exaltamos porque sabemos que é a tua mão sobre esta casa, sobre esta família. Te louvamos também pelo nosso amado Orlando, pela recuperação dele, Senhor. Continue abençoando esse homem para que cresça continuamente na tua presença. Em nome de Cristo Jesus. Amém. Aleluia. Que Deus te abençoe. Que Deus te abençoe. Amém. Glórias a Deus. Estamos chegando ao final desses momentos, irmãos. Mais uma vez, nossa gratidão ao pastor, à nossa irmã missionária, ao Fagner. Muito obrigado pelo carinho da vossa presença aqui. Nós vamos orar finalizando esses momentos e depois vamos para a nossa torta da bênção. Mais 10 minutos ali de comunhão. Deus amado, muito obrigado, porque é muito bom estarmos na tua presença, Pai. Prepara-nos para que nós possamos te louvar, te adorar, te engrandecer a cada instante, a cada minuto. Crie em nosso coração, Senhor, temor para contigo, que vivamos a tua verdade, porque tu és o Deus justo, o Deus maravilhoso, o Deus poderoso. Senhor, olha para os nossos corações e dirija-nos, porque a tua mão está sobre nossas almas. Sobre esses irmãos que aqui estão, quero clamar toda sorte de bênçãos. Conceda-lhes uma semana de bênçãos, Pai. Olha para o pastor José Carlos, dá direção para a sua vida neste lugar. Abre-lhes as portas necessárias. Senhor Deus, move de uma forma grandiosa, para que a tua vontade manifeste-se sobre a vida dele e sobre a vida da nossa irmã, missionária Marilane. Abençoe também o Fagner, abençoe a Mayara, abençoe os demais irmãos que estão aqui, aqueles que nos acompanham na internet. Envolva-nos com tua graça e com tua misericórdia, porque tu és bom, tu és maravilhoso, tu és extraordinário. Ô Senhor, muito obrigado, em nome de Jesus, amém. Amém, igreja? Glórias a Deus, aleluias. E vamos para o nosso momento da comunhão, vamos lá abraçar nossa irmã e saborearmos a torta da bênção.

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Aí eu queria que você cantasse isso de maneira profética. Não, levanta tua mão. Levanta tua mão se você pode. Levanta tua mão se você pode. Talvez você acabou de cantar isso e você vai voltar para casa, meu amado, e você está pensando naquele monte de conta.

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Nos alegramos na tua presença, Senhor Deus. Te louvamos nessa noite por tão grande salvação, por tudo que o Senhor tem feito por nós, pela maravilha que é ser resgatado no sangue de Jesus Cristo. Te adoramos nessa noite por isso, Pai. Somos gratos, eternamente gratos, pelas promessas verdadeiras que o Senhor faz na nossa vida. E te oramos em nome de Jesus. Amém.

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Dá-nos hoje o nosso pão de cada dia. Sacia a nossa fome. Perdoa as nossas dívidas, assim como perdoamos aos nossos devedores. Assim como o

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0: Glória. Ah, coisa boa. Essa é pra gente cantar junto.
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1: 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Cante orando.

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Senhor. Quando que eu desejar não for a tua vontade, me livra da minha. Vamos fazer melhor. Olha, eu quero a tua vontade de tal forma que assim, ela não vai mais ser a tua vontade, vai ser a minha, que por coincidência é a tua, e vai ser a tua que por coincidência é a minha. Vamos fazer assim? Converte o meu coração, converte a minha mente e me ensina que é só esperar acontecer. É só esperar acontecer. É só não parar. É só continuar. E vai. E a gente vai viver o plano melhor que é Jesus.

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Ele, sendo Deus, não quis ser igual a Deus, mas esvaziou-se a si mesmo, tomando a forma de servo, fazendo-se assim semelhante aos homens, e achado na forma de homem, humilhou-se a si mesmo, sendo obediente até a morte, e morte de cruz.

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A Bíblia diz um monte de coisa a meu e a seu respeito. E eu prefiro ficar com a verdade que a Bíblia diz a meu e a seu respeito. Lá no Salmo 23 diz que nada te faltará. Se o Senhor for o seu pastor, nada te faltará. No Salmo 91 diz que aquele que habita no esconderijo do Altíssimo, esse descansa à sombra do Onipotente. Ah, meu amado, se você descansar, se você habitar no esconderijo do Altíssimo, você vai descansar à sombra do Senhor Deus. Se você crê nessa verdade, então diga: nada me faltará. Se estás comigo, Deus, nada me faltará. Se você crê nisso, dá glória a Ele. Glória.

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Aí eu queria que você cantasse isso de maneira profética. Não, levanta tua mão. Levanta tua mão se você pode. Levanta tua mão se você pode. Talvez você acabou de cantar isso e você vai voltar para casa. Meu amado,

0: esconderijo do Altíssimo, é nesse lugar a sombra do Onipotente, é nesse lugar que a tua provisão é gerada. Então levanta a tua mão e canta profeticamente, diga:
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Respondeu-lhe Jesus: em verdade te digo, que se alguém não nascer de novo, não pode ver o reino de Deus. João 3:3.

regiões celestiais e estão por toda parte em ação intensa e constante. São cooperadores de Deus.

Bom dia, bom dia, bom dia. Bom dia, meus irmãos, bom dia, meus queridos. Agora são 9 horas e 17 minutos dessa segunda, dia 15/6. Que Deus abençoe muito a tua vida, muito a tua casa. É um prazer muito grande mais uma vez estarmos juntos. Estamos aqui para louvarmos e adorarmos o nosso Senhor e Salvador Jesus. A todos vocês que já estão conectados em nosso stream, vivos.com.br. Que Deus abençoe, que a graça, o cuidado, o zelo do Eterno venha mover de forma poderosa, de forma intensa nas vossas vidas, tá bom? Vamos orar iniciando a edição de hoje. Meu Senhor, muito obrigado pelo teu carinho, pelo teu zelo, pela tua misericórdia para com as nossas vidas. Prepara-nos, Pai, para que nós possamos passar momentos de comunhão contigo nesta manhã, louvando, adorando, aprendendo contigo alguma coisa para que nós possamos ter uma vida ainda mais sólida na tua presença. Senhor, fala de forma intensa as nossas vidas, ensina-nos, orienta-nos, cria em nós um coração reto e puro. Alimenta-nos, ó Deus, para que em todas as coisas possamos fazer aquilo que Tu queres. Senhor, prepara-nos para que em todas as situações possamos Te adorar, possamos Te bendizer, possamos Te exaltar. Cria em nós um coração puro, um coração reto, em nome de Jesus. Amém, Senhor. Muito bem, gente, é um prazer, uma satisfação. É sempre um prazer, sempre uma satisfação estar com vocês. E nessa segunda, dia 15 de junho, olha, já metade do mês. No dia 15 de junho, estarmos juntos para mais uma vez louvarmos, adorarmos aquele que faz a diferença na nossa existência. Amém? Que Deus abençoe, que você possa olhar para Cristo nesse dia e deixar se envolver pelo Espírito Santo do Senhor.

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1: E agora são 9 horas e 48 minutos. É você ligado no Stream Vivos, é teu irmão Elias, nessa manhã abençoada de segunda-feira, dia 15 de junho. Estamos aqui com vocês para louvarmos, adorarmos, para declararmos a Cristo que nós o amamos e que o nosso prazer está em louvá-lo, adorá-lo e bendizê-lo. Um abraço a todos vocês que estão ligados, um abraço à pastora Sônia, que a paz do Senhor te envolva, que a graça do Eterno esteja sobre a tua vida, pastora. Parabéns à Bia. Disse para a Bia que eu a felicito e temos orado por ela para que o Senhor venha mover de forma soberana sobre a sua vida. É bênção, não é? Mais um aniversário, mais uma jovem aniversariando. Glórias a Deus por isso. Abraço também a possibilidade da nossa irmã Jaqueline estar por aí. Um abraço, Jaqueline, lá em Guarulhos, São Paulo. Deus abençoe. Também a possibilidade do nosso irmão Antônio de João Pessoa, Paraíba, estar presente. O Fernando de São Luís, no Maranhão. Enfim, se vocês estiverem por aí, sintam-se abraçados em nome de Jesus. São pessoas que sempre nos acompanham, sempre louvam, sempre adoram a Deus com a gente. E a possibilidade de estarem por aí. Amém? Nas vossas orações, irmãos, ore para o nosso irmão Fernando. Nosso irmão Fernando teve um problema de córnea. E ele foi ao médico ontem. Mas o médico o reencaminhou ao especialista. Portanto, oremos para que o Senhor o abençoe, para que tudo vá muito bem. E que não seja nada mais grave, nem tampouco preocupante. Ele disse que já teve problemas de córnea anteriormente. Portanto, vamos orar para que o Senhor o abençoe. Para que ele não tenha nenhum problema com sua visão. Falou, irmãos. É o nosso querido Fernando de São Luís, Maranhão. Anota aí para que você, nas suas orações, interceda a seu favor. Para que Deus, na sua graça e misericórdia, mova de uma forma favorável. Amém? Fernando é uma pessoa muito amada da gente, muito preciosa, está sempre conectado conosco, sempre louvando a Deus com a gente. Olha, a Jaqueline está por aí sim, já respondeu aqui no WhatsApp. Um abraço, Jaqueline, Deus abençoe, que seja uma segunda de paz para você, juntamente com toda a tua casa. Esperando que você, seu esposo, filha, estejam todos bem, todos na graça de nosso Senhor e Salvador Jesus. Ok, Jaqueline? É sempre uma honra, é sempre um prazer estarmos juntos. Portanto, que o Senhor venha mover de forma soberana na tua existência. Querido, amado da minha alma, tua vida... Também que os irmãos estejam orando por mim. Clame para que o Senhor venha mover na minha vida, dando-me forças, disponibilidade, oh glórias. E eu tenho, nesses últimos dias, amados, é uma resfriado recorrente que só a graça de Deus, tá bom? Se continuar assim, vou ter que procurar um médico para ver o que está acontecendo. Semana passada eu estava resfriado, não estou com o restinho dele por aqui. Mas oremos para que o Senhor venha arrancar esses vírus do meu corpo, tá bom? Ore aí, para que Deus, na sua graça, na sua misericórdia, me restaure completamente para a honra e para a glória dele.

E estamos aqui com certeza para engrandecer o nosso Senhor e Salvador, porque o nosso prazer sempre, irmãos, é falar para Jesus que nós o amamos e que queremos cada vez mais usufruir da graça, usufruir da sua misericórdia, usufruir do seu cuidado para com as nossas almas, não é? Isso é importante, isso é necessário, que nós possamos sempre olhar para Cristo e nos deixar dominar, nos deixar guiar por Ele, para que assim nós possamos ter uma vida equilibrada, uma vida reta aos pés do Senhor. Eu sei que às vezes parece que o dia não está muito bom para a gente, não é? É sempre assim. Na verdade, os dias nunca estão muito bons para nós. Haja vista que nós não fomos feitos ou criados para vivermos nessa realidade que hoje nós temos diante dos nossos olhos. Nós somos criados para vivermos cheios do Espírito Santo, numa alegria constante na presença do Todo-Poderoso. Mas os dissabores da vida, as dificuldades que surgem, às vezes tocam no coração da gente, toca na unha do dedo, aquela coisa toda, e parece que as coisas perdem um pouco o equilíbrio. São nesses momentos que o Senhor está pronto a nos abençoar, pronto a nos guardar, pronto a nos envolver. Quando os momentos estiverem difíceis, quando as coisas não estiverem fluindo da forma que nós concluímos que sejam boas, é preciso orarmos e pedirmos a misericórdia do Eterno. Quero é te ver. Nossa irmã Silvana sempre nos ouve nos States. Se tiver alguém por aí, um abraço pessoal dos Estados Unidos. Deus abençoe vocês. É sempre uma satisfação tê-los conectados, louvando e adorando aqui pelo vivos.com.br.

A pastora Sônia enviou-me um vídeo. A semana passada a pastora Sônia enviou-me um vídeo em que alguém repercutia a abertura da Copa. Mas eu nem vi essa abertura porque quando eu assisti a Copa, eu assisti o Jogo do Brasil. Já entrou no Jogo do Brasil, não é? Então teve uma abertura, nem sabia. Teve uma abertura que eu nem sei onde foi que passou, hein? Eu nem sei onde foi que passou essa abertura. Mas a pastora Sônia enviou um vídeo com alguém repercutindo a abertura da Copa e mostrando algumas simbologias relacionadas aos maias, incas, sei lá, aqueles deuses lá do México. Em outras situações espiritualizadas, ô pastor, eu sou bem sincero pra ti, tá? Isso nem me espanta mais, viu, irmã? Eu acho isso tão normal. Oh, meu Deus. Espero que não seja pecado. Mas eu tô achando essas coisas tão normais, mas tão normais, que não tem nem o que falar, não é, gente? Isso foi lá nos Estados Unidos, acho eu, nem sei onde foi aquele vídeo. Eu assisti só um pedacinho do vídeo também. Eu vi que o cara estava repercutindo a abertura da Copa, eu nem assisti todo para ser mais verdadeiro. É porque eu não acho mais anormal, eu acho muito normal, não é? Quando nós vimos, por exemplo, esse ano, lá no Rio de Janeiro, o lance das escolas de samba, que muita gente repercutiu aquela coisa toda. Ah, é o... Aí, o pessoal fizeram as canequinhas da família, aquele negócio, a lata, né, aliás... A lata de conserva da família, aquela coisa toda. Oh, gente, olha, olha mais uma vez. Eu acho isso tão normal, gente. Não me espanta mais essas coisas. Espantar-me-ia se fosse o contrário. Todo mundo vestido de lata, mas enaltecendo o conservadorismo familiar, enaltecendo os bons princípios, essas coisas todas, com certeza eu ficaria extremamente estarrecido. Mas quando eles fazem daquilo coisas que lhes são comuns, não me estarrece mais. Eu, sinceramente, eu não sei se eu estou já vacinado contra essas coisas, sei lá o que é, ou que o coração endureceu mesmo. Porque tudo isso, irmãos, seja a abertura da Copa, seja o Carnaval e outras cerimônias que até religiosas, como esta da festa junina que domina todo o Brasil de norte a sul, talvez uma das maiores festas do Brasil seja a junina, vai para o Natal, essas coisas todas. Mas é sinceramente, eu nem fiz vídeo comentando, nem fiz nada comentando, porque já perdi até a disposição de comentar essas coisas, porque estão tornando cada dia mais normal. E por incrível que pareça, dentro da própria igreja, a igreja hoje, ela aceita tudo. Ô, saco! Dá uma ira, gente. Dá uma ira dessa pastorada. Meu Deus do céu. É pastor fazendo festa junina dentro da igreja, cultuando santos católicos, consequentemente, queira ou não, dentro da igreja. É a igreja com a abertura da Copa no telão da igreja, lá no painel de LED, assistindo jogo de futebol dentro da igreja, não é? É a igreja participando do Carnaval com seus blocos gospel. É a igreja, meu Deus do céu. A igreja que deveria ser um referencial de luz sobre a face da terra, ela tornou-se um referencial opaco, sei lá, não há como você olhar para a igreja hoje e falar, olha, povo de Deus ali reunido. Nós olhamos para o pentecostalismo, só a misericórdia de Deus. Essa mistura de neopentecostalismo com essa espiritualização exacerbada dos dons, que nem sempre são verdadeiros. O abraçar pelo pentecostalismo das coisas desse mundo, do neopentecostalismo, das teologias loucas desse mundo. São as igrejas chamadas históricas que continuam no seu batidão de sempre. Essas não assimilam muito aquilo que o mundo faz, porém tá no batidão de sempre, não é? Aí resta a gente, amados, olha, sinceramente,
resta a nós, aqueles que receberam o dom de discernimento, resta a nós nos voltarmos para o Senhor e cultuarmos a Deus e clamarmos para que o Senhor tenha misericórdia. E o restante é tudo muito normal, não é isto? Eu estava vendo aqui, apareceu no meu Facebook, deixa eu ver se vai aparecer aqui, mas está aparecendo aqui constantemente. Depois que eu abri para ver o que era, aí aparece um tanto, não é? Mas é um tal de igreja bíblica, parece-me. Apareceu há pouco, estava vendo aqui, tinha aparecido. Agora que eu quero ver, não aparece. Facebook é desse jeito, não é? Quando você não quer ver algo, aparece 500 mil vezes. Quando você procura aquele algo, não acha de jeito nenhum, irmãos. Mas uma igreja, acho que é igreja bíblica o nome da igreja. É num show aí no Teatro de São Paulo, com trans cantando, louvores, aquela coisa toda. Então nós estamos assim, irmãos, numa situação tão muito louca, muito difícil mesmo. É o tempo do fim, não tem como nós escaparmos dessa realidade. E cada dia que passa, fica mais terrível, não é? É o diabo que vai avançando, que vai quebrando os paradigmas, que vai minando as forças. É o diabo que vem misturando tudo, é o diabo que vai bagunçando a coisa. E chega um ponto que tudo torna-se aceitável, não é? Tudo torna-se aceitável. E é isso que nós temos visto nesses últimos tempos. É o diabo trabalhando para que as coisas torna-se aceitável, tudo torna-se aceitável. Mas oremos, porque é o tempo do fim, não há muito o que esperar de novidade. Não há muito o que esperar de novidade, gente, não espere novidade não. Nós podemos até possuirmos oásis de paz, até isso é possível, claro. Israel, no meio do seu pecado, vez ou outra o Senhor vinha e trazia paz àquela nação, mas a gente não pode também ficar nessa, que tudo vai acontecer. É preciso um cuidado muito grande com isso tudo. Tá bom? E vamos louvando e vamos adorando o Criador, porque estamos aqui para declarar que Cristo é a nossa esperança, Cristo é a nossa alegria. E eu não achei mais nenhum post aqui da igreja para ver o nome da igreja para vocês, tá bom? Esse negócio de Facebook, quando você não quer, aparece, cansa, você vai ser praticamente eliminando. Quando você procura, você não acha, desse jeito. Mas vamos louvar mais um pouquinho, vamos. Assim, depois eu quero comentar, irmãos, eu quero fazer um breve comentário sobre aquele acidente de São Paulo, daquela mocinha que pulou da ponte, não é? Eu quero comentar um pouquinho a respeito dessa situação para vocês, não caso dela específico, mas esse tipo de atitude, essas ações. Vamos ouvir uns dois louvores aí, é o tempo de as coisas equilibrarem também aqui. Vamos lá? Aumenta o som aí, deixa o Espírito Santo falar com você. É você ouvindo vivos.com.br. Eu sou teu irmão, pastor Elias. Estou na cidade de Montanha, no estado do Espírito Santo.

você no Vivos, é você por aqui com teu irmão Elias nessa manhã abençoada de segunda-feira. A todos vocês, muito obrigado pelo carinho da sintonia, na verdade da conexão, não é? Muito obrigado pelo carinho da conexão, que Deus nos abençoe, nos guarde e nos conceda momentos felizes na presença dele, que nós possamos sempre olhar para o Criador e deixar-nos guiar pelo Espírito Santo do Senhor, já que a nossa alegria, nosso prazer, a nossa satisfação está em servir ao amado Jesus. E onde quer que você esteja, minha gratidão pela conexão. Muito obrigado pela oportunidade que eu tenho de louvar e adorar a Deus com vocês. Eu quero repercutir com vocês, amados, a respeito daquele acidente que aconteceu em São Paulo, não é? Em que jogaram a moça da ponte, que só misericórdia de Deus. Meu Deus do céu, que coisa mais doida. Tá certo que ali, acho que foi displicência, ninguém faria aquilo ali de forma consciente, claro que não. Mas eu quero chamar a atenção para um detalhe em relação a essas situações todas. Mantes, vamos orar. Meu Senhor, muito obrigado pela Tua graça e pela Tua misericórdia, pelo Teu zelo para com as nossas almas. Prepara-nos, Pai, para que nós possamos olhar para Ti a cada instante, a cada minuto, e nos deixar guiar, Senhor, porque Tu és o amado Jesus, o Senhor dos céus e da terra. Senhor, prepara-nos para que a palavra sempre fique gravada em nosso coração, em nome de Jesus. Amém.

Muito bem, amados, é um prazer estarmos juntos mais uma vez. Que o Senhor te abençoe, que o Senhor te guarde e que tu tenhas cada dia mais aquelas experiências poderosas e grandiosas com o nosso amado Jesus, tá bom? Que você possa sempre confiar em Cristo, porque dele é que vem o nosso socorro, é que vem os livramentos da nossa vida. Eu estava pensando, irmãos, a respeito daquela situação que ocorreu esse final de semana em São Paulo, em que uma jovem de apenas 21 anos de idade, em busca de emoções, resolveu pular de uma ponte. Pagou para pular de uma ponte. A ideia era que a empresa, talvez uma empresa, creio que fosse uma empresa de esportes radicais, coisa assim, amarrasse a jovem pelos pés e a jogasse da ponte. Ela chegaria num ponto que ficaria pendurado como um pêndulo, balançando debaixo da ponte de um lado para o outro até parar. Eu acho que de cabeça para baixo. Mas até onde isso precisa de um cuidado maior? Até onde o ser que é servo de Deus, aquele que cultua o nome santo do Senhor, precisa evitar tais coisas? Até onde? Provavelmente a jovem não era serva de Deus, não vamos entrar no mérito. Também que não entraram na vida pessoal dela, só que ela era 21 anos. Publicou alguma coisa antes. Quem foi o doido que me deixou pular de uma ponte, mais ou menos assim? E foi em direção às fortes emoções. Creio eu que aquela jovem nem mesmo viu que morreu, mais ou menos assim. Tem um ditado não, tem um cara do Nordeste que falou, ó, quando ele acordou, estava morto, mais ou menos assim. Quando ela abriu os olhos, já estava morta, porque provavelmente, até por uma questão natural do nosso corpo, provavelmente ela estava de olhos fechados quando foi jogada lá de cima da ponte. Provavelmente ela não viu que estava chegando ao solo e, infelizmente, não percebeu que estava morrendo. Também muito rápido, não é? 40 metros jogados ali de cima, um, dois segundos, sei lá, talvez nem isso tudo. Muito rápido para chegar até o solo. Provavelmente quando ela abriu os olhos, já estava diante de Deus para prestar conta pelos seus atos e ações. É sério assim. Mas eu não quero falar da jovem, porque isso é uma questão particular. Não é necessariamente sobre ela, quero apenas usá-la como exemplo, mas não tecer comentários sobre a vida dessa jovem que perdeu a vida. Porque não tem nem como nós falarmos nada a respeito disso. São situações em que a pessoa delibera se deve ou não fazer, maior de idade, resolveu por fazer e as consequências não foram boas. Mas eu quero chamá-los a atenção. Pronto, eu só usei essa jovem como plano de fundo para que você entenda o que eu quero falar. E em relação à jovem, acabou o papo. Nada mais a falar a respeito dela. Se estava errada, se estava certa, isso, aquilo, outro, se foi para o inferno, para o céu, não vou entrar nesse mérito que não nos cabe. Mas eu quero chamar a atenção, irmãos, para Efésios capítulo 5, versículo 15. Efésios capítulo 5, versículo 15. Ouça só o que o apóstolo Paulo escreveu à igreja de Éfeso. Ele diz, portanto, vede prudentemente como andais, não como nécio, e sim como sábios. Deixa-me abrir outra versão bíblica aqui, para que você possa entender um pouco mais claro essa, o que Paulo está falando. Deixa eu ver na NTLH, Efésios 5:15. Deixa eu abrir rapidamente aqui. Portanto, preste atenção na sua maneira de viver. Não vivam como os ignorantes, mas como os sábios. Mesmo versículo, só que na versão NTLH. Amados, nós vivemos uma época em que as pessoas acham por bem desafiar a morte. Desafiar a morte. Cada dia que passa, um esporte chamado radical que aparece. Bungee jump, esse agora que é rope jump, parece que é isso o nome, rope jump. Outros escalam montanhas
inclinadas, inclinadíssimas, mas vão ali, tipo uma lagartixa subindo, meu Deus do céu. E vai por aí, são tantas coisas que fazem, não é? É um desafio, se deu certo, parabéns. Olha os louros da vitória. Se deu errado, vai prestar contas a Deus, com certeza. E aí que está o grande problema. Mas será que o Senhor aprova, irmãos, esse colocar a nossa vida em risco? Porque é um colocar em risco, não há como. Tem risco que você vive, que é o dirigir, andar de bicicleta, de moto. É um risco, mas é um risco que, tipo assim, necessário. Vamos colocar dessa forma. Você vai de avião, é um risco necessário. Se cair, você vai encontrar-se com teu Deus. Você vai de carro, tá? Os riscos dos acidentes de moto, bicicleta, e vai por aí, andando pela rua. Mas são situações, digamos, corriqueiras e necessárias. Mas quando alguém opta por um esporte chamado radical, esses desafios perigosos e outras situações, será que não está pecando contra Deus? Será que não está falando, Deus, olha, foi bom, mas se der certo, legal, se não der certo, mais ou menos assim? É preciso, irmãos, um cuidado muito grande com relação a essas coisas. Porque o Senhor chamou-nos para sermos templo do Espírito Santo, e como templo do Espírito Santo que nós somos, nós temos que cuidar dessa casa terrena da melhor forma possível. Eu não posso colocar minha vida, meu corpo em risco de forma deliberada. Eu não posso contar com o livramento de Deus. Ah, mas o Senhor vai dar meu livramento. Eu vou pular de bungee jump, se o elástico quebrar, estou mais ou menos lascado. Mas se não quebrar, vai ser, serão fortes emoções. Mas será que essa é a visão de Deus? O apóstolo Paulo, ele fala de uma forma muito interessante a respeito dessa situação. Deixa eu abrir a Bíblia novamente. Meu Deus do céu, eu estou com a Bíblia aqui, mas é tanto comercial que aparece, que até na Bíblia eles colocaram comercial agora. Então, será que isso é bom, irmãos? Será que nós devemos concordar com essas situações? Será que vale a pena você desafiar Deus? Efésios 5,15, portanto, preste atenção na sua maneira de viver. Não vivo como os ignorantes, mas como os sábios. Irmãos, se eu pulo de uma cola, se eu pulo de algum lugar, colocando minha vida em risco, pode ser que ele dê alguma coisa errada. O apóstolo Paulo diz que nós precisamos prestar atenção na nossa forma de vida. Eu preciso prestar atenção na minha forma de vida? Será que eu estou exaltando o Senhor para essa busca desenfreada pela adrenalina? Será que eu estou buscando a Deus? São questionamentos que nós precisamos estar prontos para respondê-los. Eu vejo isso tudo como imprudência, irmãos. Como imprudência. Os loucos que querem que façam. Caso deles. Mas eu que tenho discernimento, tenho o Espírito Santo do Senhor, eu não vejo como compatível a minha fé agir loucamente. Porque o Senhor nos chamou para o equilíbrio, e esse equilíbrio é generalizado em todas as áreas da nossa vida. Eu preciso agir com equilíbrio no meu trabalho, no meu entretenimento, no meu dia a dia, tudo com equilíbrio. E se o nome já fala esportes perigosos, desafios perigosos. Se é perigoso, é perigoso. A palavra fala por si só. Deve ter o sinalzinho da caveira, não é isso? Então veja, eu não posso colocar o templo do Espírito Santo numa situação dessa. Portanto, eu não vejo como compatível a fé cristã pessoas agirem assim. Pessoas pularem de bungee jump, desse hop jump e outras coisas tantas aí, não vale a pena, irmãos. As pessoas, ah, eu quero sentir como é que é, gente do céu, pra quê? Nós não estamos aqui para alimentar a carne, porque eu vejo isso também como um alimentar a carne, uma satisfação da carne, porque se
dê errado, as consequências serão terríveis, desastrosas. E se serão desastrosas, como eu posso honrar e glorificar a Deus agindo de uma forma que, naturalmente, eu estou correndo risco? Queridos, nós precisamos viver de forma prudente. O servo de Deus precisa ser prudente. A imprudência não nos faz, não nos é permitida. A inconsequência dos nossos atos não são agradáveis aos olhos do Todo-Poderoso. Nós temos que buscar a sabedoria do Espírito de Deus e vivermos de uma forma em que o discernimento seja real. Ou seja, eu preciso olhar os benefícios, ônus e bônus. Os ônus, as emoções, a adrenalina, eis aí os bônus. E os ônus? Se a corda quebrar, se eu escorregar, se o pino da escalada soltar, se o paraquedas não abrir, se a asa delta se rasgar. Oh, meu Deus. Tem uns camaradas muito doidos que eles pulam de cima de um monte de coisa assim, sem asa, sem nada, aquele macacão, não é isso, que os caras vão planando. Meu Deus do céu. Sem controle, irmãos. Portanto, é preciso que haja o bom senso por parte do servo de Deus em todas as áreas. Eu, particularmente, não vejo com bons olhos nenhum tipo de esporte radicais, esportes perigosos. Não vejo isso como salutar, como bom, como aprovado por Deus. Evidente que isso aqui é uma opinião particular. Eu estou usando como base Efésios capítulo 5, versículo 15, que aborda uma série de situações em que as pessoas escolhem erradas. Portanto, irmãos, nós temos que olhar para todas as áreas e fazermos as escolhas certas. As escolhas certas. Nós temos que escolher certos ambientes, escolher certo as amizades. Vermos seus riscos que nos são desnecessários. Se vale a pena, são desnecessários, mas vale a pena enfrentá-los, corrê-los. Outros são levados pela impulsividade. Ah, eu sou isso, são impossíveis, são impossíveis. E aí? Está honrando Deus, está glorificando o Senhor? Olha, irmãos, nós temos que observar o mover do Espírito na vida da gente, e quando nós somos direcionados pelo Espírito, certamente as decisões tolas que colocam a nossa vida em risco sem necessidade não são tomadas. Eu tenho convicção plena que o Espírito Santo de Deus zela, ele preza pela nossa vida, pelo nosso ser. E quando a pessoa é serva de Deus, não há de tomar tais atitudes. Correr riscos desnecessários. Portanto, em relação ao caso da menina de São Paulo, só usei como plano de fundo. Porque é o que está aí no noticiário, não é isso? Está reverberando no noticiário. Mas são situações similares que muitos que se dizem servos de Deus estão praticando. E se der errado? Não é atentado contra a vida? Ah, não, pastor, é só um esporte. Mas quem te obrigou a praticar um esporte tão perigoso? Para não receber nada em troca, inclusive. Apenas para satisfazer a vontade da tua carne, a adrenalina pulsando. Olha, amados, não vale a pena não, tá? Nós temos que viver de uma forma equilibrada para que o nome santo do Senhor seja honrado e glorificado a cada instante, a cada minuto da nossa vida. Portanto, meu conselho para você que está pensando em pular de paraquedas, pensa aí umas 3, 4, 5, 10 vezes. Para quê? Para que você quer pular de paraquedas?
Tá certo que o negócio é seguro, mas quando ele torna-se inseguro, aí não tem mais jeito. Aí eu quero voar de asa delta. Pra quê? O negócio nem motor tem. Se é aquele negócio embicado de lá de cima pra baixo, o que é que você vai fazer? Então tudo isso, irmãos, nós temos que pesar, analisar e vermos se de fato vale a pena. Porque talvez não valha a pena. E se não vale a pena, para que enfrentar? Para que enfrentar? Amém? Vamos pesar todas as coisas, vamos analisar todas as coisas e vamos ver o que é bom e reter apenas aquilo que edifica, apenas aquilo que soma de forma positiva na vida da gente. Tá bom, irmãos queridos? Esse é meu parecer, cada um tem o seu parecer, mas esse é o meu parecer. Eu acho que é uma palavra de aconselhamento para os possíveis corajosos que querem colocar suas vidas em risco. Falou? E vamos louvar, vamos bendizer o amado Jesus, porque Ele é digno de toda a honra e toda a glória.

deles, vendo que fora curado, voltou glorificando a Deus em alta voz. E prostrou-se com o rosto em terra aos pés de Jesus, dando-lhe graças. E este era samaritano. Perguntou, pois, Jesus: não foram limpos os 10? E os 9 onde estão? Não se achou quem voltasse para dar glória a Deus, senão este estrangeiro. E disse-lhe: levanta-te e vai, a tua fé te salvou. Lucas 17, 15 a 19.

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2: Satanás, quatro estratégias contra os crentes. Vamos abrir inicialmente a nossa Bíblia em 2 Coríntios, capítulo 11, versículo 14. Hoje nós vamos passear bastante na palavra de Deus. São diversos textos para que nós possamos ter uma palavra bem amparada biblicamente, para que possamos entender, à luz da Bíblia, a seriedade do tema, de fato quem é o nosso inimigo e como nós devemos nos portar em relação a ele, e ainda, como podemos resistir às suas tentações, às suas investidas, e vencê-lo, porque ele já é um inimigo vencido, com certeza. 2 Coríntios, capítulo 11, versículo 14. O apóstolo Paulo escreve à igreja de Corinto e ensina de uma forma muito clara a respeito da ação do nosso inimigo. Paulo diz: e não é de admirar, porque o próprio Satanás se transforma em anjo de luz. Não é muito, pois, que os seus próprios ministros, servidores, se transformem em ministros de justiça, em ministros do bem, e o fim deles será conforme às suas obras. Amém? Vamos orar. Meu Deus, muito obrigado pela tua palavra que nos ensina como devemos agir em relação ao nosso inimigo. Dá-nos, Pai, a direção desta palavra, a orientação desta palavra, para que nós possamos aprender um pouco mais, para melhor agirmos, para melhor te servirmos e também, Senhor, para que tenhamos condições, discernimento, para resistirmos todas as artimanhas, tudo aquilo que o maligno faz para tentar nos derrubar. Ó Deus, ensina-nos em nome de Jesus. Amém. Amém, queridos? Irmãos, quando nós lemos a palavra do Senhor, um dos temas que está em destaque na palavra chama-se Satanás. Um dos personagens que a Bíblia aborda com muita profundidade, Satanás. A palavra de Deus nos ensina desde o Antigo Testamento quem é o nosso inimigo, qual o seu poder, como ele age e também como é que nós podemos resisti-lo para que possamos alcançar a vitória que nos é proporcionada pela fidelidade a Cristo Jesus. E quando nós somos fiéis, com certeza vamos vencer esse inimigo que é extremamente astuto, ardiloso, é enganador, é perigoso. E nós não podemos menosprezá-lo de forma alguma. No entanto, o servo de Deus não pode ter medo do maligno. Não podemos de forma alguma, irmãos, permitir que o medo alcance lugar em nosso coração. Ah, eu não vou passar neste lugar porque eu estou sozinho. Ah, eu tenho medo de assombração, eu tenho medo de fantasma, eu tenho medo disso, medo daquilo. Irmãos, isso não procede de um coração temente ao Senhor. Ah, eu não entro naquela casa de noite. Ah, eu não ando naquela casa no escuro. Tudo isso, irmãos, são formas que o maligno usa para oprimir as pessoas. E nós, como homens de Deus, pessoas de Deus, não podemos de forma alguma nos deixar oprimir pelo maligno. Sabemos que o principal objetivo do diabo é exatamente desviar os crentes da verdade, afastá-los da presença do Senhor. O diabo tem um grande foco, um grande objetivo, um grande propósito, afastar o homem, o crente da presença do Senhor, separá-los de Deus. E para isso, irmãos, ele usa de muitas estratégias, estratégias que não são aleatórias, não é por acaso, mas ele tem todas as coisas programadas, planejadas, a fim de enganar, enfraquecer, destruir a fé dos filhos de Deus. Quando nós olhamos para a nossa vida como servos do Senhor, nós veremos com certa facilidade que nós vivemos uma vida religiosa, uma vida cristã, uma vida com Cristo, de certa forma, sem um planejamento mais profundo, fazemos da forma que dá. Agimos da forma que é possível. No entanto, irmãos, o maligno não vê com essa seriedade, entre aspas, com essa seriedade que o crente vê a comunhão com o Senhor. Mas ele olha para a sua missão com uma extrema seriedade e planeja de forma segura como ele pode atacar-nos para que possa obter êxito e nos afastar da presença do Todo-Poderoso. Eis a necessidade de uma vigilância constante. O apóstolo Paulo já afirmava que ele se transforma em anjo de luz. Isso mostra alguma das facetas do maligno. Ele é poderoso, ele pode manifestar-se de muitas formas, enfim. E ainda, irmãos, que os seus ministros, quem são os ministros? Os seus servidores, aqueles que são sacerdotes, aqueles que estão nas trevas, que servem o inimigo, estes agem com bondade, servem as pessoas com bondade, fazem o bem. Veja como o maligno mostra uma faceta que é de Deus, mas ele usurpa e usa essa faceta no seu dia a dia. Ele mostra-se como poderoso, como alguém legal, encantador. Os seus ministros, eles fazem tudo legal, de forma que as pessoas possam olhar e não enxergar a ação do maligno, mas sim a ação, entre aspas, de Deus. E eis aí uma fonte de engano que nós temos visto e é muito comum nesses últimos tempos. No século XXI, o maligno tem mostrado-se como um grande enganador. Ele sempre o foi, mas tem mostrado essa, entre aspas, qualidade de uma forma grandiosa e é mais comum do que parece. É necessário um cuidado muito grande, haja vista que uma das táticas do maligno é exatamente distorcer a palavra de Deus. É mostrar a palavra em um ângulo em que as pessoas continuam fazendo as coisas erradas, achando que estão dentro do conceito de Deus. Ainda, ele usa um disfarce de anjo de luz como alguém que pode fazer o bem às pessoas. A tentação, como ele tem tentado as pessoas nesses últimos tempos, como o maligno tem levantado-se com tentações profundas em todas as áreas da vida humana. As tentações no aspecto da carne, levantar a carne para desejar esse mundo, no aspecto religioso em que leva as pessoas a apostatar a fé e vai por aí. E vem também as tribulações, o maligno também sacode a vida das pessoas, dá uns balanços na vida das pessoas, para que elas possam permitir que a dúvida adentre ao coração. E já não acreditar em Deus. Ah, eu faço tanta coisa boa, eu sirvo o Senhor, eu sou de Deus, mas parece que nada dá certo para mim. Eu vivo atribulado, as tentações, as tribulações, enfim. É o maligno que age em todas essas áreas. São estratégias perigosas que nós precisamos vigiar. E vemos, irmãos, que o maligno, ele está atuante, mesmo antes da criação. Diz a palavra que lá na glória ele queria usurpar o trono de Deus e conseguiu arregimentar um grande exército e foram expulsos da glória e foram expulsos da glória. No jardim do Éden, Satanás usou das suas artimanhas para afastar a humanidade de Deus. Obteve êxito, meu Deus, obteve êxito. Ele atacou a Eva, a Adão também, claro, com a mentira. Distorceu a palavra e permitiu que o primeiro casal entendessem que Deus não estava sendo justo. Olha só, que Deus não estava sendo justo. A palavra diz ainda que ele tentou a Jesus de forma poderosa, com palavras enganosas. E ao longo da história, seja bíblica ou não, vemos a ação do maligno sempre tentando derrubar o homem, tentando afastar o homem do Senhor. Eis o porquê que nós precisamos estar sempre atentos às estratégias do maligno, que muitas vezes são bem sutis, outras são escrachadas, mas geralmente são bem sutis. Amém? A primeira estratégia de Satanás nesse estudo, o engano e distorção da palavra de Deus. Como eu disse anteriormente, nós vamos ler bastante a palavra do Senhor. Nós vemos, irmãos, que desde o Éden, Satanás tem questionado a autoridade da palavra do Senhor, promovendo dúvidas, falsidade, enfim. E foi assim que ele agiu em relação ao primeiro casal. Ele colocou a palavra do Senhor em xeque. Mas será que Deus não está escondendo? Será que Deus... Será? E nós precisamos estar atentos para que este mesmo argumento, essa mesma estratégia do maligno, não alcance êxito na nossa vida. Porque às vezes nós questionamos a palavra do Senhor. Mas será que Deus está agindo? Será que é desta forma? Será que... Enfim, nós temos que vigiar em relação a essas coisas. Porque foi assim que o primeiro casal errou, foi assim que eles desobedeceram o Todo-Poderoso. Hoje fazemos a mesma coisa, só a misericórdia de Deus. Gênesis capítulo 3, versículos 1 até o 5. Ouça o que diz. Mas a serpente, mais sagaz que todos os animais selváticos que o Senhor tinha feito, disse à mulher: é assim que Deus disse: não comereis de toda a árvore do jardim? Respondeu-lhe a mulher: do fruto das árvores do jardim podemos comer, mas do fruto da árvore que está no meio do jardim, disse Deus, dele não comereis, nem tocareis nele, para que não morrais. Então a serpente disse à mulher: é certo que não morrereis, porque Deus sabe que no dia em que dele comerdes, se vos abrirão os olhos, e, como Deus, sereis conhecedores do bem e do mal. Veja a artimanha do maligno, veja como ele agiu. Ele falou para Eva, porque Deus sabe, Eva. Olha, Eva, não se engane, Deus sabe que no dia que vocês comerem desse fruto, seus olhos serão abertos. E de fato foram, e eles viram aquilo que não deviam ver. Ou seja, quando eles desobedeceram o Senhor, o pecado foi gerado, o mal adentrou e destroçou a humanidade, destroçou as nossas vidas. Eis a necessidade de olharmos para Jesus, para consertarmos. Para consertarmos, podemos dizer desta forma, esta primeira vitória do maligno sobre a humanidade. Porque de fato foi uma vitória, mas o Senhor Jesus veio e ele, através do seu sangue, religa-nos ao Senhor e dá-nos a oportunidade dessa comunhão verdadeira. É necessário um cuidado muito grande com o engano e com a distorção da palavra de Deus. Hoje é muito comum, nós temos observado algumas músicas em que o engano, a palavra, é distorcida de uma forma sutil, até mesmo na questão gramatical. Se você não estiver muito atento, você canta algo que você pensa que está cantando, quando na verdade o maligno distorceu. É preciso um cuidado muito grande, sem contar os fundos teológicos, entre outras situações, que levam à distorção da palavra do Eterno. Ainda, irmãos, nós vemos que Satanás, ele é tão astuto, que teve a coragem de tentar a Jesus. Veja como o inimigo de nossas vidas age. Nós não estamos imunes. Se ele levantou-se contra Jesus, também há de levantar-se contra as nossas vidas. E é preciso um cuidado muito grande, porque Satanás sabia que estava diante de Jesus. E Satanás usou o mesmo princípio lá no Éden em relação a Jesus. Ele tentou, irmãos, distorcer a palavra. Se você observar bem, você há de ver que Satanás sempre fez referência à palavra. Jesus também respondeu com a palavra. Mateus capítulo 4, versículo 6. Mateus capítulo 4, versículo 6. E lhe disse: se és filho de Deus, atira-te abaixo, porque está escrito: aos seus anjos ordenará a teu respeito que te guarde, e eles te susterão nas suas mãos para não tropeçares em alguma pedra. Veja como são as coisas. Se você ler todo esse capítulo, todas essas tentações de Cristo Jesus, você há de ver que Cristo as rebateu citando a palavra. A necessidade de conhecermos a palavra nos dá condições de resistir às tentações, resistirmos às estratégias do maligno. Porque ele vem, ele torce a palavra, ele faz você entender de forma trucada aquilo que a Bíblia diz. E é o que mais temos visto nesses últimos tempos, até mesmo dentro da igreja chamada evangélica. Meu Deus, quanta distorção da palavra, quanto engano. Como o diabo tem agido, como o diabo tem levado as pessoas a afastarem-se de Deus, a apostatarem da fé da palavra do Todo-Poderoso. É necessário um cuidado muito grande. Amém? Como eu disse anteriormente, nos dias de hoje nós temos visto a proliferação dos falsos profetas. Como há falsos profetas? Meu Deus! Se você olha nas publicações de redes sociais, é preciso uma lupa para que você enxergue a distorção, para que você enxergue o engano, porque eles estão ali. Se você vai para essas redes sociais, o TikTok da vida, o YouTube, Instagram, enfim, quantos vídeos distorcidos da palavra? São palavras distorcidas, mas são legais. São até envolventes, levam as pessoas às emoções, mas o Senhor não quer que nós vivamos de emoções, mas na realidade da sua verdade. Eis a necessidade de estarmos atentos. 2 Timóteo capítulo 4, versículos 3 e 4. 2 Timóteo capítulo 4, versículos 3 e 4. Pois haverá tempo em que não suportarão a sã doutrina. Pelo contrário, cercar-se-ão de mestres segundo as suas próprias cobiças, como que sentindo coceiras nos ouvidos, e se recusarão a dar ouvidos à verdade, entregando-se às fábulas. Eis um retrato triste, lamentável da igreja dos últimos tempos. Lamentável. E como isto entra, irmãos, de forma sutil dentro da igreja? Como entra de forma sutil? São princípios que deixam Jesus em segundo plano e colocam o homem em primeiro plano. É quando a igreja se preocupa mais em agradar o homem do que agradar ao Senhor. Ou seja, o homem é mais importante, em detrimento da glória, do poder, da majestade de Deus. E hoje temos visto de uma forma muito comum a igreja que se preocupa com diversos fatores, situações, como a demonstração exacerbada de espiritualidade, quando aquela demonstração de espiritualidade fere os princípios da palavra, porque aquilo que mostram não se encaixa na palavra. E a partir do momento que não se encaixa na palavra, que fere a palavra, mesmo que seja em nome do Senhor, está ferindo, está contrário à palavra do Senhor. E com certeza é uma das estratégias do maligno, enganar e distorcer a palavra de Deus. Nós temos o dever de conhecer bem a palavra, para que assim possamos identificar toda sorte de enganos. Amém? Estejamos, portanto, atentos a essa realidade. Segunda estratégia de Satanás, aparência de bondade é o disfarce que ele tem usado com muita constância. 2 Coríntios capítulo 11, versículo 14. 2 Coríntios capítulo 11, versículo 14. E não é de admirar, porque o próprio Satanás se transforma em anjo de luz. Se ele se transforma, é porque ele está vivendo um disfarce. Ele está mostrando uma face que, de fato, ele não o é. Ele não é o anjo de luz. Ele é o anjo das trevas. A luz emana de Cristo Jesus. No entanto, nós temos visto que Satanás mostra-se assim com as suas ações, com a sua forma atraente. E ele consegue atrair as pessoas para servi-lo, para adorá-lo, para glorificá-lo. Porque olham e veem como bom, correto. Esta é a situação. E para que você possa entender isto de forma mais clara, Nós sabemos que muitos pontos religiosos que nós conhecemos nesses últimos tempos não são de Deus, mas as pessoas enxergam Deus nesses lugares. Isto tudo, irmãos, é a forma de ação do maligno. Ele, ali naqueles lugares, agem como se fosse de Deus, quando na verdade estão enganando aqueles que não conhecem a palavra. É necessário sempre a vigilância. Vemos ainda Mateus capítulo 7, versículo 15. Mateus capítulo 7, versículo 15. Acautelai-vos, tenham cuidado dos falsos profetas que se vos apresentam disfarçados em ovelhas, mas por dentro são lobos roubadores. Quem são os falsos profetas? São os cavalos de Satanás, os instrumentos de Satanás, literalmente. Só que eles não estão no centro, não estão no local destinado a um culto a Satanás. Eles estão, muitas vezes, dentro da igreja chamada evangélica. E quando você observa um desses profetas profetizando, ferindo a palavra de Deus, contrário à palavra de Deus, promessas que não há uma base bíblica, é necessário estarmos atentos que estes não falam em nome do Espírito Santo de Deus. Sem contarmos ainda que criam doutrinas e sempre criaram doutrinas. Esses falsos mestres criam doutrinas enganosas e engano consegue confundir milhares e milhares mundo afora. E hoje nós temos visto algumas igrejas, algumas denominações, algumas religiões gigantescas, gigantescas, que foram criadas pelo maligno. São falsas doutrinas enganosas e nós temos que vigiar. Temos que vigiar tudo isso. Não é porque falam Senhor, Senhor, que é de Deus. Não é porque andam com a Bíblia debaixo do braço, porque é de Deus. Não é porque há dons, é de Deus. Não, você tem que trazer tudo isso à luz da palavra, buscando do Senhor discernimento, para entender que o maligno, ele usa dos seus espíritos, dos seus demônios, para enganar as pessoas. Claro, através da instrumentalidade do homem. O homem sempre é o instrumento do maligno, para que, em muitos casos, as suas estratégias funcionem. Ainda, 1 João, capítulo 4, versículo 1. Diz a palavra: amados, não deis crédito a qualquer espírito. Antes, provai os espíritos se procedem de Deus. Porque muitos falsos profetas têm saído pelo mundo fora. Olha só. Isso, irmãos, é para despertar-nos, para que nós não nos deixemos envolver por aquilo que nós temos visto com muita constância nesses últimos tempos. Os grandes eventos, os grandes movimentos, mas se esses movimentos, se esses eventos estão distorcendo o evangelho de Cristo Jesus, distorcendo a palavra, certamente, amados, não são do Senhor, não é o Espírito Santo de Deus. Uma igreja, uma palavra que não confronta o pecado, que não aponte para Jesus como Senhor e Salvador, mas que ameniza a situação, que permite que as pessoas vivam de qualquer forma, esses, com certeza, são instrumentos do maligno e é necessário um cuidado muito grande. Esses espíritos que agem não são, de forma alguma, frutos e ou fruto do Espírito Santo de Deus. É preciso um cuidado muito grande. E nós temos visto nessa onda pentecostal dos últimos tempos, pentecostal, neopentecostal, enfim. Nós temos visto que muitos estão sendo enganados pelo maligno de uma forma assustadora. Quantos profetas, falsos profetas, profecias que não funcionam. Olha, irmãos, vou falar algo muito sério para vocês. Se um profeta levantar-se para você e falar: olha, o Senhor está dizendo A, B, C, D, F, G. No decorrer da tua vida, as coisas funcionem. C, D, F, G, H, I, J. Ou seja, não segue uma sequência. Não encaixa com a profecia. Não foi o Espírito Santo de Deus que falou. O Espírito Santo de Deus não é homem para que minta, para que volte atrás. Ah, mas o homem pode retardar. Mas onde é que está isso na palavra que o homem pode retardar a vontade do Senhor? O Senhor é que pode ou não, mas o Senhor é soberano sobre todas as coisas e Ele não se deixa enganar. É preciso um cuidado muito grande com os falsos profetas, porque eles são danosos. Eles envenenam a alma do homem e levam as pessoas a viverem uma vida descomprometida, sem compromisso verdadeiro com o Senhor Jesus. Só em busca de profecias, em busca de profecias, de revelações e essas coisas todas. Necessário também um cuidado muito grande com os dons, dons de língua, visão e essas coisas todas. São verdadeiros, sim, eu creio plenamente nos dons, está na Bíblia. Mas se um camarada que tem uma vida tortuosa, cheia de pecado, sabidamente pecaminoso, ímpio, e o cara chega na igreja e parece que baixou um espírito nele e ele fala línguas, rodopia e aquela coisa toda, traz revelação, enfim, pode saber que realmente baixou um espírito nele. Mas não foi o Espírito Santo, porque o Espírito Santo não baixa em ninguém. Foi o espírito maligno. O Espírito Santo mora na vida da pessoa. Mas o Espírito Santo mora de forma perene, contínua na vida da pessoa. Não são momentos, o Espírito Santo está cheio do Espírito Santo. Ou te engano, irmãos. Está cheio do Espírito Santo. Por que está cheio do Espírito Santo? Estou rodopiando, estou dançando, estou subindo na escada, estou pulando, estou fazendo isso, aquilo, outro. Queridos, não há essa história de estar cheio do Espírito Santo, mas o Espírito Santo você alcança a plenitude através da santidade. Não é eu orando por você, agora eu vou te encher do Espírito Santo. Espírito Santo, enche essa pessoa. Não, isso não existe. Eu não domino o Espírito Santo, é o Espírito Santo que domina a mim. Não há nuances, baixas, sobe, desce, fim. Não, você vive de forma perene com o Espírito Santo na tua vida. E assim deve ser. É preciso um cuidado muito grande com essas situações, porque é o que nós temos visto nesses últimos tempos. Há uma associação do Espírito Santo com espíritos malignos e ações de pessoas que mais assemelham-se a ações de cultos não cristãos, onde espíritos incorporam pessoas, do que aquilo que a Bíblia diz com relação ao Espírito Santo de Deus. Essa é uma das estratégias, irmãos. A aparência de bondade, o disfarce do maligno, é necessário esse cuidado muito grande. Terceira estratégia, tentação e promessas enganosas e sedutoras. O maligno, ele tem poder para tentar as pessoas. Tiago capítulo 1, versículos 14 e 15, eu lerei na nova tradução na linguagem de hoje. Tiago 1, versículos 14 e 15. Mas as pessoas são tentadas quando são atraídas e enganadas pelos seus próprios maus desejos. Então esses desejos fazem com que o pecado nasça. E o pecado, quando já está maduro, produz a morte. Irmãos, já falei algumas vezes aqui na igreja, e nós precisamos estar atentos a esta verdade. O maligno te conhece. Ele sabe quem é você. Ele conhece as tuas fraquezas. E ele explora as tuas fraquezas. Evidentemente que esse conhecimento que Satanás tem a nosso respeito é superficial. É um conhecimento de vivência. Ele te vê, ele enxerga, ele segue os teus passos, já que ele não é onisciente. No entanto, é o suficiente para entender, para que ele compreenda quais são as tuas fraquezas. E a partir desse momento, ele passa a oferecer aquilo que o teu coração deseja, que a tua natureza pede. E é exatamente isto que a palavra está falando. As pessoas são tentadas e são atraídas pelos seus próprios maus desejos. O coração deseja e o maligno favorece. Ele potencializa. Ele faz as pessoas sonharem com o pecado. É necessária uma vigilância muito grande com relação a isso. Ainda, Mateus capítulo 4, versículo 10. Então Jesus lhe ordenou: retira-te, Satanás, porque está escrito: ao Senhor teu Deus adorarás e só a Ele darás culto. Se você ler todas as tentações, se você observar bem as tentações, Jesus foi tentado por Satanás quando ele oferece comida. Veja, Satanás ofereceu comida. Mas por que Satanás ofereceu comida? Jesus estava faminto. Eram 40 dias de jejum. Então não era fácil. E ele sabe onde tocar no ponto fraco das pessoas. Transforma em pão. Talvez para nós não fale muito. Ah, mas por que Satanás pediu para Jesus transformar pedras em pão? Fique 40 dias sem comer. Está aí a diferença. Ainda, ofereceu poder. Satanás ofereceu poder a Jesus. E a glória desse mundo. Nós temos visto que isso é muito comum, irmãos. Satanás oferece aquilo que satisfaz o teu estômago. Satanás tem oferecido poder às pessoas que culminam na glória. E é isso que nós temos visto nos grandes sacerdotes. Claro, não podemos generalizar, mas muitos sacerdotes famosos de hoje. Poder e glória. Mas esquecem de glorificar o Todo-Poderoso. Consequentemente, estão servindo ao príncipe das trevas. Nós temos que vigiar muito em relação a essas coisas para que não sejamos surpreendidos pelo maligno. Mas tudo isso, irmãos, nós contornamos quando conhecemos e vivenciamos a palavra de Deus. E foi assim que Jesus respondeu a Satanás, com a palavra de Deus. Rebateu Satanás com a palavra do Senhor. 1 João capítulo 2, versículo 16, na versão Nova Tradução na linguagem de hoje. Não ame o mundo, nem as coisas que há nele. Se vocês amam o mundo, não amam a Deus, o Pai. Nada que é deste mundo vem do Pai. Os maus desejos da natureza humana, a vontade de ter o que agrada aos olhos e o orgulho pelas coisas da vida. Tudo isso não vem do Pai, mas do mundo. Entenda mundo, irmãos, não como o planeta Terra, mas como o sistema desse mundo. Tudo aquilo que envolve a sociedade. E é exatamente nesse aspecto que o Senhor chama-nos a atenção para que nós possamos estar atentos, para que não queiramos, ou vamos criar o nosso reino sobre a face da terra, nos deixar envolver. E infelizmente esse texto de 1 João, ele torna-se uma realidade em muitas vidas. Dentro das igrejas, nós temos visto pessoas que amam mais o mundo do que a Cristo Jesus. Amam mais o seu trabalho, mais o dinheiro, mais a família, mais a sua posição social. Enfim, uma série de situações em detrimento de Cristo Jesus. Cristo é o primeiro lugar na nossa existência. A tentação, ela é extrema. E Satanás sabe como tentar as pessoas da forma correta. Satanás não perde tempo. São estratégias que ele elaborou com muito cuidado e coloca em prática de forma correta e obtém êxito em diversos aspectos. Mas somos chamados a atenção pelo Senhor para que nós possamos resistir o maligno, ficarmos firmes. E se nós resistirmos o maligno, ele há de fugir e certamente a palavra do Eterno há de ser triunfante na nossa existência. E a quarta estratégia, claro, apenas nesse estudo, já que maligno certamente tem centenas de milhares de estratégias, mas abordando de uma forma bem generalizada, apenas quatro das possíveis estratégias, daquilo que nós temos visto no meio da sociedade, no meio da igreja. A quarta estratégia, uso de tribulações e provações para abalar a fé. Essa aqui é uma estratégia boa, viu, irmãos? O uso das tribulações e provações para abalar a fé do crente. Jó, capítulo 1, versículos 9 até o 12. Ouça só. Então Satanás respondeu ao Senhor: será que é sem motivo que Jó teme a Deus? Não é verdade que tu mesmo puseste uma cerca ao redor dele da sua casa e de tudo que ele tem? Abençoaste a obra de suas mãos e os seus bens se multiplicaram na terra. Mas estende a tua mão e toca em tudo que ele tem, para ver se ele não blasfema contra ti na tua face. Veja como o maligno ele é astuto, corajoso. Ele fez essas afirmações diante de Deus. Então o Senhor disse a Satanás: você pode fazer o que quiser com tudo que ele tem, só não estenda a mão contra ele. Então Satanás saiu da presença do Senhor. E a história nós conhecemos. Sabemos que Jó foi... Oh, misericórdia! Ele passou por tribulações grandiosas, profundas, extremas. Mas não pecou contra o Senhor. Ele foi provado como poucos foram provados. Mas não pecou contra o Senhor. A sua fé não foi abalada, porque ele sabia quem era Deus. Jó sabia quem era Deus. Jó confiava no Senhor. Mas deixa-nos um exemplo, irmãos. Mostra-nos que Satanás pode, de uma forma poderosa, fazer-nos passar por tribulações. E na Bíblia há diversos exemplos de pessoas que foram atribuladas, passaram por provações intensas, porque amaram o Senhor. Porque amaram o Senhor. Todas as vezes que os homens levantaram, por exemplo, contra o apóstolo Paulo para tentar matá-lo, não era gratuito, era um maligno por ali, agindo contra ele. Eram as tribulações, as provações. E nós, como servos de Deus, de certa forma, também estamos sujeitos a essas tribulações, a essas provações. No entanto, é necessária uma convicção plena de quem é Deus, para que nós não venhamos a nos abalar e ou pecar contra o Senhor. Mas entender que é uma das formas que o maligno usa para afastar o homem de Deus. Amém? Eu citei 4 possíveis estratégias do maligno contra os crentes. A primeira, engano e distorção da palavra de Deus. A segunda, Satanás mostra-se como bom, é o disfarce. Ele usa o disfarce de luz. Ele é o anjo de luz, mostra-se como anjo de luz. Terceira estratégia, as tentações. Ele tenta intensamente os homens, de muitas formas. A quarta, ele traz provações, tribulações sobre a vida dos crentes. Mas se nós perseverarmos em Cristo Jesus, certamente receberemos do Senhor a libertação, a restauração e seremos mais que vencedores em Cristo Jesus. Mas, aparentemente, eu dei aqui um foco, holofotes sobre o maligno. Mas é necessário entendermos, irmãos, que ele é o inimigo derrotado. Ele tem poder para agir contra o povo, mas a sua vitória em relação ao povo, só se o homem permitir. Ele é o inimigo derrotado. Nós temos a vitória em Cristo Jesus. A sua derrota foi decretada por Cristo Jesus. Por Cristo Jesus. Nós sabemos, irmãos, que é necessária uma vigilância constante. Uma vigilância constante. Já que o maligno não está morto. Ele está atuante. Ele é um inimigo vencido, condenado. E o seu dia, que há de cumprir a sentença, em que há de cumprir a sentença de Deus sobre a sua vida, ele, seus demônios e todos os homens que viveram e vivem em desobediência, serão todos lançados no lago de fogo, onde sofrerão eternamente, para todos sempre. É preciso um cuidado muito grande e estarmos vigilantes. A nossa vitória sobre o diabo não é mérito nosso, mas é a nossa comunhão com o Senhor que nos dá autoridade. Se você não tem comunhão com o Todo-Poderoso, impossível vencer o maligno. Esteja atento a isso. Necessário que haja um revestir-se da armadura de Deus, com a palavra do Senhor, viver a santidade, viver os princípios de Deus a cada instante, a cada minuto. E certamente seremos mais que vencedores. Tiago capítulo 4, versículo 7. Resiste o diabo e ele fugirá de vós. Essa resistência, estou aqui, não, essa resistência está cheia do Espírito Santo, santidade, palavra de Deus, vivendo a vontade do Senhor. É assim que a resistência ao maligno se concretiza na nossa vida. Amém, queridos? Que essa palavra seja esclarecedora e que ela possa despertar-nos para enxergarmos as estratégias do nosso inimigo. Vamos orar. Senhor, muito obrigado, Pai, por esta palavra. Desperta-nos para que nós possamos estar dia após dia mais atentos à ação do maligno. Oh Deus, prepara-nos. Oh Senhor, encha-nos com Teu Espírito. Dá-nos o poder, Senhor, para que possamos viver a Tua verdade. Em nome de Jesus. Amém. Amém, queridos? Que Deus nos abençoe e nos fortaleça sempre para a honra e glória dEle.
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Dá a mão à pessoa que está do seu lado agora. E levante a mão do seu irmão. Começa a declarar: a vitória de Deus está sobre a tua vida. Deus tem prosperidade sobre o teu trabalho. Deus tem paz sobre o teu lar. Deus tem unção sobre o teu ministério.

amado. Desejo que te vá bem em todas as coisas e que tenha saúde, assim como bem vai a tua alma. 3 João 1:2.

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2: O tema de nosso estudo, aprendendo a ser servo. Será que nós, de fato, somos servos do Senhor? Será que você já se olhou no espelho, olhou assim, contemplou a face morena, bonita, branca, bonita, enfim, olhou assim para vocês e conseguiram enxergar em si próprio, servos do Senhor? O que é que nós vemos quando nós nos olhamos, nos enxergamos? Será que temos contemplado em nós um homem digno, uma mulher digna de ser chamada de cristã, de cristão, de servo de Deus, de pessoa dedicada, consagrada, voltada verdadeiramente para os princípios de Deus? Será que nós conseguimos enxergar isso em nós mesmos, irmãos? Ou nós estamos lançando mão daquela máxima, ah, eu sou carne, eu sou pecador, eu sou fraco, enfim, e você encontra uma série de justificativas que o Senhor não aceita como justificativas para a tua vida. Se nós mesmos não nos conseguimos ver como servos do Senhor, como é que as demais pessoas vão enxergar? Nós precisamos fazer e viver a ponto de não sermos reprovados por nós mesmos. É impossível, irmãos, aqueles que não estão vivendo os princípios de Deus, se olhar e conseguir enxergar em você um servo do Senhor. É impossível, por quê? Porque a tua mente, o espírito e o capeta, ele aponta para você e ele diz para você que está em pecado. Ele te ataca. A tua carne levanta contra a tua vida e te ataca. E nós somos, irmãos, de certa forma, constrangidos pela nossa própria natureza que diz, olha, você não tem nada com Deus, a tua vida com o Senhor não está da forma que deve ser. Se nós estamos ouvindo isso, irmãos, da nossa velha natureza insuflada pelo mal, precisamos correr em busca da restauração, em busca de uma renovação, de uma dedicação, de uma consagração verdadeira, para que o Espírito Santo de Deus, todas as vezes que você se olhar no espelho, aponte para você e fale, servo do Senhor, servo de Deus, coração cheio do Espírito Santo, que você consiga enxergar em si próprio Cristo Jesus. Tem que ser assim, igreja, não pode ser diferente. O nosso maior parâmetro somos nós mesmos. Olhe para si próprio, julgue a si mesmo. A Bíblia diz que devemos nos examinar, olhar a nossa vida, e se porventura estivermos em falta com o Senhor, necessário é acertarmos enquanto há tempo. E o tempo é hoje, porque hoje o Senhor nos dá a oportunidade. É o dia que Ele abre a porta para que nós possamos consertar a nossa vida. E para ser servo do Senhor, irmãos, necessário, indispensável, que vivamos segundo os seus preceitos, segundo a sua vontade. E para que vocês entendam essa questão de servo, servo na palavra de Deus significa escravo. A palavra escravo é traduzida como servo. Na verdade, a essência da palavra é que devemos ser escravos do Senhor. E que todas as nossas ações sejam realizadas para que o Senhor seja honrado e glorificado. Precisa ser assim, irmãos. Se você trabalha, que o Senhor receba a honra e a glória. Se você faz isso ou aquilo, que Deus seja honrado e glorificado. A nossa vida precisa estar pautada nesse princípio real, princípio de Deus para as nossas vidas. Eu quero citar o exemplo do pedreiro. Quando eles são contratados para construir uma casa, e quando fazem uma casa bonita, e quando chega alguém, eles não são parabenizados pela casa bonita que construíram. Mas quem não fez nada, só pagou para a casa ser construída. Não é assim? Aí a pessoa chega para você, ô Flanital, que casa bonita, sua casa é linda, que maravilha. Aí o pedreiro está lá, foi eu que fiz. Mas ele não recebe a glória é do dono da casa. Mas quem fez os calos nas mãos foi quem? O pedreiro. Foi ele que colocou uma lajota após outra, que fez o reboco, enfim, o acabamento, que preparou a casa para que ela ficasse bonita, mas o dono da casa recebe a glória. Esse exemplo é para vocês entenderem que tudo quanto façamos, o nosso dono, o Senhor, Ele deve receber a honra e a glória. Amém? E somos pagados pelo Senhor para fazermos o certo. Como é que o Senhor nos paga? As bênçãos que recebemos no nosso dia a dia, o cuidado dEle para conosco, a salvação que Ele nos proporciona, e vai por aí. As bênçãos de Deus que recaem sobre as nossas vidas, amados, são incontáveis, são inúmeras. De certa forma, entre aspas, é o pagamento de Deus pela nossa fidelidade a Ele. Vejamos e entendamos dessa forma. Nossa vida, portanto, precisa ser vivida a ponto de o nosso Senhor seja honrado e glorificado através de nossas ações. O primeiro ponto, o barro exemplo de servo. O barro é um grande exemplo que nós podemos puxar para a nossa vida e aplicar no nosso dia a dia. Em Jeremias capítulo 18, versículos 1 até o 6 diz: O Senhor Deus me disse: Desça até a casa onde fazem potes de barro, e lá eu lhe darei a minha mensagem. Então eu fui e encontrei o oleiro trabalhando com o barro sobre a roda de madeira. Quando o pote que o oleiro estava fazendo não ficava bom, ele pegava o barro e fazia outro conforme queria. Aí o Senhor me disse: Será que eu não posso fazer com que o povo de Israel, o mesmo que o oleiro fez com o barro? Vocês estão nas minhas mãos, assim como o barro está nas mãos do oleiro. Sou eu, o Senhor, quem está falando. Esse texto, ele é muito profundo, e é muito comum ouvirmos pregações a respeito dele, mas nunca se esgota como exemplo para a nossa vida. Nesse texto, irmãos, fica claro que é o Senhor que prepara-nos, é o Senhor que nos coloca de pé, é o Senhor que tem o controle sobre a nossa vida, já que somos o barro nas mãos do oleiro. O oleiro, irmãos, ele tem total controle sobre aquela massa e ele faz aquilo que bem entender. Alguns vasos são para a honra, outros não tanto para a honra, porém, todos feitos pela mesma mão, a mão do oleiro, usando a mesma matéria que é o barro. Precisamos entender, queridos, que na obra do Senhor é a mesma coisa. Nós somos o barro que o Senhor tirou lá, escavou o barranco, tirou aquele barro, tirou aquela terra, preparou, curtiu aquela terra, deixou em ponto, deixou no ponto exato, para que dele fosse moldado alguma coisa. Um jarro, um prato, enfim, alguma coisa é feita através, é feita com aquele barro. E o Senhor quer trabalhar a nossa vida da mesma forma. Nós precisamos, portanto, ser uma massa informe, uma massa sem forma, nas mãos do Senhor, para que sejamos por Ele moldado segundo a vontade dEle. Isso é ser servo, irmãos. Isso é ser servo. Quando eu reconheço a soberania de Deus na minha vida, o cuidado do Senhor na minha existência, eu vou morrer para mim mesmo, para que o Senhor viva através da minha vida. E é por isso que ele diz que é necessário a mortificação, morrermos para nós mesmos, para que o Espírito Santo domine e trabalhe e faça algo através da nossa vida. Mas, infelizmente, em muitos casos nós somos barros vivos. Por incrível que pareça, é o barro que tem vontade própria, é o barro que tem pé, que tem mãos, que tem boca, é o barro que tem olhos, é o barro que tem ouvidos, e nós queremos tomar as nossas próprias decisões, irmos para onde desejamos, fazermos aquilo que dá na telha, que dá na cabeça, enfim, nós não nos colocamos e nos deixamos moldar pelo Senhor. E se assim agirmos, irmãos, impossível que sejamos verdadeiramente servos do Senhor. Eu sei que é difícil compreender essa situação, amados, mas em todas as ações da nossa vida, a cada instante da nossa vida, necessário é buscarmos a direção de Deus, buscarmos a orientação do Pai para nossas almas. Mas nós somos tendenciosos, como barro que tem pés, boca, olho, mão, a agirmos, a fazermos as coisas e depois buscarmos o Senhor para consertar aquilo que nós fizemos errado. É falta de observação, é falta de deixar-nos ser moldados pelo Senhor, irmãos. A Bíblia diz, e através desse texto, mostra-nos que somos o barro que precisa ser moldado pela mão do oleiro. E não reclame, porque o Senhor sabe o que é melhor para você. Deus sabe, se você vive em santidade, vive em retidão, se você submete a tua vida de fato ao Todo-Poderoso, Ele sabe o que é melhor para mim, para você, para nós. Ele sabe, irmãos. Nós não entendemos, queridos, nós não entendemos. Quando nós olhamos, por exemplo, a vida do apóstolo Paulo, nós conhecemos bem a vida do apóstolo Paulo porque nós temos as cartas que nos mostram o início do seu ministério até o final do mesmo. Nós temos uma visão ampla, completa da vida dele. Nós temos nas mãos, na verdade, uma biografia do apóstolo. Mas, imagine esse homem vivendo o seu dia a dia. Isso nós não conseguimos enxergar. Ele precisou viver, irmãos, dia após dia, mês após mês, ano após ano, até completar a sua conversão, até a sua morte. Ele precisou viver a cada instante da sua vida. E você acha que ele sabia o que ia acontecer amanhã com ele? Ele diz apenas que sofrimento me aguarda. Uma coisa ele tinha convicção: por amor a Cristo Jesus, a sua vida seria difícil, complicada, tensa, sofrida talvez. Isso ele tinha convicção, disso ele tinha convicção. No entanto, ele não conseguia visualizar o próximo ano, ou 5 anos após. Ele vivia o seu dia a dia, o seu dia para a honra e para a glória do Senhor. É fácil, irmãos, olharmos a Bíblia porque ela nos traz um relato completo, um raio-x da pessoa. Mas não esqueça, você também precisa viver o dia a dia tal qual o apóstolo, para que seja grande tal qual o apóstolo. Não se preocupe com amanhã, é preciso viver o hoje, dar passos hoje para a honra e para a glória de nosso Senhor e Salvador. E isso se faz quando nós nos deixamos, irmãos, moldar, porque o Senhor nos prepara, Ele nos prepara e nos envia. Em João capítulo 5, versículo 19, está escrito: então disse Jesus: eu afirmo a vocês que isto é verdade. O filho não pode fazer nada por sua própria conta, pois ele só faz o que vê o pai fazer. Tudo que o pai faz, o filho faz também. São palavras de Cristo Jesus testemunhando a respeito de si próprio. Ele mostra-nos de forma clara, irmãos, que as suas ações não eram decisões próprias, mas as suas ações estavam amarradas à vontade do Pai Eterno. Era Deus que tinha um projeto na vida de Jesus, e Jesus desenrolava o projeto de Deus no seu dia a dia. Ou seja, Jesus também era uma massa, era um barro moldável nas mãos do Todo-Poderoso. A Bíblia diz, irmãos, de forma clara, e Ele próprio atesta isso, que Ele estava à disposição. Por Ele mesmo Ele não fazia nada, mas era o Pai que fazia através dEle. Ele estava pronto para fazer aquilo que o Pai determinava. Essa é a visão que nós precisamos para a nossa vida, igreja. Sermos moldados e vivermos a vontade do Senhor. E ainda, necessário é permanecermos nas mãos do Todo-Poderoso. A permanência, ou permanecer nas mãos, que é o difícil. Porque nós temos uma ansiedade, nós temos uma falta de paciência, nós temos uma... Oh meu Deus, nós não sabemos esperar, nós não sabemos esperar. Quando você está passando por alguma dificuldade, quando você está passando por alguma provação, você está passando por algum momento difícil na vida, você quer atropelar todos os passos para que a tua vontade se manifeste. Nós temos que permanecer é nas mãos do Senhor. Mas vale ressaltar mais uma vez, isto funciona apenas na vida daqueles que querem viver em santidade, em retidão, na presença do Todo-Poderoso. Tem que funcionar desta forma, tem que ser assim, tem que ser assim. Mas irmãos, esta é a verdade. Precisamos permanecer no Senhor, à disposição do Senhor, esperando no Senhor, confiando no Senhor. E há textos na Bíblia que que o Senhor recomenda que esperem o tempo oportuno. Espere o tempo. João capítulo 15, versículo 5, diz: eu sou a videira e vocês são os ramos. Quem está unido comigo e eu com eles, esse dá muito fruto, porque sem mim vocês não podem fazer nada. Amém? Olha só como é a recomendação do Senhor. Nós precisamos estar ligados na videira verdadeira. Quem é a videira? O Pai Eterno. E com essa ligação no Senhor, Ele nos dará condições e no tempo certo nos usará. Certo que necessário é buscarmos, pagarmos o preço, estarmos em oração, estarmos lendo a palavra, em jejuns, para que estejamos apto para estarmos na roda do oleiro. Mas vale ressaltar que o barro usado pelo oleiro, pela pessoa que faz panela de barro, por exemplo, não é um barro qualquer. Ele escava, leva, prepara aquele barro, ele é curtido por um tempo. Depois dessa curtição, ele leva as pancadas, e etc, etc, e vai por aí um processo. E depois é que ele vai parar na roda do oleiro, sobre a roda, e ali ele toma forma. A nossa vida também é assim. O Senhor nos tira lá da sujeira onde está o barro. Nos separa, nos coloca ali de molho. Somos curtidos, ou seja, é o tempo da preparação para chegarmos na roda do oleiro e sermos moldados pelo Todo-Poderoso. Número 2, Jesus é o exemplo maior de servo. Irmãos, entender essa questão é impossível para nós. Eu vou ser bem sincero para vocês, eu não consigo entender como o Senhor Jesus tornou-se servo. Eu acho que nenhum teólogo da vida conseguirá entender eu explicar isso com propriedade. Porque necessário é entender que o Senhor Jesus é Deus. É o Todo-Poderoso. Ele é o Criador dos céus, da terra. E diz os cientistas que se você viajar anos-luz após anos-luz, milhares de anos-luz, você não conseguirá chegar na fronteira do espaço. Ou seja, é infinito, não tem fim. Mas foi criado por Deus. Foi criado por Jesus. Como entender o amor de Cristo Jesus? Como entender essa ação de Cristo Jesus? É impossível, irmãos. Nós apenas acreditamos, aceitamos e colocamos a nossa vida ao dispor dele em gratidão pela sua grande misericórdia em nosso favor. Mas é impossível explicar, é impossível entendermos. Principalmente quando nós vamos para a palavra de Deus e olhamos e vemos que Jesus estava verdadeiramente como homem, ele não era um semideus, ele não era uma pessoa iluminada ou coisa assim desse tipo, ah, era um anjo transvestido de homem, enfim, a Bíblia diz que ele era homem em todos os aspectos da vida. Literalmente homem como nós somos. A sua divindade não o acompanhava. Ele havia despido-se da sua divindade. Ele não era meio Deus nem meio homem. Ele era homem, literalmente homem. Dizem por aí que ele era meio Deus. Não era, irmãos. Jesus não era semideus. A Bíblia deixa claro essa questão. Ele era homem e ele passou por todas as dificuldades que nos são comuns. Sentiu fome, sentiu dores, sentiu problemas que são comuns a gente. Precisou passar por todas as fases, nasceu como bebê. Olha que coisa, o Deus Criador dos céus e da terra, nada, nada, nada é impossível a Ele. Precisou entrar no útero imundo de uma mulher. Somos imundos, a Bíblia diz que nascemos em pecado. Que bom nós temos, o que de bom nós temos? Irmãos, todos nós nascemos em pecado, inclusive aquela mulher que gerou a Jesus, a Maria, nossa irmãzinha amada, também. Mas Jesus, amados, entrou no útero daquela mulher, uma simples mulher, e ali ele foi gerado, foi crescendo, passou pela fase do parto, da vida de bebê. Parece até blasfêmia, não é verdade? Mas a Maria precisou limpar também o bumbum de Jesus. e dar banho nele. E ele caiu e ranhou o joelho e certamente chutou a pedra e machucou a cabeção do dedo. E vai por aí. Era homem, amados. Homem de dores, diz a Bíblia. Homem de dores. Como entender o grande amor do Senhor? Como entender? Mas sabe, amados, Jesus tornou-se servo. Servo de Deus. Ele tornou-se servo da mesma forma que nós precisamos ser servos do Senhor. A mesma fome de Deus que Jesus tinha, precisamos ter. Jesus ansiava pela comunhão com o Pai. E ele, como homem, se ele não vigiasse, ele pecava. Estava sujeito ao pecado. Tanto estava sujeito ao pecado que foi tentado por Satanás. E Satanás o conhecia desde os tempos eternos, quando ainda estava servindo diante do trono. Portanto, Satanás sabia quem era Jesus. Tinha conhecimento completo. Nada estava escondido aos olhos do nosso inimigo nessa questão. E mesmo assim, Satanás foi para o deserto e viu ali a oportunidade. Oh, eu pequei, eu errei. Ele pode também errar. Ele pode também pecar. É agora que eu vou investir. É agora. Irmãos, a Bíblia, ela é simplista. Não há como você descrever em poucas palavras o que foi a tentação. Mas entenda o seguinte. Havia Satanás, o maioral, o chefão. E certamente uma plateia indescritível de demônios, tudo torcendo e fazendo força e oprimindo para ver a queda de Jesus. Se você acha que passa por problema, ah, eu tenho opressão, ah, eu sou oprimido, ah, eu passo por dificuldades, isso, aquilo, outro, multiplique isso por alguns milhões de vezes, foi a força da opressão de Jesus. Era a única oportunidade, irmãos, de fazer Deus errar. Entenda isso, não é heresia, é a verdade da palavra. Mas o Senhor Jesus era servo fiel. Era, porque estamos tratando de Jesus como homem. Jesus era servo fiel. E ele permaneceu fiel ao Todo-Poderoso. Ele não abriu mão. Veio as dificuldades, veio os problemas, veio o problema da morte, das aflições da morte. Ele não abriu mão, porque ele tinha convicção que Deus queria usá-lo com uma missão redentora. Precisamos ter essa convicção, irmãos, que nós estamos nessa terra também com uma missão dada pelo Senhor. A missão principal de testemunharmos do amor de Cristo Jesus e de mostrarmos na nossa vida como servos a presença do Criador, a presença do Senhor, amados. Filipenses capítulo 2, versículos 5 até o 8, nos fala Paulo: tenho entre vocês o mesmo modo de pensar que Cristo Jesus tinha. Olha a recomendação do apóstolo Paulo, ele diz para a igreja de Filipos: olha, Filipenses, tenham o mesmo modo de pensar que Jesus tinha. Ou seja, a visão que Jesus tinha a respeito de todas as coisas, a igreja de Filipos deveria também possuir. E nós, amados, que somos essa extensão, precisamos também pensar semelhantemente a Cristo Jesus. Tenho entre vocês o mesmo modo de pensar que Cristo Jesus tinha. Ele tinha a natureza de Deus, mas não tentou ficar igual a Deus. Ele tinha a natureza do Senhor. Ele era Deus, despido da sua glória. No entanto, ele não tentou ficar igual a Deus. Ele não lançou mão do seu poder, da autoridade, enfim, da sua questão divina. Ele abriu mão dessa questão. Ele abriu mão desse lado. Ele não tentou ficar igual a Deus. Pelo contrário, ele abriu mão de tudo que era seu e tomou a natureza de servo, tornando-se assim igual aos seres humanos e vivendo a vida comum de um ser humano. Ele foi humilde e obedeceu a Deus até a morte, morte de cruz. O texto é claro, não é verdade? O texto é claro, irmãos. Mostra-nos Jesus como um ser humano completo, um ser humano como servo, um homem dedicado, consagrado, que tinha um só interesse: viver a vontade do Senhor, praticar a vontade do Todo-Poderoso, para que aquilo que Deus tinha proposto a ele viesse à realidade, fosse uma verdade. Precisamos, como diz o apóstolo Paulo, receber e possuir esse modo de pensar de Jesus. Em outras palavras, imitá-lo. O apóstolo Paulo diz: sede meus imitadores, como eu sou de Cristo. E Cristo diz: façam as mesmas obras que eu fiz. E mais à frente ele diz: obras maiores vocês farão. Ou seja, irmãos, tudo aquilo que o servo Jesus fez, também nós podemos fazer. No entanto, necessário é observarmos os fundamentos nos quais estava a vida de Cristo Jesus e também sobre eles fundamentarmos a nossa existência. Ele havia deixado a sua glória, o seu poder, ele havia deixado tudo para trás, porque ele nos amou primeiro. Jesus nos amou. E o interessante é que muitas vezes nós não temos amado o Senhor a ponto de deixarmos tudo para trás. E eu quero ir além, irmãos. Nós só vamos entender essa questão do nascimento de Jesus, sua morte e ressurreição, quando estivermos na glória. E eu vou mais. Quando estivermos ali, vamos entender com clareza o tamanho, a amplitude do sacrifício de Cristo Jesus. E teremos, por toda a eternidade, motivos sem fim para louvarmos incansavelmente, adorarmos incansavelmente o Senhor por toda a eternidade. Irmãos, quando a glória do Senhor se manifestar, quando a glória de Deus se manifestar a nós ali nos céus, oh glórias, o céu não será cansativo, o céu não será chato, o céu será pequeno para conter a nossa alegria e o nosso prazer e a nossa satisfação em estar naquele lugar junto com o Todo-Poderoso. Creia nisso, igreja, é isso. Precisamos buscar essa verdade do Senhor para os nossos corações. E é necessário buscarmos, porque se não buscarmos, nós vamos viver uma vida na qual não vamos reconhecer Jesus em nós quando nós nos olharmos no espelho. Não vamos conseguir, igreja. Temos que buscar o Todo-Poderoso. Jesus é o nosso exemplo de servo, e ele foi servo, e ele cumpriu a vontade do Pai até as últimas consequências na sua vida. Número 3, Jesus ensina os discípulos a serem servos. Olha que bênção. Nós temos um professor, é aquele que nos discipula, e quem nos discipula é Jesus Cristo. Discípulos são alunos. Amém? O discipulador é o mestre, é o professor, é Cristo Jesus. E da mesma forma que ele chamou inicialmente 12, e esses 12 foram multiplicados e multiplicados e multiplicados a ponto de chegar até nós, certamente, amados, precisamos olhar para o Senhor Jesus. E como eles fizeram lá no início, entregarmos a nossa vida e nos deixar mover pelos seus ensinamentos. Irmãos, Jesus, ele tem nos ensinado dia após dia. Ele nos ensina, ele nos mostra o caminho, ele nos mostra as atitudes que devemos tomar no nosso dia a dia, e nós não podemos nos deixar endurecer. Nós não podemos nos deixar endurecer, irmãos. Nós temos um problema com um tal de órgão chamado coração. Oh, terra difícil é o tal do coração. Terra que ninguém vai, terra complicada. E nós temos um amor muito grande para com o nosso coração. Como nós amamos o nosso coração. Quando nós olhamos para a obra do Senhor, o coração se fecha para ela, nós damos ouvidos a Ele, em detrimento da vontade do Senhor. Se alguém te fala alguma coisa, se o pastor olha para você de uma forma um pouco assim, mais de olho grande, assim, sei lá, ó, para você, aí você chega e fala, ô, aquele pastor, ele está me marcando, aquele pastor, ele está me perseguindo, aquele pastor está falando coisas só para me tocar, ele está aqui tocando em mim, ele está só me machucando. É o coração, amados. O coração, ele nos faz entender que nós somos vítimas. O que é o coração? É a nossa mente. A nossa mente, o nosso pensar, o nosso eu, nos faz entender que somos vítimas e que todos estão olhando para nós, querendo tocar na gente, querendo machucar a gente e estão falando só para a gente. É assim, amados. As primeiras atitudes de ouvir a mente, ouvir o coração é abandonarmos o Senhor, primeiro passo. E a consequência, abandonamos a igreja, não lemos mais a Bíblia, não oramos mais. E ainda, a boca começa a falar demais. Aí você passa a ser um disseminador de intrigas. Aí você passa a falar de todos, porque você olha para o irmãozinho e fala, ô, mas aquele irmãozinho lá, aquele também, aquele é um falso crente, não sei o quê. Aí você olha para outro, e aquele pastor quer se achar. Ele quer ser o rei da cocada, o dono da cocada, sei lá, dono do pedaço. Amados, é assim que a nossa carne faz. Nem me visitar vem, mas fica falando isso, falando aquilo. Nós encontramos todos os defeitos possíveis e até inimagináveis e jogamos sobre a vida do homem. E assim nós nos auto-justificamos e achamos que estamos na nossa, esquecendo-nos que nos afastamos de Deus. Você pode até não ir com a cara do pastor, não ir com a cara do irmão, o pastor pode até realmente jogar pedra em você, enfim, não vem muito ao caso. No entanto, nada pode nos separar do amor do Senhor. Esse deveria ser o princípio, irmãos. Deveria ser o princípio. Mas como Satanás consegue nos separar com facilidade? Como ele consegue nos arrastar da presença do Senhor? Igreja, estejamos atentos. São as pequenas coisas, não são as grandes coisas, são as pequenas coisas. Citei no início o exemplo dos pedreiros. As grandes edificações começam com uma pedrinha desse tamanho que é aquela brita número zero. Misturada com cimento, mas a brita é pequenininha. E mistura uma com a outra, e outra, e outra, e outra, e forma milhões de britas, milhões de pedrinhas, é colocada no alicerce, aí consegue fazer o alicerce. Depois desses milhões de pedrinhas, vem as lajotas. São coisas pequenas, pequenininhas, mas que se ajuntam e formam uma grande obra. É assim, queridos. O capeta, irmãos, o capeta, esse nosso inimigo, ele não chega com a caçamba cheia de pedras, pedras grandes, de uma tonelada cada uma.

6 a 28 diz: mas entre vocês não pode ser assim. Pelo contrário, quem quiser ser importante, que sirva os outros. E quem quiser ser o primeiro, que seja o escravo de vocês. Porque até o Filho do Homem não veio para ser servido, mas para servir e dar a sua vida para salvar muita gente. Olha só que bênção. Palavras de Cristo. É o próprio Cristo falando isso. Ele fala: com vocês não pode ser assim, pelo contrário, quem quiser ser importante, que sirva os outros. Irmãos, nós não devemos nos sentir importantes, mas é preciso cultivarmos a humildade e estarmos prontos para servir ao próximo. Amém? Fique atento, igreja, fique atento a isso. É o caminho da salvação, é o caminho da presença do Senhor, é essa submissão, é essa entrega, é esse abrir mão da sua vontade, do seu querer, é abrir mão da sua própria vida para que Deus venha reinar no teu coração. E ainda diz: mas entre vocês não pode ser assim. Pelo contrário, quem quiser ser importante, que sirva quem? Os outros. Não é servir Jesus. Poderia ser: quem quiser ser importante, que sirva Jesus. Não. Quem quiser ser importante, que sirva os outros, o seu semelhante, o seu próximo. Em outras palavras, nós precisamos olhar para o próximo e amá-lo, dedicar a nossa vida e procurar ser útil a ele. Porque dentro, eu já falei isto aqui, e a palavra diz: no reino dos céus não há grandes ou pequenos, mas há servos. Servos. Servos como Jesus, chamado para pregar o Evangelho. Servos como aquelas mulheres que eram diaconisas. Servos como Elias, que era profeta. Servos como Paulo, pregador da palavra também. E vai por aí. Ou seja, o Senhor nos chama com uma missão. E é preciso estarmos prontos para, como servos, desempenharmos da melhor forma possível o chamado do Senhor na nossa vida. E o versículo 27 diz: e quem quiser ser o primeiro, que seja o escravo de vocês. Amém? Quem quiser ser primeiro, que seja o escravo de vocês. E eu quero falar para vocês o seguinte: a palavra de Deus me dá a entender, e isso é claro, o fato de alguém ser pastor, ser apóstolo, não o faz melhor do que aquele que não é pastor e que não é apóstolo. Não o faz melhor. E aqueles que se acham melhores, uma classe, um degrau, dois degraus ou mais acima da média, esses é porque não conhecem a Cristo Jesus. Pastores que se acham especiais, intocáveis, o rei da cocada preta, eles precisam conhecer a Jesus, arrancar a vaidade, o orgulho, arrancar toda essa situação pecaminosa e tornar-se servo dos irmãos na igreja. Tem que ser assim, irmãos. Tem que ser assim. Há sacerdotes por aí que você não pode chamá-lo pelo nome. Você tem que usar primeiro a designação. Se você falar para ele fulano de tal, ele te corrige. Fulano de tal não, pastor fulano de tal, ou sei lá o que fulano de tal. Isso é coisa do cão, gente. Me desculpe, eu sou até um pouco grosso em falar essas coisas de forma tão clara. Mas isso é coisa do cão, isso é orgulho, é vaidade. Jesus não se mostrava dessa forma. Leia os textos de Jesus, onde, em qual lugar, Jesus se reservou, se retirou, para que, eu sou melhor do que eles, eu tenho que ficar sobre a pedra, ou um lugar mais alto. Eles que ficam lá embaixo, eu tenho que olhar para baixo. Nós precisamos entender isso, igreja. Não existe grandes, o grande é o Senhor. E eu quero ir além. Há um texto bíblico que diz que aquele que ora, aquele que clama, aquele que paga o preço do clamor, são importantes diante do Senhor. E essa oração vale muito aos olhos do Todo-Poderoso. Ou seja, irmãos, a pessoa que só busca, que só ora, tem também um chamado do Senhor para isso. E ele é ouvido pelo Senhor. E ser ouvido pelo Senhor é o máximo que o ser humano pode ter na sua vida.
Mas, irmãos,

0: não olhe para aquela pessoa que não canta, que não prega, mas que é de joelho calejado, como alguém insignificante, porque eles têm acesso ao trono Todo-Poderoso, são ouvidos pelo Senhor, porque muitos que falam, que cantam, não são. Estejamos atentos, não há no reino dos céus especiais, nem tampouco ministérios diferentes ou melhores, mas há pessoas que são dedicadas, consagradas e servos do Mestre. Amém? João capítulo 20, versículo 21, para finalizarmos a palavra. João capítulo 20, versículo 21. Então Jesus disse de novo: que a paz esteja com vocês. Assim como o Pai me enviou, eu também vos envio. Oh, glórias! O Senhor nos prepara, o Senhor te capacita, o Senhor te forma, o Senhor te envia. Tudo é o Senhor que faz. Tudo quanto façamos, o Senhor precisa estar em primeiro lugar e Ele precisa ser honrado e glorificado. Irmãos, queres ver a glória de Deus na tua vida? Seja escravo. Queres ver o poder do Senhor na tua vida? Seja servo. Queres ver o agir poderoso do Eterno na tua existência? Pague o preço de estar na presença do Mestre. E que teu parâmetro seja um espelho. Se olhe no espelho e enxergue Cristo Jesus. Não a tua própria imagem, mas a de Cristo Jesus. E isso, claro, olhando pelo aspecto do caráter, da santidade, da retidão, do compromisso, do envolvimento, do mover, do templo do Espírito Santo que deve ser a nossa vida. Amém? Veja, nós precisamos olhar no espelho e vermos a face de Jesus, a glória do Senhor na nossa vida. Amém, irmãos? Estejamos atentos aos exemplos de Cristo, nele, porque nele encontramos tudo o que precisamos para desenvolvermos uma vida segundo a vontade de Deus. Amém? Que seja Ele nosso exemplo maior, que seja Ele aquele para o qual devemos estar com nossos olhos voltados, com a nossa atenção, com tudo nosso voltado para Ele. Vamos orar nesse momento. Deus de amor, nós te louvamos por essa palavra. E queremos clamar, meu Deus, que tu venhas trabalhar nossos corações para que nós possamos entender e abrirmos mãos da nossa própria vida, Senhor. Para que nos submetamos por completo uns aos outros e a ti também, meu Deus. Para te servirmos como servos, como escravos. Para que em todas as coisas o teu nome seja honrado e glorificado na nossa vida. Abra nosso entendimento, ó Espírito, fala conosco, Espírito Santo. Para que nós possamos ter dias felizes na tua presença. E que possamos cada dia mais contemplar o teu poder. E ver em nós a tua vida, a tua presença, Senhor. Ó Deus, nós te louvamos por todas as coisas. É o que nós clamamos em nome do teu Filho Jesus. Amém.
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Levante suas mãos e diga: Tu és bem-vindo, Senhor Jesus, Tu és bem-vindo neste lugar.

Bem-aventurados aqueles que lavam as suas vestes no sangue do Cordeiro, para que tenham direito à árvore da vida e possam entrar na cidade pelas portas. Apocalipse 22, 14.

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1: Queridos, é Natal. Oh, glórias! É Natal. Jesus nasceu. Amém? Irmãos, vivemos momentos, dias que antecedem o dia 25 de dezembro, o tempo no qual o homem convencionou e dedicou ao nascimento de Cristo Jesus. Mas quando nós lemos e vamos meditar um pouco mais, com certeza não foi a data natalícia de Cristo. Jesus não nasceu, e isto é certo, no dia 25 de dezembro. Não sabemos qual a data. Talvez entre março e maio, mais ou menos por aí, entre março e maio, é impossível definirmos a data, até porque naqueles dias, nos dias da igreja primitiva, nos dias de Cristo, a palavra de Deus não traz nenhum tipo de relato de comemoração de aniversários. Talvez não era um forte da cultura judaica, talvez, a comemoração da data natalícia, e não ficou registrado essas coisas, e o Senhor sabe por quê. Há muitas coisas que nós gostaríamos que tivessem sido registrados na palavra. Alguns fatos, alguns eventos. Porém, o Senhor, na sua graça, na sua misericórdia, não os registrou, porque sabia que o homem torceria e agiria de uma forma equivocada. O dia 25 de dezembro foi instituído a partir do século 7, ou seja, aproximadamente 13 séculos atrás. 13, 14 séculos atrás. Até então não existia esse tipo de comemoração. Mas algo interessante, irmãos. Cristo nasceu, e isso é fato. Cristo nasceu e ele marcou todo o universo. Marcou o nosso tempo. Hoje vivemos antes e depois de Cristo Jesus, consequência do nascimento do nosso amado Senhor. São tempos nos quais é preciso que nos aproximemos do Senhor, que vivamos a verdade de Cristo, independente de uma data, se é no dia 25, ou no dia 30, ou no dia 1º, enfim, seja qual for o mês, independente dessas coisas, nós temos que cultuar, temos que glorificar, temos que exaltar, temos que viver Jesus, porque esta é a vontade dele para a nossa vida, e nós temos que nos agarrar a Cristo, nos agarrarmos. Infelizmente, o que nós temos visto no dia 25/12 é uma festa na qual o pseudo, o teórico aniversariante, não foi convidado. Já notaram isso? Convidaram todo mundo para a festa. Convidaram as bebidas, convidaram o peru, convidaram o Chester, convidaram os presentes. Olha só quantas coisas convidaram. A árvore e tudo aquilo que está associado, inclusive as renas, o Papai Noel, principalmente, o Papai Noel é o principal convidado para o nascimento, para a festa de nascimento de Cristo Jesus. Isso serve, irmãos, para que nós possamos ver quão o homem tem facilidade em deturpar princípios que deveriam ser santos, puros, que deveriam louvar, que deveriam glorificar, que deveriam exaltar o santo e bendito nome do nosso amado Jesus. No entanto, o que nós temos visto é que, a cada ano que passa, o que está em evidência nesta época do ano são exatamente as festividades, e quem recebe toda a honra e toda a glória é o chamado Papai Noel. Não é? Já notaram? Olha só as lojas. Elas são enfeitadas com o quê? Enfeitadas com árvores, com bolinhas, com lâmpadas que ficam piscando, e um Papai Noel. Onde está Jesus? Os panfletos que fazem referência ao Natal, que são espalhados por aí, quem está em evidência? O Papai Noel. Veja como o diabo consegue plantar na cabeça das pessoas que Jesus não é tão importante, até mesmo no seu nascimento. E ou na data que teoricamente é o nascimento de Cristo. Tudo isto é para que nós possamos estar atentos, porque o maligno entra assim. E da mesma forma que ele vai roubando a essência do nascimento de Cristo Jesus, ele tenta roubar a essência da presença de Cristo na nossa vida. Eis o porquê que é necessário estarmos vigilantes, atentos. É preciso estarmos atentos e cada dia mais procurarmos conhecer quem é Jesus, para que ele seja de fato entronizado no nosso coração. A Igreja Missão Cristã Vivos não comemora Natal. Nós não temos árvores, não temos Papai Noel, não temos as bolas, não temos as renas, não temos os presentes, não temos essas coisas. Mas por que não temos? Primeiro, porque tudo isso é uma adaptação do paganismo. Todas essas coisas foram adaptadas do paganismo, foram cristianizadas, mas a honra e a glória não é do Senhor. Não há. Veja na Bíblia onde é que faz referência, por exemplo, a árvores, a renas, Papai Noel, presentes, trocas de presentes. Jesus nasceu, irmãos, e vamos ver em instantes, numa situação tão difícil, tão simples, que era até impossível a troca de presentes na data do nascimento de Cristo Jesus. Nós temos que olhar para Cristo e não nos deixarmos envolver por aquilo que o mundo nos apresenta. E é interessante, irmãos, porque tem muitos que se dizem crentes, servos de Deus, cristãos. Cristão significa seguidor de Cristo. Muitos que se dizem cristãos, cujos lares estão cheios de enfeites que não honra, que não glorifica, que não exalta, que não bendiz o amado Jesus. Como é que o Senhor pode entrar? Se na data teórica do seu nascimento, dentro do lar do cristão, seguidor de Cristo, todo mundo foi convidado, só ele que não foi para a festa. Veja como são as coisas. Temos que estar atentos para não abrirmos espaço, para não abrirmos espaços. E depois, quando as coisas vão de mal a pior, quando as coisas não funcionam, não dão certo, quando as coisas não se encaixam, Jesus esqueceu de mim, o Senhor esqueceu de mim, o Senhor não olha para mim, o Senhor não cuida de mim, é porque você não cuida de Deus na vida. Não cuida do Senhor, não abre espaço para Deus, abre o coração para um tanto de coisas. E o Senhor é expulso da casa que deveria ser o nosso coração. Fique atento a essas situações e vivamos a verdade de Cristo a cada instante, a cada minuto, irmãos. Porque o preço que Jesus pagou para nascer como homem não foi pequeno de forma alguma. Nós não compreendemos, um dia na glória vamos compreender de fato o sacrifício de Jesus e teremos motivos. E a eternidade será pequena para louvarmos e adorarmos a Cristo por tudo quanto Ele fez e faz por nós. Amém? Senhor, eu quero clamar que Tu venhas mover nessa noite. Fala conosco, Senhor. Dá-nos a revelação da palavra para que sejamos alimentados e Teu nome seja exaltado. Esse é meu clamor em nome de Jesus. Amém. Irmãos, vamos abrir a nossa Bíblia, Isaías capítulo 9, versículo 6. Eu quero chamá-los a atenção para uma profecia. É interessante, queridos, porque Jesus apareceu no cenário da humanidade. Já parou para pensar o porquê da existência de Cristo como homem? Porque Cristo nasceu. Irmãos, o Senhor na sua glória, na sua graça, criou o primeiro casal, Adão e Eva. Isso lá nos primórdios da humanidade, na pré-história da humanidade. Deus os criou e eles traíram o Senhor.

versículo 6, e ele profetiza a nação de Israel, dizendo: porque o menino nos nasceu, um filho se nos deu, o governo está sobre os seus ombros, e o seu nome será Maravilhoso Conselheiro, Deus Forte, Pai da Eternidade e Príncipe da Paz. Irmãos, é interessante, mas nesse texto está expresso a glória do Senhor. Está expresso a grandiosidade do poder de Deus, o amor do Senhor para com a minha vida, para com a tua vida, e neste caso em especial, para com Israel, isto antes do nascimento de Cristo, aproximadamente 7 séculos. 700 anos antes do nascimento de Cristo Jesus, o Senhor levantou o profeta Isaías, e este falava ao povo de Israel do nascimento do prometido, de Cristo Jesus. E as profecias foram apontando para Cristo, foram mostrando a glória do Senhor. Israel foi conhecendo a respeito do Messias, sabia que Cristo nasceria da forma que ele nasceu, nada diferente da forma que ele nasceu, porque o Senhor foi extremamente claro nas revelações dadas a Isaías. O Senhor foi extremamente claro e os detalhes foram passados. E veja, esses detalhes foram registrados. Alguns deles registrados chegaram até nós através dos escritos do profeta. E outros tantos que se perderam, porque somente aquele povo receberam, foram revelações que não deixaram dúvidas a respeito do Messias. Irmãos, nós precisamos entender que essa mesma profecia se aplica a nós hoje. O Senhor já nasceu, com certeza, nasceu há 2000 anos atrás, nasceu como homem, encarnou, não reencarnou, mas encarnou-se. Por que encarnou-se? Espírito tornou-se homem. A nosso exemplo, homem perfeito em todos os aspectos, passou por todas as fases comuns a cada um de nós. Você nasceu bebê, sim, Jesus também. Foi obrigado que alguém cuidasse de você. Jesus foi cuidado. Foi preciso aprender as coisas da vida. Jesus aprendeu as coisas da vida. Aprendeu a ler, aprendeu a respeito do próprio Deus nas Escrituras Sagradas. Viveu os momentos difíceis da juventude, da adolescência. Como ser humano, passou por todas as fases que nos são comuns. E ele as venceu, irmãos, e deixou-nos o exemplo que nós precisamos passar por essas fases, certos que é possível a vitória. Oh, glórias! É por isso que nós precisamos marchar, seguir em frente, não perder o Senhor de vista, amar o Senhor acima de todas as coisas. E Isaías apontou para Israel, mostrou a Israel que Cristo nasceria. Sabe o que Israel fez, irmãos? Nasceu o Messias, rejeitou o Messias. Rejeitou o ungido do Senhor, rejeitaram o Salvador, não quiseram saber de Cristo e o penduraram numa cruz. Nós temos alguma similaridade com Israel, porque o Senhor, ele está aí diante de nós. Ele diz: vinde a mim, e muitos estão dizendo: Jesus, apartai de mim, apartai de mim. Muitos não querem o Senhor. Estão vivendo segundo os seus próprios entendimentos, porque não querem, a exemplo de Israel, ouvir a profecia e viver aquilo que o Senhor quer que nós vivamos. Mas hoje, amados, talvez seja uma data oportuna para que nós possamos refletir e entendermos se a vontade do Senhor está sendo realizada na nossa vida, se nós estamos observando aquilo que o Senhor quer para as nossas almas. E nós temos que refletir a respeito disso todo santo dia. E nos encaixarmos na vontade do Senhor todo santo dia. Cada dia é uma batalha, sim. Uma batalha contra um leão, matar um leão por dia, não. Uma batalha contra demônios, potestades, espíritos malignos, que com certeza se levantam para tocar na nossa vida. É preciso vigiarmos, porque as tentações estão diante de nós. Porém, o Messias nasceu. Oh, glórias! O Messias nasceu, amados! Vivamos, portanto, o fruto da profecia. Vivamos Cristo na nossa existência e que nós possamos amá-lo acima de todas as coisas. Outro aspecto que eu quero destacar, irmãos. Outro aspecto. Lucas capítulo 2, versículos 8 até o 15. Amém? Os pastores... Oh, glórias! Os pastores que estavam no campo a pastorear as suas ovelhas. Veja que interessante. Havia naquela mesma região

pastores que viviam nos campos e guardavam seu rebanho durante as vigílias da noite. E um anjo do Senhor desceu aonde eles estavam, e a glória do Senhor brilhou ao redor deles, e ficaram tomados de grande temor. O anjo, porém, lhe disse: não temais, não temais. Eis que vos trago boa nova de grande alegria, que o será para todo o povo. É que hoje vos nasceu, na cidade de Davi, o Salvador, que é Cristo o Senhor. E isto vos servirá de sinal. Encontrareis uma criança envolta em faixas e deitada em manjedoura. E subitamente apareceu com o anjo uma multidão da milícia celestial, louvando a Deus, dizendo: glórias a Deus nas maiores alturas. E paz na terra entre os homens a quem ele quer bem. E ausentando-se deles os anjos para o céu, diziam os pastores uns aos outros: vamos até Belém e vejamos os acontecimentos que o Senhor nos deu a conhecer. Amém, amados? Esse texto deixa a gente arrepiado. Porque nós vemos aqui, queridos, como Deus ama a cada um de nós. Ama a cada um de nós. Quando nós vamos pesquisar um pouco a respeito dos pastores de ovelhas em Israel, algo interessante: eles não eram bem-quistos, eles não eram bem-vistos pela sociedade, mas foi a estes que o Senhor se manifestou. Foi a estes que o Senhor foi, nasceu o Messias. Isso significa, irmãos, que mesmo simples como nós somos, por mais humilde que seja a tua vida, por mais simples que tu sejas, talvez você não tenha nada na tua existência, talvez você não tenha nada, você é uma pessoa humilde. Não se preocupe com isso, porque esses que eram pastores de ovelhas, que não eram bem-quistos pela sociedade, tiveram a honra de serem avisados do nascimento de Cristo e viram os anjos louvando, glorificando, porque Jesus havia nascido. Veja como são as coisas, amados. Isto é para jogar por terra, amados, a ideia que nós somos inferiores. As pessoas, quando não têm recursos financeiros, quando não é bem colocados ou situados na sociedade, se acham inferiores. Para o Senhor não tem essa história de sociedade, não tem essa história financeira, não tem nada disso, não tem classe social, tem coração quebrantado, e isso que é importante, irmãos. Coração quebrantado, se você tens o coração quebrantado, se teu coração está rendido ao Messias, ele virá, ele moverá de uma forma soberana na tua vida. Grandes coisas você verá. Esses pastores, eles viram as milícias celestiais, louvando, adorando o Todo-Poderoso. Glórias a Deus nas maiores alturas e paz na terra entre os homens a quem ele quer bem. Aleluias. E assim, amados, nós temos que nos colocarmos diante do Senhor, à disposição do Todo-Poderoso. Quando esses pastores receberam esse recado: olha, vos nasceu, ele nasceu, Jesus nasceu, o que fizeram? Foram ao encontro de Cristo. Deixaram suas ovelhas, partiram para Belém. Vamos lá, vamos ver o Messias, vamos ver a Cristo. Partiram. Jesus, amados, tem nascido na tua vida, no dia a dia? Você tem deixado todas as coisas e partido ao encontro de Cristo? Eu quero falar o seguinte: cada dia que passa torna-se mais difícil. Torna-se mais difícil. As pessoas são envolvidas por toda sorte de práticas. A cultura cada dia mais envolve a mente das pessoas. Nós temos tudo hoje diante de nós, tudo que te prende, tudo que te amarra, tudo que te impede de seguir a Jesus. Tudo que te impede. Os pastores deixaram tudo para trás e partiram ao encontro do Messias. Tu tens deixado tudo para trás, mas o que é deixar tudo para trás? Eu não tenho nada para deixar para trás. Talvez você possa falar: eu não tenho nada para deixar para trás. Deixe o nada. Deixe o nada para trás. A partir do momento que você fala: eu não tenho nada para deixar para trás, é porque você tem o nada. Você se agarrou ao nada. Aí não tenho nada, mas não segue, não anda. Porque o nada te para, o nada te segura, o nada te amarra. Já pararam para refletir a respeito disto? Eu não tenho nada.
tem uma saúde perfeita, mas não tem coragem de andar. Veja, o que te prende? Tem saúde, por exemplo. Uma cidade como a nossa, tudo muito próximo. O que impede as pessoas de andarem? É o nada. Se amarram a esta situação e não seguem, não andam e não conseguem ver o Messias. Não conseguem ver a Cristo. Queridos, nós temos que, a exemplo dos pastores, deixarmos tudo. A exemplo dos magos, em Mateus faz referência aos magos. Quem eram os magos? Lucas não faz referência aos magos, porém Mateus faz. Quem eram os magos? Os magos eram pessoas que estudavam as estrelas. Talvez astrônomos ou astrólogos, provavelmente astrólogos. E eles viram que uma nova estrela surgiu no firmamento. Uma nova estrela. E essa estrela apontava. E eles seguiram a estrela, porque eles entenderam, eles receberam a revelação que o Messias havia nascido. Oh, glórias! Mas como é que eles sabiam do Messias se eles vieram do Oriente e estavam distantes? Porque naquele tempo, muitos já haviam sido espalhados e certamente levaram a mensagem do nascimento do Messias, que este nasceria lá em Israel. Amados, nós temos que, a exemplo destes, deixar tudo e seguirmos na caminhada. Deixe tudo. Pastor, quantos magos? A Bíblia não revela o número, se eram 3, se eram 50. Quais os nomes? A Bíblia não faz referência aos nomes. No decorrer da história deram nomes para os magos, porém a Bíblia não faz referência a isto. Portanto, não vamos revelá-los aqui. Não é interessante. Irmãos, tudo depende da fé, do acreditar, do deixar tudo e seguirmos a Cristo. Se você não fizer assim, não entrarás no reino dos céus. Não entrarás. Deixe tudo, deixe tudo. Ainda Lucas capítulo 2, versículos 6 e 7. Olha onde estava Jesus. Hoje Jesus é colocado em muitas igrejas no lugar especial, recoberto de ouro. Jesus, uma imagem, um ícone, no lugar especial, no templo, muitas vezes dentro, cercado de ouro. Mas olha só onde o nosso Messias nasceu. Lucas capítulo 2, versículos 6 e 7. Estando eles ali, aconteceu completarem-se-lhe os dias. E ela deu à luz o seu filho primogênito, enfaixou-o e o deitou numa manjedoura, porque não havia lugar para eles na hospedaria. Amém? Havia o recenseamento, e eles haviam se movido até Belém. E chegando naquele lugar, irmãos, descobriram que todo mundo estava no mesmo lugar. Não havia mais espaço nas pousadas, nas estrebarias e coisas assim. O que sobrou para eles? Um curral, irmãos. Um curral. Era um lugar reservado, talvez, na parte térrea de uma casa. Geralmente as casas tinham dois andares. E na parte térrea, no inverno, eles guardavam os animais. Provavelmente era dessa forma. E ali tinha um cocho. Os animais, talvez vacas, talvez ovelhas, estavam ali, naquele mesmo espaço. E manjedoura é um cocho. Todo mundo sabe o que é um cocho. É onde coloca-se alimento para a vaca. E ali havia um coxo, e Jesus nasceu e foi colocado na manjedoura. Foi colocado naquele coxo, amados. Quem era que estava no coxo? O Messias. O Deus Todo-Poderoso. O dono dos céus e da terra. Mas por que ele estava ali? Porque ele te amou. Porque ele nos amou de uma forma tão grande. Que submeteu-se à situação, ele permitiu-se encarnar, deixou tudo para trás, deixou a sua glória, nasceu como homem, nasceu num lugar extremamente humilde. Não era um hotel 5 estrelas, não era um hospital daqueles famosos, não estava acompanhado por bons médicos ou boas parteiras, não, estava ali num lugar humilde, não tinha um berço, tinha um coxo. E foi ali colocado o Messias, foi ali colocado o dono do mundo, o Criador dos céus e da terra.
Você entende isso? Não, não entende, eu também não. Nós não vamos compreender a intensidade dessa verdade, irmãos. Nós não vamos compreender. Porque tornou-se muito natural para a gente. Ah, Jesus está no coxo, amém, ponto. Mas não é, irmãos. Era o Todo-Poderoso. Era aquele que nasceu para nos dar vida. Para nos salvar, para nos levar para junto dele. Era aquele que era objeto das profecias. Que restauraria o homem. E nós temos valorizado Jesus? Temos que valorizar Cristo na nossa vida, irmãos. É vivendo Jesus acima de todas as coisas. Nós temos que entender que o nosso amado Jesus foi uma pessoa humilde. Não sonhe com as riquezas dessa terra, porque Jesus poderia ter todo o ouro. Todas as mansões de Israel, de Jerusalém, da terra. Ele poderia ter as mansões em Jerusalém, as mansões talvez à beira-mar, ele poderia ter mansões em todos os locais, afinal de contas, era o Deus encarnado, gente. Era o Deus encarnado, o Rei, o Todo-Poderoso que estava ali. E se ele pedisse ao Pai, certamente teria todas as riquezas da terra. Mas não era este o objetivo do nosso amado Jesus. Jesus não buscava esta riqueza. Ele buscava a nossa vida. Ele nasceu para que nós pudéssemos ser salvos. Mas será que nós temos olhado para Jesus da mesma forma? Qual a tua riqueza? O que é que você tem pedido? O que é que você tem feito com tua vida? O que é que nós temos feito com a nossa vida? O que é a tua riqueza? Jesus deixou tudo para trás, amados. E nós não deixamos o nada que nós temos. Vê como são as coisas. Jesus deixou tudo para trás. Não dá para compreendermos isso. Não dá para compreendermos. Mas ele deixou tudo. E nós não deixamos o nosso nada. Porque nós nos gostamos muito. Nós nos amamos muito. E aquilo que nós temos é tão precioso que eu me permito pecar. Me permito deixar Jesus. Me permito andar por aí. Solto, levado pelo vento, e o final não será legal. Queridos, é uma época para que nós possamos refletir. É Natal, Jesus nasceu. Mas será que nasceu para você? Será que nasceu? Qual foi o significado do nascimento de Jesus para você? Qual é o significado do nascimento de Jesus para você? Será que Jesus nasceu em vão para você? Para muitos irmãos, milhares e milhares, milhões e milhões, talvez bilhões, bilhões de pessoas, o nascimento de Jesus foi totalmente inútil, vão, não serviu para nada, porque Jesus nasceu, pagou o preço, mas esses, olha Jesus, fica com tua salvação, porque eu tenho meu caminho para andar, eu tenho minhas vontades para satisfazer, eu tenho meus planos, projetos. Minha vida é outra. O teu sacrifício nasceu porque quis. Nasceu porque quis. É preciso muito cuidado, irmãos, para que a nossa vida, que deveria ser a habitação do Espírito Santo de Deus, a habitação de Jesus, não seja habitada por toda sorte de coisas. Só namora Jesus. Nascimento de Cristo, Natal, só Jesus não foi convidado. Tudo foi convidado. Os presentes, Papai Noel, as renas, as árvores, e vai por aí. Tudo foi convidado. Mas Jesus não foi convidado. Na nossa casa, nosso coração, talvez nós estamos convidando tudo. Nossos prazeres, nossos sonhos, nossas vontades, nossa coragem em deixar Jesus. Só Jesus não foi convidado para habitar a nossa casa. E o nosso coração anda cheio de coisas que não honram, que não glorificam o nome santo do nosso Senhor e Salvador. Mas Jesus, esse exemplo de humildade, esse exemplo de homem simples, esse exemplo de amor para conosco, há de voltar. Oh, glórias! E a volta de Jesus se aproxima. Apocalipse capítulo 19, versículos 11 até o 16. Ouça o que diz a palavra. Vi o céu aberto, e eis um cavalo branco. O seu cavaleiro se chama Fiel e Verdadeiro, e julga e peleja com
justiça. Os seus olhos são chama de fogo. Na sua cabeça há muitos diademas. Tem um nome escrito que ninguém conhece, senão ele mesmo. Está vestido com um manto tinto de sangue, e o seu nome se chama o Verbo de Deus. E seguiam-no os exércitos que há no céu, montando cavalos brancos, com vestiduras de linho finíssimo, branco e puro. Sai da sua boca uma espada afiada, para com ela ferir as nações, e ele mesmo as regerá com cetro de ferro, e pessoalmente pisa o lagar do vinho do furor da ira de Deus Todo-Poderoso. Tem no seu manto e na sua coxa um nome escrito, Rei dos Reis e Senhor dos Senhores. Amém? Esse é o Jesus. Aquele que nasceu no curral, colocado numa manjedoura, viveu como homem, deu a sua vida para que nós pudéssemos ter vida. Foi escarnecido, cuspiram nele, penduraram numa cruz, ressuscitou, está na glória e breve virá para nos buscar. Essa é a verdade, amados. Desta vez não virá mais como um simples ser humano, mas sim com toda a sua majestade, com toda a sua glória, com todo o seu esplendor. E todos os olhos hão de contemplá-lo e verão que Jesus é o Todo-Poderoso. Oh, glórias! Nós temos que olhar para Cristo Jesus, nos deixar dominar por Ele hoje, enquanto é tempo, porque Ele está voltando, Ele virá com todo o poder, com toda a glória, e que você não seja encontrado de uma forma que não seja agradável aos seus olhos. E bem no versículo 11, o seu cavaleiro se chama fiel e verdadeiro, e julga e peleja com justiça. Julga e peleja com justiça. Nós temos que acordar para uma realidade. O fato de nós sermos de uma boa família não vai mudar a nossa realidade. De ser humilde, de ser pobre, não vai mudar a nossa realidade. De ser rico, tampouco. O fato de você ter seus sonhos não vai tocar no coração de Jesus. Das suas necessidades não vai mudar a justiça de Cristo. Ele virá como justo, como Senhor Todo-Poderoso. E aqueles que forem encontrados no pecado, vivendo de uma forma que não é agradável ao Todo-Poderoso, esses receberão nas suas vidas as consequências dos seus atos. E no dia eterno, certamente, serão condenados para o sofrimento. É tempo de acordarmos, irmãos. É Natal. Jesus nasceu, é tempo de acordar, é tempo de amar, é tempo de viver os princípios de Deus, é tempo de vivermos a santidade, é tempo de nos deixarmos mover pelo seu Espírito, nos deixarmos guiar por Ele, porque o Senhor veio com este objetivo. Ele veio para transformar a nossa existência. E até que ponto nós somos transformados por Cristo? Até que ponto você passou por essa transformação? Até que ponto tu és uma nova criatura? De fato és uma nova criatura? E ou, se de fato tu és uma nova criatura, há de viver aquilo que o Senhor quer. Nós não podemos associar, de forma alguma, a velha vida com a vontade de Cristo e achar que está tudo muito bem, porque Jesus entende. Jesus não entende. Jesus veio para salvar, para restaurar, para curar e nos dar uma nova vida. Queridos, hoje nós temos que olhar para o Senhor e entender que Ele é o soberano sobre todas as coisas e amá-Lo acima de tudo, vivermos a verdade de Cristo com todas as nossas forças, com todas as nossas forças. Estamos numa fase em que todos estão lembrando do Natal. Natal, Natal. Televisão toca a musiquinha do Natal. Na rádio também. Nas lojas. No som volante, todo mundo tocando música e fazendo referência ao Natal. Mas ninguém fala a respeito de Cristo. Do grande presente que Cristo nos deu, que foi o seu nascimento. E muitos estão rejeitando. Que você não seja um desses muitos que rejeitam o nascimento de Jesus. Mas que nessa data,
que é uma alusão ao nascimento de Cristo, que é uma dedicação simbólica, uma data simbólica ao nascimento de Cristo, nós possamos refletir e ver até que ponto Jesus é importante para nós. Até que ponto Jesus é importante. Se nesta data que aponta para o nascimento de Cristo, se ele não é o convidado principal, imagine no decorrer dos outros dias da nossa vida. Fique atento e vamos permitir que o Senhor Jesus venha nos dominar de uma forma grandiosa, de uma forma poderosa. Amém? É Natal, Jesus nasceu. Mas eu quero falar para você o seguinte ainda. Jesus precisa nascer diariamente na nossa existência. Nós temos que viver como se Cristo estivesse nascendo todos os dias na nossa vida. Amando-o acima de todas as coisas. A exemplo dos pastores, louvando, adorando. A exemplo dos magos, nos dirigindo a Ele. E fazendo aquilo que Ele quer no nosso dia a dia. Amém? Honre o Senhor com tua vida. Presentei Cristo com tua vida. Entregue-se e viva Jesus acima de todas as coisas. Nós vamos orar, irmãos, finalizando esta palavra, clamando para que o Espírito Santo de Deus fale conosco, grave essa palavra no coração, para que haja revelação, entendimento, compreensão, e que nós possamos permitir que o Senhor Jesus domine completamente a nossa existência. Vamos orar. Senhor, abençoa-nos, Pai, para que nós possamos assimilar a Tua vontade, vivermos a Tua vontade. Oh, Senhor, que nós possamos abrir os nossos olhos para vermos tão grande sacrifício que fizestes, tornando-se homem, oh, meu Deus, para que nós pudéssemos ter a oportunidade de estar diante do Teu altar. Senhor, muito obrigado pela salvação, muito obrigado, meu Deus, pela restauração das nossas vidas. Oh, Senhor, que Teu nome seja exaltado, que Teu nome seja honrado, que Teu nome seja glorificado a cada instante. Esse é meu clamor em nome de Cristo Jesus. Amém. Aleluias.

porque Deus há de trazer a juízo toda a obra e até tudo que está encoberto, quer seja bom, quer seja mal. Eclesiastes 12:14.

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3: Amém, amados. Glória a Deus. Nós louvamos ao Senhor por todas as coisas que Ele tem feito em nossas vidas. 1 João, capítulo 2, a partir do versículo 12, que diz: Filhinho, eu vos escrevo porque vossos pecados são perdoados. Por causa do seu nome, pais, eu vos escrevo porque conheceis aquele que existe desde o princípio. Jovens, eu vos escrevo porque tendes vencido o maligno. Filhinho, eu vos escrevi porque conheceis o Pai. Pais, eu vos escrevi porque conheceis aquele que existe desde o princípio. Jovens, eu vos escrevi porque sois fortes e a palavra de Deus permanece em vós. Tendes vencido o maligno. Não ameis o mundo, nem as coisas que há no mundo. Se alguém amar o mundo, o amor do Pai não está nele. Porque tudo que há no mundo, a concupiscência da carne, dos olhos e a soberba da vida, não procede do Pai, mas procede do mundo. Ora, o mundo passa, bem como sua concupiscência. E aquele, porém, que faz a vontade de Deus, permanece eternamente. Amém? Glória a Deus. Nós louvamos ao Senhor porque todas as vezes que lemos a palavra de Deus, na palavra de Deus nós encontramos todas as coisas que necessitamos para nossas vidas. Muitas vezes nós precisamos de uma palavra, mas para nos confortar. Aí você lê a Bíblia, o Senhor vem e nos conforta com sua palavra. Mas muitas vezes nós precisamos de uma palavra para exortar-nos. Que precisamos, aí o Senhor vem e nos exorta. Aí muitas vezes nós precisamos de uma palavra para nos edificar, para que nós venhamos a cada vez mais estar perto do Senhor. Aí o Senhor vem, nos edifica e nós nos aproximamos cada vez mais dele. E é assim a nossa vida. Mas para que esse, realmente isso aconteça, para que realmente aconteça essas coisas, nós temos que realmente ler a palavra. Porque sem a leitura da palavra de Deus, nós não conseguiremos encontrar o que nós necessitamos para nossas vidas. E muitas vezes nós paramos para pensar, qual foi as nossas grandes vitórias, amado, nossas vidas? Quantas vezes nós paramos a refletir sobre as nossas vidas? E aí a gente começa a imaginar, qual foi as minhas grandes vitórias? Qual as minhas grandes vitórias na minha vida? Como tem sido as vitórias? Quais as vitórias que eu desejo ainda alcançar? Quantas vezes nós fazemos planos? Planos e mais planos. Muitas vezes nós ficamos frustrados, porque talvez na sua lista de vitórias não tem muitas. Não tem muitas vitórias. Aí nós começamos a enumerar. E muitas vezes também nós não conseguimos planejar para que nós venhamos alcançar a nossa vitória, para que nós saímos vencedores das nossas lutas, porque sabemos que lutas todos passam por dificuldade, todos passam por momentos difíceis. Mas nessa noite, amados, pensa quais foram as suas grandes vitórias, que você possa realmente pensar e você vir falar assim: essa foi a minha grande vitória. Qual foi a sua grande vitória que você realmente conquistou, que você tem orgulho e falar: essa foi a minha grande vitória? Quais foram as nossas grandes vitórias? Aí muitas vezes você pode estar para pensar na sua grande vitória, aí a gente já pensa logo qual foi a grande vitória nossa. No lado material, no emprego, muitas vezes na escola. Aí a gente começa muitas vezes a olhar que não tivemos muitas vitórias. Sabe por quê? Aqui exatamente em 1 João capítulo 2, que nós lemos, o Senhor fala o seguinte: não ame o mundo e nem as coisas que há nele. Se vocês amam o mundo, não ama a Deus, o Pai. Aí você pode enumerar as suas vitórias e falar: eu não fui tão vitorioso assim. Não saí tão vitorioso neste mundo. Porque tem pessoas que conquistaram muito mais, alcançaram muito mais coisas do que eu. E olha que ele nem é servo de Deus, e olha que ele nem é fiel ao Senhor. Saíram muito mais vitoriosos. Mas quando nós pensamos em vitória, nós pensamos em vitória espiritual, porque nós não somos dessa terra. A Bíblia diz que nós temos que ser espiritual. Como assim? Pensar em vitórias espirituais. A Bíblia diz: não ameis o mundo e nem as coisas que há no mundo. E se nós só nos classificarmos como vencedores só nas coisas deste mundo, baseado no que o mundo considera vitorioso, nós não sairemos vitoriosos. E nem podemos sair tão vitoriosos assim, amados. Porque nós não somos deste mundo, nós não podemos amar este mundo. O Senhor todos os dias, Ele fala para nós, em nosso coração, não podemos amar as coisas deste mundo. Tem pessoas que ainda vivem de cabisbaixo, triste, angustiado, abatido, não traz a felicidade que é em Cristo Jesus, não consegue obter a felicidade, essa felicidade que todo mundo fala. Mas não sabe por quê, não consegue por quê. A Bíblia fala: não ameis o mundo. E nós queremos viver como o mundo dita, queremos viver a felicidade que o mundo está aí falando. Mas como assim? Se nós não somos deste mundo, se este mundo não nos pertence. E aí o ser humano, ele se ilude com muitas coisas. Como o ser humano se ilude com muitas coisas dessa terra? O ser humano se ilude demais. Aí ele quer ser imortal. Ele não quer ter nenhum tipo de doença. Ele quer ser invencível. Ele quer ser o super homem, a super mulher. Aquelas dos filmes que muitos assistem. Aí começa a assistir aqueles filmes e fala: ah, eu queria ser desse jeito. Está vivendo as coisas do mundo. Está vivendo as coisas daqui da terra. Aí como sair vitorioso? Como sai você? A Bíblia diz que no mundo tereis aflições. Aí se você for olhar para as coisas do mundo, ah, eu não quero ter aflições. Eu não vou sair, eu não quero ter aflições. Ah, no mundo tereis aflições, você vai adoecer. Eu não quero, não vou adoecer. Porque nós baseamos nas coisas do mundo. E quando nós voltamos para dentro de nós e começamos a analisar nossas vidas no lado espiritual, no lado espiritual, qual foi a sua maior vitória no lado espiritual? Qual foi a sua maior vitória? Aí você pode analisar, qual foi a minha maior vitória no lado espiritual? Quais foram que eu posso enumerar, que eu posso testemunhar ou abrir a minha boca? Quais foram a minha maior vitória? Sabe por quê? Porque nós, quando nós realmente queremos servir a Cristo Jesus, a nossa maior vitória tem que ser espiritual. Não dá para nós contarmos as nossas vitórias sem Cristo Jesus ser o nosso principal alvo. Não dá para ser assim. E a Bíblia nos chama muita atenção nisso. E muitas vezes nós queremos o quê? Conforto aqui na terra. Viver confortavelmente. E mais ainda, amados, sem querer a ajuda de Deus. Nós só recorremos a Deus quando as coisas apertam. Aí é tempo de recorrer a Deus. Quer viver no conforto, quer viver na vida mansa, quer viver desfrutar das coisas dessa terra. Muitas pessoas falam: ah, eu tenho que desfrutar das coisas dessa terra. Desfrutar? Como assim? A Bíblia diz que o mundo jaz no maligno. O que nós vamos desfrutar das coisas dessa terra? Como podemos desfrutar das coisas dessa terra se não for a espiritual? No lado espiritual. Como? Então, muitas vezes, frustramos porque não conseguimos viver tão confortavelmente. Frustramos porque não conseguimos. Aí nos iludimos tanto. Aí começamos a murmurar com as coisas, com a vida. Começamos a reclamar as coisas dessa vida, deste mundo. Mas o Senhor nos fala todos os dias. Se você começar a ler a Bíblia, quando você começa a ler as cartas de Paulo, amados, você pode ver que aquele homem sofreu muito. Ele não viveu confortavelmente aqui na terra. Ele não viveu assim. Aí ele deixou-nos exemplo que para nós obtermos a nossa salvação, nós temos que lutar. Lutar bastante, assim como ele lutou. E Paulo, ele tinha um objetivo. Ele queria pregar o evangelho para os quatro cantos da terra. Era o objetivo de Paulo. Ele não só pregava o Cristo vivo, como ele exortava. Se as pessoas estivessem precisando ser exortadas, se a igreja, ele enviava cartas e exortava assim aquele povo a voltar-se para Deus. Porque o maior desejo de Paulo era esse. Era que as pessoas se voltassem para Deus. Ele não buscou viver conforto. Você começa a ler a Bíblia, você não vê que ele buscou o conforto, a prosperidade. Ele não buscou isso para a vida dele. E ele considerava o homem feliz e privilegiado. Ele considerava porque ele conseguiu ser alcançado por Deus. Conseguiu isso, ser alcançado por Cristo Jesus. E muitas vezes nós não conseguimos nos alegrar, não conseguimos viver isso, amados. Não conseguimos saber, meu Deus, o Senhor nos alcançou. A Bíblia diz que se nós amamos a Cristo, porque Cristo nos amou primeiro. Olha só, se nós amamos a Cristo, é porque Ele, com a sua misericórdia, nos amou primeiro. Ele deu a sua vida por nós. E aí é motivo de que nos alegrarmos na presença do Senhor. Nos alegrarmos na presença do Senhor Jesus. E o Senhor todos os dias fala para nossas vidas. Todos os dias Ele fala: não ame o mundo nem as coisas que há nele. Se vocês amam o mundo, não ama a Deus o Pai. Infelizmente, nós sentimos uma atração imensa pelas coisas do mundo. Infelizmente, nós sentimos algo que nos atrai, que o mundo nos oferece. Quando menos você olha, você já está sendo atraído. São tantas coisas que nos atraem. Quantas vezes você faz até uns planos bons? Nessa semana eu vou orar tantas vezes, eu vou levantar, eu vou jejuar, eu vou ler a Bíblia, e daqui a pouco você não está mais fazendo isso. Daqui a pouco você desperta: eu ainda não li a Bíblia essa semana. Olha, eu não li a Bíblia ainda. Hoje é terça-feira, não li. Mas você fez o plano no domingo, o Senhor falou no seu coração. Aí você fala: eu vou ler a Bíblia essa semana, eu vou jejuar, eu vou orar, eu vou clamar pela igreja, eu vou fazer isso. Aí você se vê atraído pelas coisas que o mundo oferece. Porque nós, humanos, nós temos a tendência, nos apegamos demais com as coisas da terra. E aí quando você não consegue alcançar que as coisas aqui na terra, vem a tristeza, vem a falta de ânimo, a falta de buscar a Deus. E o Senhor, Ele quer que você realmente cumpra aquilo que você prometeu no culto de domingo, ou nas suas orações: ah, Senhor, eu quero te buscar, eu quero te clamar cada vez mais. E você, durante a semana, amados, muitas vezes domingo, parece que o culto fala mais com a gente, parece que as coisas ficam mais gostosas, e a gente começa a falar com Deus e a prometer: Senhor, essa semana vai ser diferente. Mas o Senhor convida-nos todos os dias, não somente no domingo, todos os dias, para que nós venhamos fazer esse compromisso com Deus e não deixar ser atraído, amados, pelas coisas deste mundo. Como nós deixamos, como as coisas têm roubado o tempo para com Cristo Jesus, como tem roubado. Muitas vezes você se depara, você não deu tempo em ler a Bíblia, você não deu tempo ainda de orar, não deu tempo para você fazer isso. Mas olha só, nós, o pastor falou aqui na frente, olha, tem que convidar. Aí quando, como que o Espírito Santo trabalha? Como que você vai fazer seu convite na semana? Você tem que orar e pedir: Senhor, olha, eu vou te convidar, Senhor, mas o teu Espírito tem que mover esse coração dessa pessoa para ir à igreja. Porque aqui, amados, em oração, o Espírito Santo vai mover no coração da pessoa que ela venha a se arrepender dos seus pecados e aceita Jesus. Mas muitas vezes nós não olhamos dessa forma, esse compromisso, essa coisa tão séria, que é ganhar almas para Cristo. Nós não estamos olhando por quê? Porque as coisas do mundo nos atraem. Porque as coisas do mundo nos deixam sem iludir com as coisas deste mundo. E aí você não tem esse tempo. Você prometeu, mas você não tem tempo. Você tem talvez nomes de pessoas que você vai convidar, mas não deu tempo para você orar antes. Porque de nós mesmos, nós somos nada. E assim, eu quero descer e mergulhar nas águas do teu Espírito. Eu quero ser limpo, quero o meu orgulho. É exatamente isso. Porque eu posso convidar 100 pessoas, eu posso convidar. Mas se eu não estiver orando para o Espírito Santo mover, não vai adiantar nada. Não vai adiantar. Então, quando a Bíblia fala, não ame este mundo, nem as coisas que no mundo há, é exatamente isso. É não se importar com as coisas lá do mundo. É se consagrar espiritualmente. Deixar que o Espírito Santo mova em nossos corações. Para que mais vidas, porque nós, sendo espirituais, nós falamos das coisas espirituais. Se nós somos espirituais, falamos das coisas espirituais. Se eu estou com meu colega, é impossível eu não tocar no nome de Deus. Porque eu sou espiritual. Não tem como. Se nós somos espirituais, buscamos e falamos das coisas espirituais. O que, que as pessoas começam a notar? E você, que é espiritual, que você é diferente. Que tem algo em você que atrai. Que você é diferente. Não importa, vocês não entendam o que você tem. O importante é que o Espírito Santo esteja em você. Aí se você vai convidar, vai fazer o convite, o que, que acontece? Acontece o que aconteceu domingo. Foram duas pessoas que convidaram. A igreja encheu. Você já imaginou se esse grupo que está aqui hoje convidasse e a igreja e viesse? Eu tenho certeza que cada um desses convidados pagaram um preço de oração. Porque sozinho, com certeza, as pessoas não viriam. Através só do convite, não. Mas quando você ora, olha o Espírito Santo de Deus, vai lá. O convite foi feito. Vai lá e move. Vai lá e move no coração. Traga pessoas. E quando estiverem aqui, você está orando. Espírito Santo de Deus, vai lá e move. Para que essas pessoas sejam atraídas por ti. Porque, amados, tem que ser atraídos pelo Senhor Jesus. Porque nós não temos nada, nós não somos nada. Mas quando o Espírito Santo move, quando o Espírito Santo move, e as pessoas se sentem atraídas. E João, o apóstolo João, ele dá esse conselho para nós. E ele aborda todas as áreas, tanto jovens, crianças, adultos. Aqui no versículo 12, ele fala, filhinhos, eu vos escrevo, porque vossos pecados são perdoados por causa do seu nome. Pais, eu vos escrevo, porque conheceis aquele que existe desde o princípio. Jovens, eu vos escrevo, porque tendes vencido o maligno. Filhinho, eu vos escrevi, porque conheceis o Pai. Pais, eu vos escrevo, porque conheceis aquele que existe desde o princípio. Jovens, eu vos escrevi, porque sois fortes e a palavra de Deus permanece em vós. Tendes vencido o maligno. Amém, amados? É para todo mundo. Aqui quando João está escrevendo, ele está escrevendo para todos. O Espírito Santo guia ele a escrever para todas as pessoas. Todas as idades. É para jovem. É para criança, é para adulto, é para nós. Ele nos convida a viver uma vida espiritual. Ele nos convida cada vez mais. Usa as crianças. Usa. Quando eu vejo Júlio César louvando aqui, é uma bênção, amados, porque o Senhor usa as crianças. A Bíblia diz que dos tais é o reino dos céus. E dos tais é o reino. Eu sempre falo para ele, busca mais que o Senhor tem para te dar. Porque dos tais é o reino do céu. Nós, jovens, adultos, não sei como vocês se consideram, mas vocês são fortes. A Bíblia diz que nós somos fortes. Nós vencemos o maligno. Nós somos jovens fortes. Ah, eu tenho 50 anos, você é jovem ainda? Ah, eu tenho 60 anos, você é jovem. Não ponha a idade como um obstáculo para ser servo do Senhor. Não ponha a idade para ser obstáculo para você deixar de ser discípulo do Senhor, cumprir com o ídolo do Senhor, porque aqui a Bíblia fala, não só fala para criança, não só fala para jovens e adultos, ele fala para pais, para todas as áreas, amados. Então, quando o apóstolo João escreveu, quando ele escreveu, ele se dirigiu para todas as cidades. E quando você tem o objetivo do Senhor, uma meta com Deus, podemos trabalhar, ser apenas uma pessoa que vem à igreja, que gosta do culto, que gosta da mensagem, só apenas assim. A igreja somos nós. Só que nós não estamos aqui para viver confortavelmente aqui na terra. Não estamos aqui para viver confortavelmente. Nós temos que nos mover. Nós temos que mover para ter vidas, convidar almas. O nosso objetivo é ir por todo mundo, pregar o evangelho a toda criatura. E o Senhor quer isso de nossas vidas. O Senhor quer isso. Mesmo que esse mundo nos atrai, nós temos que viver espiritualmente. Não deixar ser tão atraído. Aí você pode pensar, mas eu estou aqui na terra. Como assim não deixar ser atraído pela terra, pelas coisas da terra? É buscar a Deus. É ter uma vida espiritual com o Senhor. É isso que o Senhor quer de nós. E cada vez mais, Ele requer de nós mais compromisso. Cada vez que eu oro, o Senhor requer de mim um compromisso. Eu vejo como Ele tem me cobrado um compromisso maior. Sabe aquele compromisso de se dar por inteiro, realmente, totalmente ao Senhor? E é isso que o Espírito Santo vai movendo em nossas vidas. Nós não podemos ser só apenas uma metade. Muitas vezes nós nos sentimos atraídos pelas coisas deste mundo, mas temos uma reserva tão grande com as coisas de Deus. Como que é? O tempo para nós, quando fala que é para orar e a Bíblia, é tão difícil. Mas quando é as coisas do mundo, é tão gostoso, você logo tem tempo, você logo se prepara. Se for daqui 15 dias você está se preparando. Mas quando é coisas espirituais, as coisas mudam. É porque nós somos, muitas vezes, amados, nós somos muito apegados com as coisas aqui na terra. Mas a Bíblia diz que nós temos que pensar nas coisas do alto. Pensar nas coisas do alto. Porque quando alguém te perguntar quais foram as suas maiores vitórias, quais foram as suas maiores vitórias, você vai falar assim: olha, a minha maior vitória foi ter casado, ou a minha maior vitória foi meu emprego. Não. Você vai falar assim: olha, você sabe qual é a minha maior vitória? É estar na presença do Senhor. A minha maior vitória é estar na presença do Senhor, mesmo que o mundo está difícil lá fora, mas eu me alegro com a minha vitória, porque eu estou lá dentro, orando, clamando, o Senhor está me sustentando. Então é isso que é pensar nas coisas lá do alto. Porque as pessoas vão ver: ué, mas por quê? Qual a vitória dele? A maior vitória dele é essa? A maior vitória dele é esta? Está na presença de Deus? Aí vai refletir na sua resposta. Nós temos que ter essa resposta. Qual é a sua maior vitória? Qual é a sua, seu maior? E quais as vitórias que você ainda pretende alcançar? Aí você fala: sabe porque minha vitória que eu pretendo alcançar é ganhar almas para o reino de Cristo. Porque eu estou aqui para isso. Aí é coisas espirituais, é começar a pensar nas coisas lá do alto, lá nas coisas de Deus. Só que quando as pessoas perguntam para nós quais foram as nossas vitórias, a gente começa a enumerar algumas, aí depois você conclui que não foi tão vitorioso, aí sai todo triste, e a pessoa ainda sai feliz, porque você deu umas respostas não muito atrativas. Mas nós, servos de Deus, nós, discípulos de Cristo Jesus, temos que ter respostas espirituais. Respostas espirituais. Não pensar nas coisas deste mundo. Colossenses capítulo 3, versículo 1 diz: vocês foram ressuscitados com Cristo, portanto, põe o seu interesse nas coisas que são do céu, onde Cristo está sentado ao lado direito de Deus. Pense nas coisas do alto e não nas que são aqui da terra,
0: porque vocês já morreram e a vida de vocês está escondida com Cristo,
3: que está unido com Deus. Cristo é a verdadeira vida de vocês, e quando Ele aparecer, vocês aparecerão com Ele e tornarão parte na sua glória. Amados, essa é a nossa maior vitória. É essa a maior vitória em nossas vidas. É pensar nas coisas lá do alto. É pensar, você, talvez você não possa ser classificado como vitorioso nas coisas do mundo, mas nas coisas espirituais você é vitorioso. Nas coisas de Deus nós somos vitoriosos. Não importa o que o mundo classifica você lá fora. Talvez você não tenha um melhor emprego, um emprego de destaque. Talvez você não tenha uma melhor família, uma família de nome na sociedade, que é isso que importa para o mundo lá fora. Mas quando você pensa nas coisas do alto, quando você pensa nas coisas, você sim é vitorioso. Você que está vivendo com Cristo, sendo a nova criatura com o Senhor, você sim que é vitorioso. Aí quando você começa a comparar, quantas pessoas que têm tudo isso que o mundo oferece, mas está lá triste, abatido. Está lá, não tem lugar. Eu vi uma pessoa falar, uma pessoa muito, posição muito boa. Ele falou assim, olha, quando é feriado, eu não sei aonde ficar. É um dia tão terrível para mim. Aí eu perguntei, por quê? Você tem fazenda assim, você não vai para sua Nilza, quando é feriado, eu não tenho lugar para mim. Porque aqui ainda eu distraio. Mas quando estou em casa, não tem lugar. Pensa no dia terrível. Sabe o que é isso, amado? Falta de Cristo. Não tem paz consigo mesmo. Não consegue viver consigo próprio. Porque não tem Cristo. Não tem Cristo. Aí quando eu falei disso, ele falou assim, ah, mas a minha esposa não gosta. Eu já fui evangélico também. Só que é muitas vezes só está pensando nas coisas aqui da terra. Vive o padrão deste mundo, o que o mundo dita. Esquece de viver o padrão de Cristo. Se nós queremos viver no céu, é do céu que nós temos que viver, conhecer. Qual é o padrão do céu? Porque o padrão do mundo você já conhece. O padrão do mundo nós conhecemos. Sabe muito bem o que eles ditam, o que é importante, o que não é. E o padrão do céu, qual que é? E o padrão de Cristo. Nós que somos espirituais, nós que somos de Cristo, amado, nós somos de Cristo. A Bíblia diz que nós somos de Cristo, nós temos que viver para Cristo. E temos que conhecer esse céu que nós vamos morar, temos que conhecer esse Cristo que vamos viver eternamente com Ele. Não querer viver este mundo, porque a Bíblia diz que as coisas deste mundo passam. Tudo passa. E o mundo passa. Tudo aquilo que as pessoas cobiçam, porém aquele que faz a vontade de Deus, vive para sempre. Queremos conhecer a Deus, queremos viver com Deus. Aí quando pergunta as pessoas, você quer ir para o céu ou para o inferno? Eu quero ir para o céu. Mas vive o padrão do mundo? Como assim? Conhece o mundo, mas não conhece a Deus? Vive o que o mundo dita, mas não vive o que Deus dita? Como assim? A Bíblia diz que a gente tem que conhecer, viver as coisas do alto. Pensar nas coisas do alto. Pensar em quê? Pensar em Deus. Viver para Deus. Não importa a idade. Se eu tenho 10, se eu tenho 12, se eu tenho 30, 40, 50, 80. Não importa. O importante é qual a sua meta. Você quer ir para o céu ou quer ir para o inferno? Qual é? É para o céu que eu quero ir? Vamos então conhecer as coisas do céu. Vamos passar a ser espirituais, porque lá no céu não entra pessoas que não sejam espirituais, não entra pessoas que realmente vivem a vontade de Deus. Porque as coisas deste mundo, amados, passam. Você pode morrer tentando ser feliz no padrão do mundo, você não vai conseguir. Você pode viver sua vida inteira procurando a felicidade de acordo com este mundo. Se você está na casa do Senhor, você não vai conseguir. Sabe por quê? Se você é espiritual, você não vai conseguir as coisas do mundo. Aí você tem que decidir. Ou eu sou feliz com Cristo, da forma que a Bíblia fala. Ou eu sou feliz lá no mundo, da forma que o mundo fala. Não dá para servir dois senhores. A Bíblia diz que não dá. Então nós temos que nos alegrar, viver feliz. Viver feliz, mesmo que as lutas venham. Todos, eu sei que se eu for perguntar aqui, quem é que não está passando por luta aqui? Levanta a mão. Quem é que não está passando por dificuldade? Levanta aí a mão. Ninguém? Todos estão passando, amados. Todos passam por dificuldade. Desde a menor, talvez Júlio César, a dificuldade dele é quando você um lado dele descarrega. Desde a menor até a maior dificuldade. Quem não sabe ainda direito o que é dificuldade. Mas todos nós passamos por dificuldade. Todos nós passamos. Todos nós passamos, sim. Mas nós somos vencedores. E a Bíblia diz que somos o quê? Mais que vencedores em Cristo Jesus. Mais que vencedores. Não é só vencedor. Você não é só vencedor. Você é mais que vencedor. Então, quais são as suas maiores vitórias? Se alguém te perguntar isso, não fica sem resposta. Você é espiritual. Dá resposta espiritual para ele. Quais vão ser suas maiores vitórias daqui para frente? Dá resposta espiritual para ele. Você vai estar evangelizando. E se você não consegue ainda dar resposta, peça para o Senhor. Que o Senhor, com certeza, ele vai mover, ele vai mudar seu coração. Não pense que nós mudamos o dia para a noite, amados. Todos os dias nós vamos mudando. A Bíblia diz que nós vamos sendo moldados. Todos os dias nós temos que ser transformados. Todos os dias. Todos os dias. Eu não pense assim, agora tá bom. Não, todos os dias nossas orações é pedir a Deus: Senhor, me transforma. Eu quero ser espiritual. Eu quero ser. E aí as outras coisas vão acontecer. Essas outras coisas que a gente busca, vai acontecer. Que o Senhor também tem bênçãos para nossas vidas. O Senhor tem bênçãos demais para nós. Mas desde que buscamos as coisas do alto, aí as outras coisas que talvez nós julgamos necessário, o trabalho, a casa, a paz, a alegria, essa vem também. Porque aí o Senhor é tudo isso. Cristo é tudo isso em nossas vidas. Então, não ame o mundo nem as coisas que há nele. E se vocês amam o mundo, não amam a Deus, o Pai. Nada que é deste mundo vem do Pai. Os maus desejos da natureza humana, a vontade de ter o que agrada aos olhos e o orgulho pelas coisas da vida. Tudo isso não vem do Pai, mas do mundo. E o mundo passa, como tudo aquilo que as pessoas cobiçam. Porém, aquele que faz a vontade de Deus vive para sempre. Amém? Aquele que faz a vontade do Senhor Jesus vive para sempre. Vive eternamente. Aí, quando nós começamos a viver Cristo Jesus, aí você vai ter uma vida transformada. Vocês querem ver vida transformada? Pois você pede rito o álbum dela, que ela está aí na mão dela. São pessoas que são transformadas pelo Senhor. Talvez nunca imaginou que o Senhor um dia ia transformar a vida dela. Então, queira essa transformação, mas transformação vinda do alto. Não no padrão dessa terra, mas transformação que o Senhor nos dá. Transformação que o Senhor quer todos os dias em nossas vidas. E aí, a partir desse dia que nós decidimos, quando nós tomamos decisão, o Senhor move. O Senhor transforma. A partir do momento que você fala: não, Senhor, é isso que eu quero. A minha meta é essa, não importa. Aí você pode cantar esse hino: não importa a circunstância. Não importa. Eu vou servir ao Senhor. Posso ir arrastando, meu Deus, mas eu vou. Porque eu quero te servir. E é assim que o Senhor quer nossas vidas. Que o Senhor possa nos abençoar. E que mais pessoas queira ser espiritual, para que essa igreja, amados, possa se encher, não de números de pessoa, mas de pessoas que buscam ser espiritual. Porque muitas vezes números não é importante para Deus. Não importa que essa igreja estivesse cheia aqui, mas dois ou três só espiritual para Deus, só seria aqueles dois ou três. Mas nós vamos orar, pagar um preço, para que vidas venham a ser transformadas por Cristo. Que é isso que o Senhor quer em nossas vidas. Vidas transformadas, não números. Se o Senhor permitir, Ele tem grandes bênçãos, vai ter pessoas, todas aqui, cadeiras cheias, pessoas em pé, sim, mas de vidas transformadas, porque pessoas espirituais geram pessoas espirituais. Então, nós temos que gerar pessoas espirituais, ou seja, você vai orar e a pessoa vai vir à igreja e o Senhor vai transformar, porque a parte de Deus Ele faz. Amém? Que o Senhor possa nos abençoar. Vamos orar? Senhor, nós te louvamos, Senhor, porque Tu és maravilhoso. Oh, meu Deus, como é bom estar em Tua presença, Senhor. Toda vez que eu estou em Tua presença, eu me alegro, Pai. Porque o Senhor é que me sustenta, Senhor. O Senhor é que nos guarda todos os dias. Oh, Pai, que os amados possam sentir essa presença maravilhosa aqui, meu Deus. Essa presença do Senhor, esse prazer, Senhor, esse prazer de estar em Tua presença, Senhor. Esse prazer de estar aqui, meu Deus. Ó, Pai, que seja real, que seja verdadeira, Pai. Cada um de nós, Senhor, e sustenta cada um desses, ó Pai. Que eles vivam, Senhor, as coisas lá do alto, as coisas que vêm de Ti, meu Deus. Porque Tu és perfeito, Senhor. Tu és maravilhoso, ó Pai. Nós Te louvamos. E Te agradecemos, Senhor, por todas as coisas. Amém, amados.
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Levante as suas mãos essa noite. A palavra de Deus diz: pede-me, te darei as nações. Nós pedimos, Senhor, a nação brasileira. Nós pedimos o Brasil, nós pedimos as cidades do Brasil. Mas também nós pedimos a Europa, Senhor. Nós pedimos, Senhor, a América, a África, o Japão, a Ásia, Cuba. Ó Deus, aqueles países que ainda não foram alcançados, os índios. Ó Deus, de todas as tribos, povos e raças. De todas as tribos, povos e raças, muitos virão te louvar, muitos virão te adorar. Muitos, muitos. Que nessa noite, Senhor, nós queremos ser pais, pais, pais de multidões. Nós pedimos as nações, Senhor.

Bem-aventurado é o homem a quem Deus corrige. Não desprezes, pois, a correção do Todo-Poderoso, pois ele faz a ferida, e ele mesmo a liga. Ele fere, e as suas mãos curam. Jó 5, 17, 18.

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2: Nós vamos ouvir a respeito do Deus que tudo pode. Irmãos, nós servimos um Deus que não tem limites. Um Deus que pode mudar a nossa história, um Deus que pode mudar por completo a história do Brasil, a história do mundo, a história do universo. O Deus Todo-Poderoso, Ele é o nosso amigo. É o Senhor Jesus que, mesmo sendo tão grande, tão extraordinário, Ele tem zelo de nós, Ele cuida de nós, Ele é próximo àqueles que são próximos a Ele. É o Deus poderoso que olha para você e te chama pelo nome. Ele chama Edeildo, Ele chama Lúcia, Ele chama Edilson, Ele chama Débora, Ele chama irmã Zezé, Ele chama o Filemon. Ele conhece a cada um de nós e Ele trata-nos de forma pessoal. Esse é o nosso Deus, amados. E quando as situações ficam difíceis, nós temos que buscar a sua direção, buscar a sua direção e Ele mudará a nossa história. Marcos capítulo 10, versículos 17 até o 31, vamos ler esse texto? Eu lerei na versão Nova Tradução na linguagem de hoje. Nos diz a palavra: quando Jesus estava saindo de viagem, um homem veio correndo, ajoelhou-se na frente dele e perguntou: bom mestre, o que devo fazer para conseguir a vida eterna? Jesus respondeu: por que você me chama de bom? Só Deus é bom e ninguém mais. Você conhece os mandamentos? Não mate, não cometa adultério, não roube, não dê falso testemunho contra ninguém, não tire nada dos outros, respeite seu pai e a sua mãe. Mestre, desde criança eu tenho obedecido a todos esses mandamentos, respondeu o homem. Jesus olhou para ele com amor e disse: falta mais uma coisa para você fazer. Vá, venda tudo o que tem e dê o dinheiro aos pobres, e assim você terá riquezas no céu. Depois venha e me siga. Quando o homem ouviu isso, fechou a cara, e porque era muito rico, foi embora triste. Jesus então olhou para os discípulos que estavam em volta dele e disse: como é difícil os ricos entrarem no reino de Deus. Quando ouviram isso, os discípulos ficaram espantados, mas Jesus continuou: meus filhos, como é difícil entrar no reino de Deus. É mais difícil um rico entrar no reino de Deus do que um camelo passar pelo fundo de uma agulha. Quando ouviram isso, os discípulos ficaram espantadíssimos e perguntavam uns aos outros: então quem é que pode se salvar? Jesus olhou para eles e disse: para os seres humanos isso não é possível, mas para Deus é, pois para Deus tudo é possível. Aí Pedro disse: veja, nós deixamos tudo e seguimos o Senhor. Jesus respondeu: eu afirmo a vocês que isso é verdade. Aquele que por causa de mim e do Evangelho deixar casa, irmãos, irmãs, mãe, pai, filhos ou terras, receberá muito mais nesta vida, receberá 100 vezes mais casas, irmãos, irmãs, mães, filhos, terras e também perseguições, e no futuro receberá a vida eterna. Muitos que agora são os primeiros serão os últimos, e muitos que agora são os últimos serão os primeiros. Pai eterno, nós te louvamos pela tua graça e pela tua misericórdia. Nós te exaltamos, ó Deus, porque tu és bom, porque tu és maravilhoso, porque a tua graça para conosco é inimaginável. Tu és o Deus que nos amou primeiro, que cuida de nós, que zela por nós, Pai. Tu és o Deus que está pronto a nos abençoar, a nos envolver, a nos fazer caminhar. Ó Deus, guarda-nos e proteja-nos. E nesta noite, Pai, nós queremos pedir que tu venhas dar-nos a palavra, para que nossos corações saiam deste lugar alimentados, para que teu nome seja honrado e glorificado. É o que nós clamamos em nome do teu Filho Jesus. Amém, Senhor. Aleluias. Amados, o texto refere-se ao jovem rico. O texto refere-se a alguém que queria estar com Cristo Jesus, porém era um homem que conhecia a palavra, era um homem que conhecia as sagradas escrituras, que guardava até a lei. Mas Jesus olhou para ele e disse: olha, jovem, falta-lhe algo, é preciso abrir mão da tua vida em favor de mim. Na verdade, era isso que Jesus estava falando, em outras palavras. E todas as vezes que nós queremos nos achegar ao Senhor, queremos estar com o Todo-Poderoso, algo precisamos fazer. Nós precisamos abrir mão da nossa vida para que a glória do Senhor se manifeste na nossa existência. Isso, na verdade, irmãos, é vendermos o que nós temos, é vendermos os nossos bens, é desfazermos as nossas riquezas, para que a riqueza do Senhor seja entronizada em nossos corações, para que a glória do Senhor se manifeste de uma forma poderosa nas nossas vidas. Porém, a palavra de hoje não é a respeito desse jovem rico, mas sim a respeito do poder, da graça, do cuidado de Deus, do zelo do Senhor para com as nossas vidas. Porque nós servimos, irmãos, um Deus que muito pode fazer por nós. Nós servimos um Deus que tudo pode fazer por nós. Nós servimos um Deus que não há nada que seja impossível, nada que seja demasiadamente grande que Ele não possa jogar no chão e refazer e mudar por completo. É um Deus que pode mudar a tua história. É um Deus que pode te dar um nome novo. É um Deus que pode encher o teu coração de alegria. É um Deus que pode mudar a tua história. É um Deus que pode abençoar a tua vida de uma forma tão maravilhosa, tão grande, que olharão para você e não te reconhecerão, porque Ele te fará nova criatura. Esse é o Deus, amados, é o Deus do impossível, é o Deus que nós amamos, é o Deus que nos ama, é o Deus que cuida de nós, é o Deus que acampa seus anjos ao redor de cada um que ama a Ele, de cada um que o ama com todo o seu coração, com todas as suas forças. E nós louvamos a Deus porque nós podemos falar e podemos bater no peito sem medo de errar que nós temos amado o Senhor, que nós queremos estar cada dia mais próximo a Ele, que nós queremos experimentar a sua mão, experimentar o seu poder, experimentar a sua glória, ver o seu poder manifestado na nossa existência. Esse é o Deus que olha para você, é o Deus que não permite que erres o caminho, é o Deus que cuida de você de dia, de noite, no final de semana, no dia de festa. É o Deus que está ao teu redor, é o Deus que zela pela tua vida. Amém? Esse é o Deus que nós amamos, amados. É o Deus do impossível, é o Deus que pode mudar por completo a nossa sorte, mudar a nossa rota de vida e fazer-nos cada dia mais vencedores, vencedores em tudo quanto façamos. Amados, o Deus que pode todas as coisas mudar, o Deus que pode todas as coisas fazer, esse está ao alcance de cada um de nós. Basta que nós nos acheguemos a Ele e falemos a Ele e clamemos a Ele pela sua graça e pela sua misericórdia, e Ele virá e Ele te abraçará e Ele mudará a tua vida para que o nome dEle seja honrado e glorificado no teu viver. Amém? E nós sabemos, amados, que as dificuldades, os momentos difíceis, os problemas, esses nascem para todos. Todos nós temos as dificuldades, todos nós temos os problemas, todos nós temos uma série de situações que insistem em nos perseguir, que insistem em tocar na nossa vida. É a enfermidade, são os vícios, enfim, uma série de dificuldades que insistem em nos acompanhar. Mas quando nós depositamos a nossa esperança no Senhor, Ele muda por completo. Ele te dá uma nova vida, Ele nos dá uma nova vida, Ele pode te fazer novo, porque Deus é aquele que todas as coisas pode fazer. Muitas vezes, amados, os homens se encontram presos ao pecado, e a cadeia do pecado é uma das piores que pode existir. Não existe cadeia pior, porque a cadeia do pecado, ela é patrocinada pelo diabo. É o diabo que amarra as pessoas, muitas vezes, ao vício, muitas vezes, às formas erradas de agir, muitas vezes te faz voltar atrás na caminhada, te derrota na jornada, você não consegue prosperar naquilo que faz, a tua vida é de mal a pior. Quando nós, amados, quando o homem está amarrado pelas cadeias do diabo, ele não consegue a libertação sem que haja a intervenção direta do nosso Senhor, do Todo-Poderoso. Eu quero afirmar para vocês que pastor, padre, apóstolo, bispo, diácono, presbítero, ninguém pode quebrar as cadeias de Satanás que estão na vida dos homens, exceto Jesus Cristo. Só o Senhor pode romper, só o sangue de Cristo pode quebrar, só o sangue de Cristo pode romper as cadeias que prende o homem nas trevas, que prende o homem no pecado. E muitas vezes nós não conseguimos a vitória, nós não conseguimos vencer, e a nossa vida vai de mal a pior, porque nós estamos amarrados às más práticas, amarrados ao pecado, amarrados a toda sorte de coisas ruins. E como é que vamos vencer? Como, amados? Não é possível vencermos sem que haja uma mudança de vida. Mas quando nós entendemos que essa mudança é necessária, abrir mão das nossas riquezas pessoais. Talvez você olhe para mim e diga: ah, mas eu só tenho uma bicicleta de pneu careca ainda. Que riqueza eu tenho? Irmãos, a pior riqueza que nós carregamos não é a financeira. Não é você andar de carrão, ter apartamentos, navios, iates e vai por aí. Essa é uma riqueza passageira. A pior riqueza que nós temos, amados, é aquela que nós carregamos, dentro do coração. E essa riqueza, irmãos, ela está no coração daqueles que não têm nem mesmo onde morar, mas também está no coração daqueles que tudo possuem nesta terra. É a riqueza, muitas vezes, da vaidade, do orgulho, do não querer abrir mão daquilo que eles acham importante para que o poder do Senhor se manifeste. É, irmãos, nós não queremos voltar para o Senhor e deixar as nossas práticas. Quantas pessoas que você olha para elas e as vê no pecado, as vê miseráveis, tristes, abatidas, sofrendo, e você sabe que é o pecado, que é a amarra do diabo na vida da pessoa, e você chega e diz: olha, Jesus vai mudar a tua vida, Jesus quer te dar uma vida nova, Jesus quer te restaurar, Jesus quer mudar a tua sorte, Jesus quer mudar a tua existência. Aí você olha para a pessoa e ela diz: ah, agora não, quantos, não tem nada na vida, estão sendo escravos das trevas. Aí você fala do amor do Senhor, do Jesus que pode mudar a tua sorte, do Jesus que pode restaurar a vida da pessoa, e ela olha para você e diz: ah, ainda não, sabe como é que é, eu não sei se ainda é tempo, e aquela coisa toda. Sabe o que é isso, irmãos? É a ação do mal. Se eu perguntar a vocês aqui, quem gosta do cão? Oh, glórias a Deus, ninguém gosta, não é? Mas quem curte o cão? Aí ninguém levantou a mão novamente, mas eu quero falar para vocês que aquele que mente, curte o cão. Aquele que bebe, curte o cão. Aquele que rouba, curte o cão. Aquele que vive no adultério, gosta pra caramba dele. Aquele que faz, enfim, vai por aí, a lista é grande. Você vê como são as coisas? Parece que não, mas é assim que funciona. É assim, irmãos. O maligno, amados, ele coloca as coisas para prender as pessoas ao pecado. E muitas vezes nós vemos que as pessoas estão presas ao pecado, estão ouvindo a mensagem de salvação, mas não querem abrir mão da sua amizade, não querem abrir mão das suas práticas erradas, não querem deixar as trevas, porque gostam das trevas, porque o seu prazer não está na lei do Senhor, na qual deveriam meditar de dia e de noite, mas estão nas trevas do pecado e nas práticas erradas. Nessas, com certeza, muitos estão mergulhados de dia e de noite. Amados, precisamos que o Senhor venha nos libertar. E o Senhor é o Deus do impossível. É o Deus que pode mudar a nossa sorte. É o Deus que pode te restaurar. O Deus é o Deus que pode te libertar do pecado, libertar de toda a prática errada. E o Senhor quer fazer o impossível na tua vida. Basta que você acene positivamente com a sua cabeça para o Senhor. É tipo assim: Deus, eu quero a tua presença, entra na minha vida, ó Deus, olha aqui a minha existência, muda, me liberta, Senhor, restaura-me, Deus, cura-me, Deus, porque eu quero uma nova vida contigo, eu quero viver os teus passos, eu quero ser um homem, uma mulher cheia do teu Espírito, eu quero experimentar o teu poder na minha vida. Temos que orar, irmãos, temos que clamar ao Todo-Poderoso, e Ele com certeza virá e nos abençoará, amém? Versículos 28 e 29, dizem-nos a palavra. Aí Pedro disse: veja, nós deixamos tudo e seguimos o Senhor. Jesus respondeu: eu afirmo a vocês que isto é verdade, aquele que, por causa de mim e do Evangelho, deixar casa, irmãos, irmãs, mãe, pai, filhos ou terras, receberá muito mais ainda nesta vida. Amém? É preciso pagar o preço. Jesus fala para você: é preciso pagar o preço. É preciso pagar o preço, irmãos. Se eu quero, amados, experimentar Deus na minha vida, se eu quero ter uma vida de comunhão com o Todo-Poderoso, se eu quero viver Deus, experimentar o poder do Senhor, ver a glória do Todo-Poderoso, estar com Ele no dia eterno, eu tenho que pagar um preço, irmãos, eu tenho que pagar um preço. Foi o preço que aquele homem não quis pagar. E temos que abrir mão de nossas riquezas, nós temos que abdicar as nossas riquezas e abraçar o Senhor. Quando Pedro olhou para aquela situação, ele disse: olha, Jesus, nós deixamos tudo e seguimos o Senhor. Pedro foi e disse: nós deixamos tudo e seguimos o Senhor. Qual é o teu tudo? Qual é o teu tudo? Amém? Qual é o teu tudo? Vale ressaltar que Pedro e os demais discípulos, eles abandonaram por completo a vida secular que tinham. Abandonaram seus trabalhos, suas casas, e partiram para o campo missionário para pregar o Evangelho, para falar do amor de Cristo Jesus. A abdicação desses homens foi completa, e quando Pedro disse: deixamos tudo e seguimos o Senhor, é porque eles abriram mão de tudo quanto tinham para seguir o Todo-Poderoso. E nós, amados, até que ponto nós temos feito alguma coisa para demonstrar ao Senhor que nós o amamos e o seguimos? Até que ponto? Até que ponto, igreja? Até que ponto? Mais à frente, Jesus, de uma forma muito clara, expõe: eu afirmo a vocês que isto é verdade. Aquele que, por causa de mim e do Evangelho, deixar casa, irmãos, irmãs, mãe, pai, filhos ou terras, ou seja, queridos, nada pode ser empecilho na nossa vida com Cristo Jesus. Nada pode ser empecilho. Nada, nada. Nada pode nos deter. Nada pode nos deter. Povo de Deus, nada pode te deter nessa caminhada. Nada pode te parar nessa caminhada. Não deixe que as coisas pequenininhas da vida te façam parar. Não deixe. Não seja um fracassado diante dos olhos do Senhor. Não seja. O reino dos céus não é formado por fracassados, mas por vencedores. E às vezes, queridos, nós amamos tanto o Todo-Poderoso. Amamos tanto, mas tanto, tanto, tanto, tanto, tanto, tanto, tanto, tanto, que quando o tempo esfria, nem a igreja nós temos coragem de vir. Nós amamos tanto a Deus, mas tanto, um amor roxo, aquele amor roxo, roxo pelo Senhor, que nós não temos coragem de convidar alguém para estar na casa do Todo-Poderoso. Nós temos um amor tão intenso, tão forte, para com o Senhor, a ponto de nada fazermos para louvar e glorificar o Mestre. Afinal de contas, que amor é este? Que amor é este que nós temos para com o Senhor? Irmãos, que amor é este? Eu quero falar para vocês, amados, que tanto eu quanto cada um de vocês que estão aqui e outros que não estão aqui por esse mundo afora, vamos um dia nos apresentar diante do trono do Todo-Poderoso. E a Bíblia diz que nós seremos, de certa forma, julgados. E o Eterno há de apresentar diante de nós, sei lá, talvez dessa forma, apresentará diante de nós a nossa vida. Você contemplará as tuas ações. E as tuas ações passarão pelo crivo da justiça de Deus. Passará pelo julgamento do Senhor. Portanto, queridos, nós temos que viver de uma forma que seja digna de Deus, para que assim possamos alcançar a graça de sermos chamados filhos do Senhor. Precisamos, amados, amar o Senhor acima da nossa casa, amar o Senhor acima de nosso pai, de filhos, dos nossos bens, de irmãos, de mãe, enfim, nós precisamos amar o Senhor acima de todas as coisas. Dizem por aí que a família é a base de tudo. É popular falarmos isso, não é verdade? A família é a base. Mentira. Não é. A base é Jesus. A base é Jesus. Jesus é a base de tudo. E sob Jesus, a rocha verdadeira, construiremos a nossa casa. Aí sim, a família será abençoada. Porque a família sem Jesus, que base ela tem? Que base? Que ensinamento ela tem? A família sem Jesus, o que é que ela pode fazer para honrar e glorificar o Todo-Poderoso? Mas quando nós temos Cristo Jesus como base, a rocha, nós podemos construir sobre Ele e certamente jamais seremos abalados, porque Ele é o Deus do impossível, é o Deus que pode mudar, que pode transformar. E eu quero falar para vocês, amados, a partir do momento que nós deixamos tudo tal qual Pedro deixou todas as coisas e abraçamos o Senhor, Ele virá, Ele te envolverá, Ele moverá na tua vida, Ele agirá na tua existência, Ele te abençoará, Ele te dará toda sorte de bênção sobre a tua vida. E diz o texto que, receberá muito mais ainda nesta vida. Receberá muito mais ainda nesta vida. Essa é a palavra do Senhor, irmãos. Esta é a verdadeira fórmula da prosperidade que é tão pregada hoje em dia. A fórmula da prosperidade é: ame o Senhor acima de todas as coisas, buscai o Senhor acima de todas as coisas, coloque o Senhor no centro da tua vida e o mais eu te darei. E o mais eu te darei. É a fórmula da prosperidade. Queres prosperidade? Ame o Senhor com toda a tua vida, com todo o teu ser, e veja o que Ele fará na tua vida, em todas as áreas da tua vida, em todas as áreas da tua existência. Mas seguindo o texto, irmãos, no versículo 30, diz ainda Cristo Jesus: receberá muito mais ainda nesta vida, receberá 100 vezes mais casas, irmãos, irmãs, mães, filhos, terras e também perseguições. Oh, Jesus, perseguições também? É, perseguições. E continua: e no futuro receberá a vida eterna. E no futuro receberá a vida eterna. Irmãos, este é o Deus do impossível. Esse é o Deus que pode mudar a tua sorte. Esse é o Deus que pode mudar a tua existência. Esse é o Deus que pode te fazer prosperar. Esse é o Deus que pode te fazer crescer. Esse é o Deus que quer, acima de tudo, trazê-lo para diante do seu trono, colocar a mão, a bênção dele, colocar a bênção dele sobre a tua cabeça, para que tu sejas abençoado, para que tu sejas cheio da graça e do poder e do Espírito Santo de Deus. Esse é o nosso Senhor, irmãos. Esse é o Todo-Poderoso. Esse é o Senhor do impossível. É interessante, amados. Talvez você hoje olhe para a sua vida e diga: nada tenho nesta vida. Nada tenho. Nada tenho. Talvez você não tenha um transporte em uma casa, você não tenha expectativa, você que é solteiro. Você que é solteiro talvez não tenha expectativa de casar-se. Talvez você que é solteiro não consiga visualizar um futuro próspero. Não consegue. Você que já tem uma certa idade, não consegue ver mudanças na tua vida no futuro. Sabe por quê, irmãos? Porque olhamos não segundo o Espírito Santo de Deus. Porque a nossa fé está pequena. Porque quando nós colocamos o nosso coração no Senhor, Ele toma conta da nossa vida e é Ele que nos abençoa. E a Bíblia de Deus é cheia de promessas para cada um daqueles que o amam. É cheio de promessas. E promessas em todas as áreas. Esse texto, por exemplo, Cristo diz: receberá 100 vezes mais casas, irmãos, irmãs, mães, filhos, terras. Amém? É bênção de Deus. Ou seja, as bênçãos do Senhor, elas não estão apenas no campo espiritual, mas também te fará próspero nas tuas atividades, no teu viver. Basta que você ame o Senhor acima de todas as coisas, que você venda teus bens, que você venda teus bens e deposite aos pés de Cristo Jesus. É assim, queridos, mas é uma questão de fé. Nós precisamos crer para que isso aconteça, para que isso seja uma realidade. É o Deus do impossível, é o Deus que te ampara, é o Deus que te guarda, é o Deus que te abençoa. Mas Jesus, amados, de uma forma muito transparente, diz: e também perseguições. E também perseguições. Quando nós olhamos as promessas que dizem: receberá 100 vezes mais casas, terras, filhos, ficamos até felizes. Oh, isso faz-nos associar riquezas nessa terra. Mas quando seguimos a leitura e diz: e também perseguições, aí você pula de banda, como diz alguém, você sai de lado. Perseguições, nós não queremos pagar o preço por amar a Cristo Jesus. Irmãos, entenda o seguinte: Satanás é teu inimigo, ele tem um ódio mortal por você, ele te quer ver morto. E ele espera por você um dia, está te esperando. Chega Jesus e te oferece a salvação, a libertação. Quebra as tuas algemas, as tuas correntes com as quais você está acorrentado ao inimigo das nossas almas. Jesus vem, te liberta, te dá uma nova vida. Você acha que esse teu inimigo vai curtir essa situação? Vai olhar para você e falar assim: vá em paz, vença na vida, ele é bom, vá com ele mesmo. Não, amados, ele vai levantar-se para te resgatar da pior forma possível. E ele vai fazer tudo que está ao seu alcance para fazer você voltar atrás. E se a tua família não estiver na base, que é Cristo Jesus, se tua família não estiver aos pés do Senhor, Ele vai puxar o teu tapete, Ele vai romper, vai estraçalhar a tua casa. Se a tua empresa não estiver aos pés de Cristo Jesus, você vai quebrar. Se você tiver alguma coisa e não estiver aos pés de Cristo Jesus, Ele vai retirar de você. Ele vai roubar a tua saúde, vai roubar o teu carro, vai roubar o teu filho, vai destruir a tua moral, vai te jogar no chão, pisar em cima de você. Não pense que é diferente não, irmãos, é para assustar mesmo. Mas fazer o quê? A Bíblia diz que é dessa forma. E quando nós não estamos firmados na rocha, virão as perseguições, e a nossa perseguição não virá do sangue e da carne de homens, mas virá dos espíritos imundos lá do inferno. É a base bíblica, irmãos. A nossa luta não é contra homens, mas contra as potestades, os espíritos que reinam neste mundo. Assim está em Efésios. Nós precisamos estar atentos a esta verdade, e a perseguição será implacável. É por isso, irmãos, que nós precisamos voltar para o Senhor, abraçar Jesus Cristo, falarmos para o Eterno: Senhor, aqui está a minha vida, muda a minha sorte, restaura-me, cura-me, porque eu quero te servir, eu quero ser um homem, uma mulher alicerçada na rocha, com a vida construída sobre a rocha, e quando bater as águas, não serei abalada, porque a minha vida é edificada em Cristo Jesus. É assim que o Senhor faz, amados. Queremos isso? É, aquela história, né? Todos querem. Queremos pagar o preço. Estamos dispostos a pagar o preço para recebermos a libertação e as bênçãos de Cristo? Aí poucos estão dispostos. Poucos. Não é tempo, não é agora, ainda sou jovem, o ano que vem, daqui a 10 anos, sei lá, qual a desculpa, sou pobre, estou doente, estou mal, estou cansado, isso, aquilo, outro, mil desculpas nós temos para negar a entrada de Jesus em nosso coração. Mil desculpas. Para fechar o coração para Cristo, nós somos bons. Como somos bons? E para abrir, é só falarmos, Cristo Jesus, aqui está a minha vida, é tua, cuide dela, estou dando para ti, muda a minha sorte. Evidentemente que isto, como diz a palavra, é abrir mão de irmãos, irmãs, mãe, pai, filhos ou terras, é abrir mão das riquezas, é abrir mão do nosso primeiro lugar, para que Jesus ocupe o nosso primeiro lugar. Aquele jovem, que nós lemos o texto, aquele jovem rico do texto bíblico, este não topou abrir o seu coração para o Senhor Jesus. Ele preferiu curtir o mundo, andar no mundo, ser segundo o mundo. Abandonou o Senhor Jesus, foi embora. E nós, amados, o que é que temos feito? Se ele, porventura, tivesse, Jesus, aqui estão as minhas riquezas, aqui estão as minhas riquezas, move na minha vida, restaura-me, certamente o impossível de Deus teria acontecido naquele momento. Teria acontecido, irmãos. Na minha vida, o impossível de Deus um dia ocorreu. Na vida, na vossa vida, eu tenho certeza absoluta que muitos que estão aqui, também o impossível de Deus um dia ocorreu. Mas outros precisam ainda abrir mão das riquezas para que o impossível de Deus possa ocorrer, para que a libertação que só Jesus pode oferecer seja uma verdade na vida. Que nós, amados, estejamos dispostos a abrir mão dos prazeres dessa terra, daquilo que nos prende, que nos acorrenta às práticas que são comuns às trevas. Que nós possamos ter essas correntes quebradas, e só o sangue de Jesus pode quebrá-las, só o sangue de Jesus pode libertá-las. E um dia, irmãos, quando nós assim tivermos a nossa vida totalmente libertas, nos diz a palavra, ainda no versículo 31, muitos que agora são os primeiros serão os últimos, e muitos que agora são os últimos serão os primeiros, e estaremos ali na glória com o Todo-Poderoso, e usufruiremos a graça do Eterno por todo sempre. E teremos aqui nessa terra, enquanto aqui estamos, a paz do Senhor, o cuidado de Deus, e estaremos na glória eternamente com Ele, vivendo aquilo que Ele tem preparado de melhor para cada um de nós. E o melhor foi preparado pelo Rei do Universo, que é o Criador dos céus e da terra. O mesmo que fez o universo é aquele que olha para você, que te ama e que chama você pelo seu nome, que cuida de você de uma forma muito pessoal. Amém? Que nós possamos estar prontos para recebermos em nossos corações o impossível de Deus. Entendermos que tudo é possível ao Criador e Ele está pronto a nos abençoar, desde que nós assim desejemos, desde que assim queiramos e busquemos no nosso dia a dia. Amém? Aleluias. Nós vamos nesse momento orar. Depois nós vamos louvar o nome santo de Deus. Que no decorrer dos louvores, os amados possam refletir bem, analisar quais são as riquezas que te prendem às trevas. Quais são as riquezas? As tuas riquezas, deixe-me citar exemplos. As tuas riquezas são os vícios, são as mentiras, as más ações, as más companhias, e vai por aí. Deu para entender? Quais são as riquezas das quais você não quer abrir mão? Quais são as tuas riquezas? E que você, no decorrer dos louvores, peça para o Senhor mudar a tua sorte. E logo após os louvores, nós vamos orar por você. E se você quer hoje, nessa data, fazer um compromisso com Cristo Jesus, Certamente o Deus do impossível entrará na tua vida, mudará a tua sorte e escreverá o teu nome no livro da vida de uma vez por todas, de uma vez por todas. Amém? Fique atento, portanto, ao convite do Senhor nesta noite. Vamos colocar de pé para a honra e para a glória do Eterno. Deus amado, nós te louvamos pela tua graça, pelo teu cuidado, Senhor. Nós te louvamos pela tua misericórdia, pelo teu amor, pelo teu zelo, pelo teu poder, pelo teu cuidado para com as nossas almas, Pai Eterno. E queremos clamar, meu Senhor Jesus, que nesta noite tu venhas mover no coração para que muitos façam compromisso contigo, que abram seus corações e permitam, Senhor, que sejam libertos pelo teu sangue, Pai. E que possam ver o Deus do impossível agindo nas suas vidas. E possam assim glorificar o teu santo e bendito nome. Deus amado, faça a tua vontade em nossas almas. É o que nós clamamos em nome de Cristo Jesus. Aleluias. Amém.
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2: Nós vamos meditar a respeito daquele que todo mundo fala, paciência de Jó. Não é verdade? Paciência de Jó. O Jó é conhecido muito pela paciência. Mas, se você observar bem a palavra de Deus, nós veremos que Jó tem muitos exemplos práticos para a nossa vida. Exemplos preciosos que nós podemos pegar, trazê-los para o nosso dia a dia, praticá-los, porque certamente vamos honrar, vamos glorificar, vamos bendizer o nome santo de Deus, se assim observarmos os preceitos que Jó cultivava na sua vida. Além da paciência, Jó tinha outras qualidades. O seu amor, o seu carinho, o seu zelo para com o Todo-Poderoso. O seu carinho para com o Senhor movia aquele coração de uma forma intensa, de uma forma grande, de uma forma poderosa. A ponto de não medir as consequências, porém, está fazendo todas as coisas para que o Senhor fosse honrado, para que o Senhor fosse glorificado. Esse homem viveu, ninguém sabe ao certo, alguns dizem que há 4.000 anos atrás, outros um pouco mais. Na verdade, a palavra de Deus não deixa-nos claro qual foi a época em que ele esteve sobre a face da terra. Mas o certo é que ele esteve sobre a face da terra. E ele residiu naquela região próxima a Israel, ali na Arábia, naquelas regiões ali. Era o local onde estava Uz, onde ele morava. E foi um homem, queridos, que soube experimentar a graça do Senhor. Num tempo que não tinha um pastor para orientá-lo, num tempo que não tinha um profeta para orientá-lo, não tinha alguém instruído para falar: Jó, haja dessa forma, faça assim, ou daquele jeito, mas ele tinha o Senhor que dava a direção. E seus passos, amados, ficaram registrados para que nós pudéssemos observá-los e praticá-los em nosso dia a dia, para que sejamos tal qual Jó, vencedor, tal qual Jó, um homem de comunhão íntima com o Criador, um homem temente ao Todo-Poderoso, e que tenhamos, como dizem no popular, a paciência de Jó também. Amém? Eu quero convidá-los a abrir a Bíblia em Jó capítulo 1, versículos 1 até o 5. Jó capítulo 1, versículos 1 até o 5. Jó encontra-se praticamente no meio da Bíblia. Você pode abrir a Bíblia no meio aí. Ele está um pouquinho antes do meio da Bíblia. Super fácil de achar. Jó capítulo 1, versículos 1 até o 15. Vamos orar, irmãos. Senhor Deus, nós te louvamos pela tua graça, pela tua misericórdia, e queremos que nessa noite teu Espírito fale conosco, venha nos trazer a revelação da palavra, para que nós possamos nos aperfeiçoar, para melhor te servir, para melhor te honrar. Oh Deus, fale conosco nessa noite, age, Senhor, manifesta a tua glória em nossas vidas, é o que nós pedimos em nome do teu Filho Jesus, amém, Senhor. Jó capítulo 1, versículos 1 até o 5, nos diz a palavra: havia um homem na terra de Uz, cujo nome era Jó, homem íntegro e reto, temente a Deus e que se desviava do mal. Nasceram-lhe 7 filhos e 3 filhas. Possuía 7.000 ovelhas, 3.000 carneiros, 500 juntas de bois, 500 jumentas. Era também muito numeroso o pessoal ao seu serviço, de maneira que este homem era o maior de todos os do Oriente. Seus filhos iam às casas uns dos outros e faziam banquetes, cada um por sua vez, e mandava convidar suas 3 irmãs a comerem e beberem com eles. Decorrido o turno de 7 dias de seus banquetes, chamava Jó a seus filhos e os santificava. Levantava-se de madrugada e oferecia holocaustos, segundo o número deles. Pois dizia: talvez tenham pecado os meus filhos e blasfemado contra Deus em seu coração. Assim o fazia Jó continuamente. Amém? Queridos, nesse pequeno texto, logo no início do livro de Jó, nos primeiros 5 versículos, quando nós lemos um pouco mais detidamente, com mais atenção, quando você não lê com aquela pressa, Quando você para refletir um pouco, nós veremos lições que são fundamentais para que nós possamos ter uma vida feliz com o nosso Senhor. Para que nós possamos ser prósperos em nosso caminho. Para que você tenha a alegria de estar na presença do Rei, na presença do Todo-Poderoso. Para que você tenha o teu coração queimando na presença do Mestre. E isto, amados, só é possível quando nós colocamos em práticas orientações tal qual estas que Jó nos passa. E eu quero chamar-lhes a atenção para o primeiro tópico. Jó como exemplo de um homem íntegro e reto. Veja, diz a palavra, Jó íntegro e reto. Amados, a integridade nós precisamos cultivar em nosso coração. Mas muitas vezes nós não sabemos muito bem o que é integridade. O que é isto, amados? Integridade é o ato de sermos corretos, de sermos justos, irrepreensíveis em nossas ações. Isto é integridade. E Jó diz a palavra que ele era um homem íntegro na sua jornada, na sua caminhada. Tudo quanto ele fazia, fazia com retidão. Ele fazia de uma forma que era irrepreensível. E nós, queridos, para vencermos nessa vida e possuirmos uma comunhão verdadeira com o Todo-Poderoso, a integridade, ela precisa estar cravada dentro de nosso coração. É preciso sermos pessoas íntegras, pessoas que sejam irrepreensíveis em nossos atos, mas que possam olhar para nós e nos apontar pelas nossas qualidades, qualidades de honestidade, de integridade, de pessoa boa, de pessoa que honra a palavra, de pessoa que não tem nada para que as pessoas possam apontar, alguém que seja realmente irrepreensível diante dos olhos da sociedade. Amados, essa é uma qualidade do servo de Deus. O servo do Senhor, ele precisa ser irrepreensível, ele precisa ser íntegro, porque nós não podemos dar espaço para que fale do nosso pecado, para que fale das nossas ações, mas se falarem, que falem porque somos servos do Senhor, porque somos tomados pelo Espírito Santo de Deus, porque não devemos abrir de forma alguma em nossas vidas, de forma alguma, irmãos, espaço para o pecado, nem para ações que desonrem o Senhor no nosso dia a dia. Amados, a integridade era uma qualidade na vida de Jó. Era um homem íntegro, era um homem reto. Isto mostra, queridos, que é possível sermos felizes e termos comunhão e vivermos bem sobre a face da terra, fazendo aquilo que é correto. Temos ouvido muito em que as pessoas falam que é necessário agir de forma errada, é preciso um jeitinho brasileiro e outras coisas mais para que nós possamos ter sucesso. A Bíblia diz que Jó era um homem extremamente rico, bem sucedido na vida, porém era marcado pela integridade. E nós podemos também alcançar essa prosperidade, alcançar essa vitória, mesmo sendo servos do Senhor e cheios do Espírito Santo de Deus. Amados, em todas as coisas, nós precisamos viver o Senhor de forma leal. É preciso que haja lealdade ao Criador. Nós precisamos ser fiéis ao Senhor. Precisamos abraçar a causa de Cristo. Precisamos abraçar o Todo-Poderoso com todas as nossas forças, com todo o nosso ser. Nós precisamos dar o sangue pelo Todo-Poderoso, igreja. Precisamos dar o sangue para que a glória do Senhor se manifeste na nossa vida. E Jó, irmãos, por ser um homem que observava os princípios de Deus, nós vemos que ele era um homem determinado em seguir os padrões que o Senhor havia dado. Ele era um homem determinado e ele colocava em prática a vontade do Senhor, sem se importar com as demais situações. Nós precisamos, irmãos, olhar para essa qualidade de Jó e vivermos a integridade, vivermos a verdade do Todo-Poderoso. Amém, igreja? Sejamos, portanto, homens, mulheres íntegros diante do Senhor, pessoas retas, pessoas que não têm o que falar. Se falarem, é porque somos servos do Senhor. Mas que nós não tenhamos e que nós não venhamos dar motivos para que possam difamar o nosso nome e o nome daquele que nós servimos, que é o Todo-Poderoso. E seguindo o texto, diz a palavra, Jó, homem íntegro e reto, temente a Deus e que se desviava do mal. Ouça, outro exemplo que Jó nos deixa, outro exemplo poderoso, profundo, maravilhoso que nos é deixado. Jó era um homem temente a Deus, era um homem temente ao Senhor. Até que ponto, irmãos, nós somos tementes ao Todo-Poderoso? Até que ponto? Mas o que é ser temente? Temente, irmãos, é reverenciar o Senhor, é respeitá-lo, é amá-lo. Amém? E quando nós somos tementes ao Senhor, implica em odiar o mal, em detestarmos o mal, em abandonarmos o mal e vivermos a verdade do eterno a cada instante, a cada minuto. É impossível, irmãos, sermos tementes ao Senhor se nós gostamos do pecado e andamos de mãos dadas com Ele. Impossível, queridos. Como temer ao Senhor se nós o desobedecemos, se nós o desonramos com nossos atos e ações? Nós precisamos, queridos, observar os atos, observar a vida deste homem que deixou como exemplo a necessidade de sermos pessoas tementes e que respeite o Criador de uma forma profunda. Mas ainda, irmãos, o fato de sermos temente ao Todo-Poderoso, ela produz em nosso coração algo interessante. Quando nós tememos o Senhor, nós nos desviamos do mal. O que é desviar? Desviar é você não seguir no mesmo caminho, é você dar uma volta, é você pegar um atalho. Nós precisamos desviar do mal, igreja. Desviar do mal. Se nós sabemos, irmãos, que determinada ação há de produzir pecado na nossa vida, nós temos que nos desviar do mal. Nós temos que deixar, temos que abandonar. Se o nosso caminho tem como final a morte eterna, nós temos que nos desviar do mal, mas abraçarmos o Senhor e nos deixarmos mover por Ele. E isso, irmãos, é fruto do temor ao Senhor. É fruto do respeito ao Todo-Poderoso. Quando nós amamos o Senhor acima de todas as coisas, os frutos que produziremos, os atos que serão comuns às nossas vidas, serão os frutos do Espírito Santo de Deus. Amém? Os frutos do Espírito Santo de Deus, eles precisam ser naturais na nossa vida. É necessário que sejam naturais, amados. Nós não precisamos forçar para produzirmos os frutos do Espírito Santo. Mas eles precisam jorrar da nossa vida de uma forma natural. Haja vista que aquele que habita em nosso coração é o Senhor, é o Todo-Poderoso. Somos movidos pelo Espírito Santo de Deus. E se somos movidos pelo Espírito Santo de Deus, como é que as nossas ações serão más? Como é que os nossos frutos serão maus? E eu quero chamar-lhes a atenção para o engano, irmãos. Chamar-lhes a atenção para o engano. Nós temos visto que muitos acham que não tem nada a ver um tanto de coisa. Mas eu quero falar para você que toda forma de atos pecaminosos, de atos errados, te afasta de Deus. Seja você uma pessoa magnífica, maravilhosa, bondosa, extraordinária. Mas se você está no pecado, longe do Senhor você está. Não se deixe enganar, não se deixe enganar. Qualquer sorte de pecado te afasta do Senhor. Qualquer sorte de pecado quebra a tua comunhão com o Todo-Poderoso. Mas seja como Jó, seja uma mulher temente, seja um homem temente, seja um jovem temente ao Criador. Viva de forma, irmãos, que o Senhor seja reverenciado em teus atos, reverenciado em tuas ações, que você possa respeitar a vontade do Eterno, respeitar aquilo que Deus quer. É isso que Deus quer para as nossas vidas, amados. Nós não podemos, de forma alguma, curtir o pecado, porque o pecado é gostoso, porque o pecado é legal. Não, nós não podemos. Na nossa vida, não tem lugar para estas coisas. Não, não tem lugar. Mas, amados, seguindo ainda na leitura do texto, nós vemos que Jó, o homem conhecido pela paciência, mas também, queridos, ele foi bem sucedido na sua vida. Diz a palavra que foi um homem rico, foi um homem que possuía muitos bens, era um homem respeitado em toda aquela região, era um homem que as pessoas conheciam e o tinham como referência de pessoa boa. Talvez você não seja rico como Jó, Difícil ser, não é verdade? Ele tinha, por exemplo, 7 mil ovelhas, 3 mil camelos, 500 juntas de bois, 1000 bois. Tinha 1000 bois, 500 jumentas e tinha um número muito grande de servidores. Nesse caso, escravos mesmo. Tinha um número muito grande de escravos. Era uma pessoa muito rica, muito rica. Mas a riqueza, os bens que ele tinha, não permitiu, aliás, ele não permitiu que isso subisse a sua cabeça. Que isso roubasse a sua comunhão com o Criador. E muitas vezes, nós não temos 1000 cabeças de bois. Nós não temos. Nós temos coisas mínimas. Coisas pequenas. E nós permitimos que essas coisas pequenas subam a nossa cabeça e que tomem o lugar do Senhor na nossa vida. Precisamos vigiar, igreja, vigiar. Eu não sei qual é a tua riqueza, o que é precioso para você, se são os bens materiais, se é a tua vaidade, o teu orgulho, enfim, a tua soberba. Ou outra coisa qualquer, o que é precioso para você, muitas vezes a tua riqueza é o pecado, por incrível que pareça. Muitas vezes, amados, a riqueza de alguém é o pecado, porque ele tem prazer no pecado, e ele não abre mão do pecado de forma alguma, porque o pecado satisfaz a sua vida. Mas eu quero afirmar para vocês que Jó não se deixou contaminar pela riqueza, e nós não podemos nos deixar contaminar pelas coisas desta terra, por aquilo que nós temos ou aquilo que nós almejamos na nossa vida. Que tudo, amados, que nós façamos seja para honrar, para glorificar, para bendizer, para exaltar o nome santo de Deus. Se um dia você vier a possuir 1000 cabeças de boi, que seja para a honra e para a glória do Senhor. Amém? Que seja para a honra e para a glória do Senhor. Tudo, amados, que nós temos nessa vida é para honrar, é para exaltar, é para glorificar o Criador. Talvez você não tenha isso tudo, mas tem coisas pequenas que são preciosas para você. É a tua riqueza. Mas eu quero afirmar que a nossa maior riqueza é servir o Criador com todas as nossas forças. Sirva o Criador. Amados, Jó, ele é um exemplo de humildade. Um exemplo de humildade, mesmo sendo um homem extremamente rico, mas ele mostra-se como humilde, um homem que amou o Senhor acima de todas as coisas, um homem que tinha prazer em servir ao Criador, um homem que tinha prazer em servir ao Todo-Poderoso. No Salmo capítulo 37, versículo 25 diz: fui moço e já agora sou velho, porém, jamais vi o justo desamparado, nem a sua descendência a mendigar o pão. Queridos, não é preciso ficarmos loucos buscando a riqueza. Não. Se você tiver o Senhor na tua vida, talvez você não será rico como Jó, mas você terá o suficiente para viver em paz. Para viver em paz. O suficiente para viver em paz. A nossa maior riqueza, irmãos, certamente é a paz que o Senhor pode nos proporcionar. É a paz. Eu conheci pessoas muito servas do Senhor, fiéis ao Todo-Poderoso, que morreram sem ter uma bicicleta para andar, mas eram felizes. Você sentava e conversava com essa pessoa e você via a presença do Senhor na vida dela. Sabe por quê, queridos? Os seus olhos não estavam nessa terra, mas estava na terra celestial, estava na pátria celestial, estava no Rei, no Criador, no Senhor. E é assim que nós precisamos viver, olhando para o Todo-Poderoso, porque a nossa alegria será completa, porque o Senhor é o nosso amparo, o Senhor é aquele que nos guarda. Ainda Mateus capítulo 6, versículo 8, Jesus diz: porque Deus, o vosso Pai, sabe o de que tendes necessidade antes que lho peçais. Amém? Mas por que o texto muitas vezes não se aplica? Parece que não dá certo na vida da gente. Você olha para esse texto, parece que Deus não age. Parece que as coisas não se encaixam. Você já parou para perguntar quem é que está errado? se é o Cristo, se é o Espírito, se é Deus, ou se é você que não cumpre a vontade do Senhor. Irmãos, para que nós possamos receber as bênçãos de Deus, é necessário que sejamos íntegros, tementes ao Senhor, cheios do Espírito Santo de Deus, movidos pelo Espírito Santo do Senhor. Mas só que todas essas ações, todas essas ações eram visíveis na vida de Jó. Era visível. Quando nós lemos, por exemplo, o versículo 5, ouça o que diz o versículo 5. Decorrido o turno de dias de seus banquetes, chamava Jó a seus filhos e os santificava. Levantava-se de madrugada e oferecia holocaustos segundo o número de todos eles. O que é que Jó fazia? Levantava-se de madrugada e oferecia holocaustos. Nós temos uma dificuldade em servir ao Senhor. Nós temos uma dificuldade. Jó fazia isto porque ele tinha prazer em Deus, porque a sua vida era tomada pelo Espírito Santo. A sua alegria, o seu prazer, o seu contentamento estava no Senhor, mesmo possuindo os bens que a terra poderia oferecer. Mas diz a palavra que a alegria dele estava em servir o Criador. E diz a palavra, irmãos, que Jó levantava-se pelas madrugadas para buscar o Senhor em favor dos seus filhos. Buscar o Senhor não por ele, mas em favor dos seus filhos. E ali ele fazia holocaustos. Levava animais para serem queimados para a honra e para a glória do Senhor. Jó viveu antes de Cristo Jesus, uma época muito anterior ao nascimento do nosso Senhor e Salvador Jesus. E naqueles dias, para agradar-se ao Senhor, era comum os holocaustos. Aqueles que podiam, levavam um boi, levavam um carneiro ou outros animais, e estes eram sacrificados e queimados no altar para a honra e para a glória do Todo-Poderoso. E quando nós lemos, por exemplo, Salomão, quando tomou posse, você verá que a fila do holocausto de Salomão dava aproximadamente 120 quilômetros. De animais, um atrás dos outros, um atrás do outro. Daqui a São Mateus. E ele sacrificou para a honra e para a glória de nosso Senhor e Salvador Jesus. Jó, que viveu muito antes de Salomão, ele sabia de como agradar o Senhor. Nós precisamos saber como agradar o Senhor, como agradar, como satisfazer, irmãos, como trazer alegria ao coração do Todo-Poderoso, porque o Senhor quer alegrar-se na tua vida, o Senhor quer alegrar-se com você, mas muitas vezes, irmãos, nós não fazemos nada para que haja alegria do Senhor em nosso favor, amém? Nós não fazemos nada, irmãos. Já pensou, queridos, se vivêssemos nos dias de Jó? Todos nós teríamos que levar animais para o holocausto, sacrificar animais. Hoje nós temos o sacrifício de Cristo Jesus, que encerrou todas essas ações, amados. Mas eu preciso ainda oferecer o meu sacrifício ao Senhor. Eu tenho que ter em mente que Deus quer o meu sacrifício, que Deus quer que você sacrifique, mas só que o sacrifício hoje não é mais a ovelha, não é mais o carneiro, não é mais o boi ou a ave. O Senhor quer é o teu coração, igreja. O Senhor quer a tua vida no altar. O Senhor quer a tua vida no altar. Jó levantava-se às 4 horas da manhã, e nós temos dificuldades em estar diante do Senhor nas horas que são até convenientes. Olha a nossa dificuldade em estar nos cultos, a nossa dificuldade em orar, a nossa dificuldade em ler a palavra. E nós queremos, amados, receber a bênção do Senhor. Como, amados? Como? Ah, mas Deus é bom, Deus é amor, Deus é misericórdia. Sim, Deus é. Mas nunca esqueça que Ele também é justiça. Nunca esqueça. E o interessante, irmãos, que o amor do Senhor não pode fazê-lo injusto. Não pode. A justiça está acima do amor. As ações do Senhor estão alicerçadas na sua justiça. E a justiça está em fazermos a vontade dele. E se assim agirmos, estaremos de bem com ele. Dentro do seu contexto, dentro da sua vontade, dentro daquilo que ele quer de cada um de nós. Irmãos, a palavra de Cristo muitas vezes parece dura, não é verdade? Parece dura, mas realmente é, gente. A palavra do Senhor não é água com açúcar. Servir o Todo-Poderoso não é festa. Não é. Servir o Todo-Poderoso é abdicação, é dedicação, é consagração, é doação, é sacrifício, é holocausto, igreja. Porque se não for assim, nós não vamos conseguir ver aquilo que Ele tem para conosco, que Ele tem preparado para cada um de nós. É assim que está na palavra, irmãos. Nós temos visto um evangelho hoje, muito comum pregado por aí, um evangelho mentiroso, que facilita tudo, que mudou a palavra. Mas a palavra não foi mudada por Cristo, pelo homem sim, mas por Cristo não. A palavra é a mesma. Oh, amados, não nos esqueçamos da justiça do Senhor. Necessário é lembrarmos do amor de Cristo, sim, porque Ele nos amou com todas as suas forças, a ponto de derramar seu sangue em nosso favor. Mas nós não devemos nos esquecer jamais da justiça do Senhor. Não podemos esquecer, igreja, não podemos esquecer. Irmãos, nós precisamos criar em nosso coração a voluntariedade em servir o Criador. Quando você olha para Jó, ele não tinha essa obrigação. Ele fazia porque ele compreendia que era necessário fazer algo pelos seus filhos, pela sua própria vida. Mas ele não era ordenado por alguém. Ele fazia de forma voluntária, porque ele amava o Criador. Precisamos amar o Criador, igreja. Precisamos amar o Criador. Amar o Criador ao ponto de movermos, ao ponto de sairmos, ao ponto de deixarmos o Espírito Santo explodir a nossa vida. Explodir a nossa vida, gente. Oh, meu Deus, misericórdia. Queridos, é mais sério do que parece. Mas parece que a gente não entende a seriedade da palavra. Parece que nós não compreendemos. Parece que nós somos anestesiados. Estamos anestesiados, irmãos. A palavra entra pelo ouvido e sai pelo outro, como se fosse apenas um favor estar numa igreja, um favor estar servindo ao Todo-Poderoso. Mas eu quero dizer para você que é obrigação daqueles que querem ir para os céus. É obrigação, gente. E isto não vai mudar. Não vai, igreja. É assim hoje, será daqui a 100 anos, daqui a 1000 anos, se houver mundo, será dessa forma, não vai mudar. O Senhor quer compromisso, irmãos, compromisso. E a igreja Missão Vivos, ela prega compromisso com o Senhor. Ela prega compromisso. Porque nós temos convicção, se pregarmos o evangelho diferente e se fizermos afirmação diferente, o Senhor arrancará a minha cabeça e me mandará para o inferno. E eu não quero ir para o inferno. E também não quero perder minha cabeça. Irmãos, é a justiça do Senhor. E a palavra diz que os falsos profetas, esses arcarão com as consequências. E eu não quero ser falso profeta. E a palavra que a igreja prega é a palavra de arrependimento, de uma volta para o Senhor, de um compromisso real com o Todo-Poderoso. Mas não serei eu que vou levá-los para os céus. Não serei eu. Se fosse, era beleza. Eu ia fechar a montanha e levava todo mundo. Glórias a Deus. Mas é você. É você, através de Jesus, que acessará os céus. Amém? O que eu posso falar é indicar o caminho para vocês. É mais uma vez, encher a vossa paciência com essa palavra. Isso que eu posso fazer por vocês. Mas tem que deixar a palavra entrar no coração, igreja. Tem que deixar. Não deixe para depois de amanhã. Não deixe. Amém? Jó tinha prazer em adorar o Criador. E ele levantava às 4 horas. E ali acendia, com certeza, a fogueira. Sacrificava o animal. Fazia todos os rituais. E queimava aquele animal para a honra e para a glória do Senhor. Nós temos feito isso? Nós temos feito, amados? Como é o nosso holocausto? O que é que nós temos oferecido como sacrifício para o Senhor? Pensa nisso, igreja. Pensa. Não é palavra de julgamento, porque não cabe a mim julgar ninguém. Mas é uma palavra de alerta. Tal qual João Batista alertava o povo da sua época. Amém? E nós vemos, irmãos, que Jó, que viveu há mais de 4.000 anos atrás, que não teve um pastor para falar-lhe, não teve um profeta para aparecer ali, mas na verdade ele foi profeta. Ele teve comunhão com o Todo-Poderoso. Foi um homem íntegro diante do Senhor, um homem íntegro, coração lavado, cheio da graça. Foi um homem que temeu. Foi um homem que temeu, respeitou, reverenciou o Senhor com toda a sua vida. Vemos ainda que os bens que ele possuía, os seus sonhos, não o afastou da presença do Eterno. E poderíamos falar a respeito da sua vida após esse ponto, das dificuldades pelas quais ele passou, mas ele resistiu, porque o amor que ele tinha para com o Senhor era maior do que a sua própria vida, do que a sua própria saúde. Mas não é o nosso objetivo hoje. Vemos ainda, irmãos, que Jó, ele tinha prazer em adorar o Criador. Tinha prazer em estar na presença de Deus. Que nós possamos, irmãos, trazer esses exemplos para dentro do nosso coração. Cultivá-los na nossa vida. Para que o Senhor olhe para nós, como olhou para Jó, a ponto de falar para Satanás: vai, vai, prova, toca, arranca o que ele tem, só não toca na vida dele, mas no restante, tens total liberdade. E Satanás foi e destruiu tudo quanto Jó tinha, inclusive a saúde, a família, tudo quanto tinha. Mas esse homem, que era íntegro, temente, que adorava o Senhor nas madrugadas, não abriu a sua boca para reclamar do Senhor. Mas um dia ele disse: nu eu vim, nu voltarei. Amém? O que importava para ele era Deus no coração. Era o Senhor no coração. Que nós tenhamos a mesma visão e vivamos essa verdade do Eterno a cada instante da nossa vida, para a honra e para a glória dele próprio. Amém? Vamos colocar de pé para nós orarmos nesse momento. Senhor, nós te louvamos, Pai. Nós te louvamos por esta palavra, Senhor Jesus, porque ela veio do teu céu, ela veio do teu coração para esta igreja. E queremos clamar, meu Deus, que ela fique gravada na vida destes. Para que hoje, Senhor, no decorrer dessa noite, possam meditar, possam refletir, para ver se estão vivendo a tua verdade, se estão em comunhão contigo, se estão de acordo com aquilo que tu queres. Ó Espírito Santo, nós te louvamos por todas as coisas e pedimos que tu venha estar conosco a cada instante, a cada minuto. É o que nós clamamos em nome do teu Filho Jesus. Amém, Senhor.
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adiantaria, Senhor, uma voz perfeita sem a Tua presença. Por isso eu preciso da Tua presença, Pai. Que através desse som o Senhor levante uma geração.

é uma obra da carne. A Bíblia diz que a inimizade é uma obra da carne. Mas será que ela está plantada dentro do nosso coração? Será que o nosso coração é um hotel de repouso onde a inimizade está ali de boa, de perna para cima, curtindo a nossa vida? Será que você tem inimigos? Hoje eu quero chamá-los a atenção para esta realidade, para que melhor possamos servir o amado Jesus. Gálatas capítulo 5, versículo 20 diz, a partir do versículo 19, ora, as obras da carne são conhecidas e são prostituição, impureza, lascívia, idolatria, feitiçarias. Todos esses já vimos anteriormente. Hoje, inimizades. Depois, porfias, ciúmes, iras, discórdias, dissensões, facções, invejas, bebedices, glutonarias e coisas semelhantes a estas, a respeito das quais eu vos declaro, como outrora vos preveni, que não herdarão o reino de Deus os que tais coisas praticam. Amém? Irmãos, a palavra é extremamente clara. Não há meios termos. A palavra de Deus diz que se alguém cultiva inimizade no coração, está frutificando na carne e não herdará o reino de Deus. E hoje nós vamos discorrer a respeito deste tema para que nós possamos analisar a nossa vida um pouco mais atentamente. Se possível, analisarmos com muito cuidado e vermos se estamos ou não guardando dentro do coração esta obra da carne. Se porventura, irmãos, a carne tem frutificado a ponto de a inimizade ser uma realidade, há uma necessidade urgente de voltarmos atrás, corrermos ao encontro do Senhor, buscarmos a presença do Todo-Poderoso, arrependidos, confessarmos o nosso pecado e clamarmos para que o Senhor venha nos purificar, venha nos lavar, para que nós possamos ser vidas puras, vidas lavadas, aleluias. Nós sabemos que a nossa carne nos faz aborrecer com o próximo. A nossa carne, ela tem um pavio curto. Sim, a carne, a nossa velha natureza, já ouviram a expressão pavio curto? Ou seja, aquele cara que fica nervoso muito rapidamente, que se estressa com todo mundo, que briga com todo mundo com muita rapidez. A nossa carne tem o pavio curto. E, na verdade, ela curte confusões. Oh, como nós gostamos de confusões. Analisa bem. São situações que, muitas vezes, você poderia fugir, você poderia contornar com uma palavra, no entanto, você enfrenta. No entanto, o homem enfrenta. Mesmo sabendo que aquilo pode gerar um problema grande, mas ele insiste. A carne da gente é dessa forma, irmãos. Eis o porquê que nós precisamos buscar o Espírito de Deus, porque Ele controla a nossa vida. Ele nos dá o domínio, a mansidão, Ele nos dá, irmãos, condições de superarmos as adversidades que surgem. Oh, meu Senhor! Mas quando nós olhamos um pouco mais amplamente, nós vamos constatar que este mundo vive continuamente em guerra. Se você olha para o país A, em guerra com o país B. Se você olha para uma nação, aquela nação está em guerra com outra. As igrejas, uma em guerra com a outra, e vai por aí. Irmãos, infelizmente, essas situações, elas são extremamente comuns. E as pessoas não conseguem viver sem que haja briga, sem que haja inimizades. Infelizmente, tornou até parte da rotina da humanidade. Tornou-se parte da rotina. É, irmãos, o homem está sempre lutando contra o seu próximo, quando, na verdade, deveria amá-lo como a ele mesmo. É, esta é a verdade da palavra. E esta é a razão porque nós temos visto um mundo tão dividido, um mundo tão cheio de guerras, cheio de inimizades. Um mundo em que as pessoas querem ver, entre aspas, a caveira do próximo. Lembrei do tempo da infância, ver a tua caveira. Quando nós éramos crianças, falávamos dessa forma. Olha, quero ver a tua caveira. Mas, infelizmente, hoje em dia é dessa forma.

As pessoas cresceram, porém os princípios não mudaram, lamentavelmente. E muitos querem ver a caveira do próximo. Ou seja, querem ver o mal e desejam o mal ao próximo. Isto porque o amor do Senhor não está mais no coração e ou não adentrou ao coração em definitivo. Vamos orar. Senhor, nesse momento eu quero colocar diante de Ti esta palavra. Quero clamar que Tu venhas mover nas nossas vidas para que nós possamos aprender ainda mais um pouco a Teu respeito, Senhor. E como nós podemos nos portar sobre a face da terra, para que o Teu nome seja honrado, para que o Teu nome seja exaltado nas nossas vidas. Ó Deus, fala conosco, Espírito Santo de Deus, fixa essa palavra em nossos corações, em nome de Jesus. Amém. Aleluias. Amém, amados? Queridos, quem é o teu verdadeiro inimigo? Pensa aí. Quem é o teu maior inimigo? Lembrou do João, do Antônio, do Manuel, do Joaquim? Lembrou da Maria? Lembrou da Josefa? Da Maricota? Quem é o teu maior inimigo e ou a tua maior inimiga? Quem é maior? A resposta é bem simples, irmãos. Satanás. Não existe um inimigo maior da humanidade do que Satanás. E este fomenta toda sorte de males, ele levanta toda sorte de situações para que o homem possa se dar mal na vida. Eis o objetivo dele. Satanás tem um ódio mortal para com a tua vida. Mas ele quer que você tenha também um ódio mortal para com o teu próximo. Para que o teu próximo não seja próximo. É ele que semeia toda sorte de contendas, toda sorte de males. É o inimigo, irmãos, que faz o homem errar o caminho. É o inimigo que faz o homem andar por caminhos tortuosos, nos quais o Espírito de Deus não está. 1 Pedro capítulo 5, versículo 8. Ouça o que diz o apóstolo. Sede sóbrios e vigilantes. O diabo, o vosso adversário, anda em derredor, como leão que ruge, procurando alguém para devorar. Oh, misericórdia! Amados, o apóstolo Pedro, ele expõe de uma forma clara, em tão poucas palavras, quem é o maior inimigo da humanidade. E ele chama-nos a atenção para que nós possamos viver vigilantes, atentos. Nós não podemos, de forma alguma, cochilar nessa caminhada. Nós precisamos estar cada dia mais atentos à verdade da palavra. Ele diz que o diabo é quem? Ele é o nosso adversário. O diabo é o nosso adversário. Adversário, inimigo. O diabo é o nosso inimigo. Só que ele não fica naquela, sou inimigo dele, tudo de bem, sem problema. Vamos lá. Ele anda ao derredor, como leão que ruge procurando alguém para devorar, procurando alguém para destruir. A palavra de Deus chama-nos a atenção para essa realidade e nós não podemos fugir dela. Eu preciso estar atentos a este mundo espiritual que é tão real, a esse mundo espiritual que é uma verdade que me cerca. Eu preciso estar atento porque o maligno, ele não gosta de mim. Não gosta da igreja do Senhor. Não gosta do Senhor. E certamente tem planos ruins para a tua existência. Mas vemos que essa inimizade, irmãos, ela iniciou-se lá no Éden. Veja quanto tempo. É impossível nós falarmos quantos anos desde a criação, desde o tempo de Adão e Eva. Não há como nós fazermos uma conta e falarmos, olha, Deus criou o mundo há 6.000 anos atrás. Há 10.000 anos atrás, a palavra do Eterno não nos traz esse tipo de revelação quanto ao tempo. No entanto, nós vemos que, ainda no Éden, Deus lançou uma maldição sobre a serpente. Olha que interessante. Ainda no Éden, Deus lançou sobre a serpente uma maldição, e ela foi a seguinte: porei inimizade entre ti e a mulher, entre a tua descendência e o seu descendente. Gênesis capítulo 3, versículo 15. Eis o porquê que essa verdade perdura até os nossos dias, e ela não será transformada.
O diabo não vai se converter. O diabo não vai se arrepender. O diabo não há de tornar-se um cara gente boa. O diabo não será amigo jamais de alguém. O diabo, ele pode até favorecer alguém. Sim, há pessoas que conseguem prosperar fazendo o mal. Consegue prosperar dentro do satanismo. Consegue prosperar nas religiões das trevas, sim. Mas o preço que ele há de pagar eternamente, amados, eis aí a manifestação do inimigo. Portanto, nós precisamos estar atentos, pois o diabo, ele é o maior inimigo da humanidade. Oh, misericórdia! Até mesmo a palavra Satanás, a palavra diabo, ela significa adversário, inimigo, acusador. Veja o significado da palavra. Portanto, nada de bom, nada de bom. E a estratégia dele, com certeza, é enganar as pessoas, levar as pessoas a viver uma realidade fora, longe dos princípios do amado Jesus. E essa realidade de Satanás, ela provoca entre as pessoas contendas e toda sorte de males. Mas nós que somos de Deus, amados, nós que amamos o Todo-Poderoso, você que é cheio do Espírito Santo, você que aceitou a Cristo como Senhor e Salvador, você que foi batizado pelo Espírito de Deus, tu tens o Espírito de discernimento. O Senhor te dá discernimento, te dá compreensão para que você não te deixes enganar, para que tu não sejas enganado pelas trevas. E em todas as situações complicadas que surgem, nós temos que olhar para esta realidade espiritual. Quando os problemas surgirem, veja a realidade espiritual. Não dê lugar ao acusador, não dê lugar ao adversário, não dê lugar ao inimigo. Nós, como servos de Deus, precisamos frutificar no Espírito, vivermos a verdade do Senhor, vivermos a verdade do amado Jesus. Portanto, amados, o maior e verdadeiro inimigo da humanidade é Satanás. Esteja atento. Ele é um inimigo terrível. É um inimigo assustador, que tem planos ruins para a nossa vida. No entanto, nós que somos cheios do Espírito de Deus, que vivemos a verdade do Senhor, certamente vamos vencê-lo. Vamos passar por sobre essas situações. Amém? Segundo aspecto, origem e tipos de inimizades. Origem e tipos de inimizade. Tiago capítulo 4, versículos 1 e 4 diz: De onde procede guerras e contendas que há entre vós? De onde, senão dos prazeres que militam na vossa carne? Infiéis, não compreendeis que a amizade do mundo é inimiga de Deus? Aquele, pois, que quiser ser amigo do mundo, constitui-se inimigo de Deus. Irmãos, mais uma vez, a palavra é extremamente clara. A palavra chama-nos a atenção para que nós possamos analisar os nossos passos, possamos ver os nossos passos. Porque quando o homem foca o seu olhar nesta terra, quando ele passa a olhar para esta terra, ele abre espaço para toda sorte de males. Nós precisamos estar sempre olhando para o Criador, com nosso olhar no Senhor, porque Ele enche o nosso coração de boas expectativas. E certamente, amados, vamos viver a verdade do Senhor. Oh, misericórdia! Ainda você precisa entender, o cristão não tem uma desculpa que seja aceitável para que possa ser inimigo de alguém. Ele não possui uma desculpa aceitável. Haja vista que, a partir do momento que eu olho para alguém e digo, olha, vamos ficar de mal, separamos os dedinhos, ó, nós estamos de mal. Não é tão simples assim, não é verdade? Mas a partir do momento que a situação, ela produz uma ruptura de amizade, nasce ali a inimizade. Meu Senhor, você está batendo de frente com o mandamento do Senhor, e o mandamento é que nós devemos amar o próximo como a nós mesmos. Veja como são as coisas. Eu preciso amar o próximo, mesmo que o próximo não seja uma pessoa muito legal, mas fazer o quê? Eu tenho que amar. Mesmo que o próximo tenha feito mal à minha família, tenha feito mal a mim, eu tenho que amá-lo. É difícil, vai ficando complicada a situação.
Mesmo que alguém que tenha falado mal de você, te roubado, enfim, agido de má fé contigo, tu precisas amar esta pessoa. Mas vale ressaltar, irmãos, que amar o próximo não é sentar numa mesa e almoçar, jantar, tomar café com esta pessoa. Não é compartilhar os mesmos prazeres, não, não é isto. Esse amar o próximo, irmãos, é a vida de oração para que o Senhor tenha misericórdia. É que os males que Ele causou a nossas vidas não tenha peso, não tenha peso. E nós temos que olhar com compaixão, entendendo que estas pessoas não conhecem a Cristo Jesus e que são dominadas pelo mundanismo, pelas práticas que não procedem do Todo-Poderoso. São pessoas que não conhecem o Eterno e elas vivem segundo aquilo que a carne, que a sua velha natureza pede. Nós temos que vigiar cada dia, porque a nossa carne, ela precisa estar mortificada no Espírito de Deus. Amém? A carne precisa estar mortificada. A carne não pode ter lugar na nossa existência. Mas há outros tipos de inimizades. E nós, muitas vezes, ganhamos inimigos porque falamos a verdade. É, o fato de você ser verdadeiro, de você ser real, não é agradável a todas as pessoas. Gálatas capítulo 4, versículo 16. Tornei-me, porventura, vosso inimigo por vos dizer a verdade? Olha só o que Paulo diz à igreja da Galácia. Tornei-me, porventura, vosso inimigo por vos dizer a verdade? O apóstolo Paulo tinha uma palavra reta, uma palavra verdadeira. Só que a igreja muitas vezes sentia-se ofendida pela verdade do Senhor. Veja como são as coisas. Quando você expõe a palavra de Deus, aqueles que não estão em sintonia com o Espírito de Deus, eles sentem-se tocados, machucados, apontados. Aparece a tal da carapuça na cabeça. Oh, está falando para mim. Ah, essa palavra é para mim. Pastor, está falando para mim, está lá no púlpito só para me atacar. Mas por que a pessoa pensa dessa forma? Porque o coração está vazio do Senhor, já abriu espaço para a carne, dominado pelo mundo. E as pessoas, quando estão dominadas pelo mundo, não conseguem entender a verdade de Cristo Jesus. Nós precisamos andar cada dia mais aos pés do Eterno. Outra situação que pode causar inimizades por causa da fé. São inimizades, amados, que não podemos de forma alguma mudar o quadro. De forma alguma. Inimizades por causa da fé. Filipenses capítulo 3, versículo 18. Pois muitos andam entre nós, dos quais repetidas vezes eu vos dizia e agora vos digo, até chorando, que são inimigos da cruz de Cristo. Tem pessoas que tornam-se inimigas da gente, porque nós somos fiéis ao Senhor. Porque nós defendemos Cristo como nosso Senhor e Salvador. Porque nós amamos o Todo-Poderoso. Porque nós temos fé no Eterno. E isto faz com que aqueles que não vivem os princípios do Eterno olhem para a gente de forma diferente. E às vezes até nos odeiam. É, irmãos. Falam mal da gente. Apontam o dedo para nós. Não conseguem entender que o Senhor nos purificou e nos lavou. Portanto, a nossa fé, muitas vezes, ela também é causa de inimizade, mas nesse caso, nós não podemos fugir a essa realidade. 2 Timóteo, capítulo 3, versículo 3 diz, desafeiçoados, implacáveis, caluniadores, sem domínio de si, cruéis, inimigos do bem. Outros tornam-se inimigos da gente, por questão de opinião. São pessoas, amados, que possuem opinião diferente da palavra de Deus. Consequentemente, são implacáveis, são caluniadores, são sem domínios. E eles agem de uma forma a nos trazer danos. No entanto, o Senhor chama-nos a atenção para que nós não venhamos a entrar em discussões tolas, em discussões vazias. Há situações que não vale a pena discutir. Tito capítulo 3, versículo 9. Por causa disso, devemos evitar discussões insensatas,
genealogias, contendas e debates sobre a lei, porque não têm utilidade e são fúteis. Você conhece alguém que não gosta de você porque quis discutir princípios, dogmas contigo? As pessoas têm seus dogmas, a sua vida arraigada em dogmas, em princípios contraditórios à palavra de Deus, e elas querem defender a sua opinião como se fosse a verdade. Nós não podemos perder tempo com essas pessoas. Exponha a palavra, mas se a exposição da palavra não é bem aceita, não perca tempo. Não vale a pena entrar em discussões tolas, insensatas, como diz a palavra. Amém? Nós temos que analisar todas as coisas, amados, para que o nome santo do Eterno seja exaltado, seja honrado e seja glorificado. E essa questão da inimizade por opinião, infelizmente, nesses últimos tempos, tempos das redes sociais, tempos da internet, elas são cada dia mais comuns. Muitas vezes você posta algo no teu perfil e aparece aqueles infiltrados ali que querem te atacar e falam um monte de coisa, porque eles têm opinião contrária aos princípios de Deus. Não vale a pena discutir com essas pessoas. Você até contesta, no entanto, quando a conversa rende, não vale a pena. Nós temos que orar, amar e orar. Amém? Terceiro aspecto, como solucionar inimizades? Como solucioná-las? Irmãos, como eu disse anteriormente, o crente não pode ter inimigo. Não pode ter inimigo, nem tampouco inimigos. O crente não pode ficar de mal, nem mesmo da esposa, nem mesmo do esposo. Parece que não, né? Mas muitas vezes são os momentos dentro do lar que causam essas divisões, as pessoas ficam aí uma semana, sei lá, um mês, inimigos do cônjuge. É preciso cuidado com essas situações, porque o peso é o mesmo. Nós não podemos ter inimigos. Nós somos proibidos de Deus de possuirmos inimigos na nossa vida, mas temos que amá-los e orar por estes. Efésios capítulo 2, versículos 14 e 16. Porque ele é a nossa paz, o qual de ambos fez um, e tendo derribado a parede da separação que estava no meio, a inimizade, e reconciliasse ambos em um só corpo com Deus, por intermédio da cruz, destruindo por ela a inimizade. Aleluias! Ô bênção! Destruindo por ela a inimizade. Irmãos, quem tem Cristo Jesus no coração, este tem a obrigação em viver a paz e viver em paz. Porque Cristo é a nossa paz. Cristo é a nossa paz. E ele desfez todo tipo de inimizade. A palavra fala a respeito disto em Efésios capítulo 2, versículos 14 e 16. Esse sentimento ruim de ser inimigo do próximo foi retirado de nós quando nascemos de novo. Se tu és nascido de novo, se tu és uma nova criatura, as velhas coisas já passaram, inclusive a inimizade e outras obras e outras práticas comuns àqueles que ainda não conhecem a Cristo Jesus. A palavra diz que nós recebemos um novo coração. Um novo coração. E esse coração reflete Cristo Jesus. Um coração novo para amar as pessoas. Amém. Ô bênção. Mas como solucionar as possíveis inimizades? Como solucionar? O primeiro ponto, irmãos, é orar. Orar. Se você não deve, presta atenção. Se você não deve na geração da inimizade, se você é o causador, certamente é preciso reconciliar, mas é o próximo tópico. Mas, se você não deve, é necessário que você ore, que você clame, para que essa pessoa que é teu inimigo declarado possa entender, possa compreender, possa relevar a situação e possa ter a sua vida transformada. Mateus capítulo 5, versículos 43 e 44. Ouviste o que foi dito? Amarás o teu próximo e odiarás o teu inimigo. Eu, porém, vos digo,
amai os vossos inimigos e orai pelos que vos perseguem. Eis o mandamento do Senhor, orar pelos inimigos. Amados, talvez você não tenha inimigos e isso é fácil. Ah, tudo bem, se eu tivesse inimigo eu ia orar por ele. Não, se você não tiver cuidado, o teu coração será dominado pela carne, pelos sentimentos ruins, e ao invés de orar, você vai desejar ver, como dizíamos na infância, a caveira do próximo. Você vai desejar ver a caveira da pessoa, ou seja, o mal estabelecido sobre a vida dela, que ela se dê mal naquilo que faz, porque o nosso coração também é ruim, irmãos. Mas é Cristo Jesus que o domina e Cristo que nos dá um novo coração. Portanto, se nós somos novas criaturas, é porque o Senhor nos lavou, nos fez novos. E como novos que somos, temos que orar por aqueles que não curtem a nossa vida, que não nos curte, temos que orar por ele. E um dos mandamentos do Eterno é orar sem cessar. Nós temos que desenvolver uma vida de oração, continuamente em oração, e esse é o mandamento que está em 1 Tessalonicenses, capítulo 5, versículo 17. Aleluias! Ô bênção! Para que haja de fato uma solução para a inimizade, nós temos que analisar a nossa vida, ver se porventura há algum tipo de semente ruim, algum tipo de obra da carne. Se porventura estiver presente, é necessário arrepender-se e confessar o pecado ao Senhor. Perdoar o teu próximo. Nós não temos outra opção a não ser perdoar. É mandamento de Deus para a tua vida. Tu tens que perdoar. Amados, nós temos que perdoar o próximo. Mas quem é esse camarada que te fez mal? É muito ruim? É mal? Perdoa. Deixe que o Senhor cuide dele. Mas a tua parte é perdoar, orar e clamar pela misericórdia do Eterno. O segundo aspecto para que as inimizades sejam solucionadas. Reconciliação. Reconciliação. É, rapaz. Esta é a parte mais difícil. A reconciliação. Mateus capítulo 18, versículos 15 a 17. Se teu irmão pecar contra ti, vai arguí-lo entre ti e ele. Se ele te ouvir, ganhaste a teu irmão. Se, porém, não te ouvir, toma ainda contigo uma outra ou duas pessoas, para que pelo depoimento de duas ou três testemunhas, toda palavra se estabeleça. E se ela não os atender, dize-o à igreja. E se recusar a ouvir também a igreja, considera-o como gentil e publicano. Aqui está o mandamento do Senhor para que nós possamos agir nessa situação de inimizades, na busca da solução da inimizade. A reconciliação é uma necessidade. A reconciliação. Se porventura você atingiu alguém, você agiu de uma forma e a pessoa tornou-se teu inimigo, que a pessoa já não te veja com bons olhos, você não pode apenas cruzar os braços e achar que está tudo muito bem. É preciso que haja reconciliação. E o mandamento do Senhor é que procuremos esta pessoa, que falemos com ela. Vai na paz, cheio do Espírito. Fale com ela. Se ela não te atender, isto aqui refere-se mais à igreja em si, mas também se aplica àqueles que não são de Cristo. Procure uma ou duas testemunhas. Vá ao encontro da pessoa mais uma vez. Exponha ali as tuas considerações, teu pedido de perdão e vai por aí. Se ela não te perdoar, aí sim ela precisa ser exposta diante da igreja. No caso do mundo, precisa ser esquecida, deixar que ande, deixar que siga. No entanto, nós temos, amados, que fazer a nossa parte. Se você causou dano à vida de alguém, se você criou situações em que as pessoas tornaram-se inimigas tuas, busque-as, peça-lhes perdão. É preciso que seja assim, irmãos. E esta é a parte mais difícil. Portanto, melhor é não criarmos inimizades, porque resolvê-las é mais difícil do que não criá-las. A palavra de Deus é muito clara. Eu não posso apenas ficar quieto. Ah, tudo bem,
é meu inimigo, eu fiz o mal a ele, ficou no passado, nada a ver. Não, você tem que procurar consertar essa situação. Ah, mas a pessoa não quer me ver nem pintada. Manda um e-mail, manda um emissário, mande alguém que leve teu pedido de perdão. Escreva uma carta para a pessoa pedindo perdão. Enfim, use de uma forma para que você seja justificável aos olhos do Eterno, porque você procurou consertar. Consertar o teu erro, consertar o dano que você causou. E é preciso que seja assim, essa é a orientação da palavra. Se porventura alguém nos causou dano, irmãos, alguém nos causou dano, você não deve, não foi tua culpa, mas a pessoa tornou-se tua inimiga. Se é uma pessoa que você tem acesso, vá e peça-lhe perdão também. Mas pastor, eu não tenho culpa na situação, peça perdão. Não cabe a você guardar ou fazer alguém guardar rancor no coração. Vá e peça perdão. Se porventura não consertou a situação, você fez a tua parte. Demonstrou o amor do Senhor para com o teu próximo. Mas há situações, amados, que com certeza todas essas colocações não são aplicáveis. Situações terríveis, difíceis. Ore. Busque de Deus a direção, porque o Senhor fala ao nosso coração. O Senhor tem sempre uma resposta quando nós a buscamos. Amém? Mas uma coisa é certa, queridos. Servo de Deus não pode ter inimigo. Se tu és servo de Deus, não tens de forma alguma condições de cultivar inimizades de forma alguma. Para concluirmos esta palavra, 2 Timóteo capítulo 2, versículos 14, 23 e 24. Ouçam. Recomendo essas coisas, dá testemunho solene a todos perante Deus, para que evitem contendas de palavras que, para nada aproveito, exceto para a subversão dos ouvintes, e repele as questões insensatas e absurdas, pois sabes que só engendram contendas. Ora, é necessário que o servo do Senhor não viva a contender, e sim deve ser brando para com todos, apto para instruir, ser paciente. Amém? Esse é o mandamento do Senhor para nossas vidas. Paulo falando a Timóteo, orientando a Timóteo, nós temos que observar esses ensinamentos e colocar em nosso coração. Nós temos que evitar palavras que possam provocar problemas. Evitem palavras que possam provocar problemas. Tem uma situação complicada, é melhor você fugir da complicação. Tem pessoas que dizem, eu dou um boi para não entrar na confusão e dou uma boiada para não sair. Não é assim? Dizem dessa forma, dê uma boiada para não entrar na confusão e dê um boi para sair dela. Vamos inverter o quadro, porque a vida da gente precisa ser dessa forma. Evitemos os problemas, evitemos as dificuldades. Segundo, evite questões que podem causar confusão. Deixe-me dar um exemplo bem prático. Se você tem um amigo que é flamenguista, por que você vai mexer, vai tocar no time do camarada? Vai causar confusão. Se você tem um amigo que é da esquerda, partidário da esquerda, por que você vai falar do líder maior deles? Vai resolver alguma coisa? Você pode até falar de boa, mas não entre em confusão. Não entre, não vale a pena. Evite problemas, evite questões que podem causar confusões, porque elas geram inimizades. Terceiro, procure ser uma pessoa mansa. Que a mansidão seja um fruto do Espírito na tua vida. Procure ser uma pessoa mansa. Ouça, ouça, ouça. Não revide. Ouça muito, fale pouco, revide pouco. Nós, amados, não somos crianças e sabemos quando uma situação não vai terminar muito bem. Às vezes você vê que aquilo é prenúncio de confusões, mas insiste,
Somos ordenados pelo Senhor a evitar tal situações. Amém? Para vivermos a verdade do Eterno acima de todas as coisas. Portanto, não dê lugar à obra da carne. Não cultive inimizades. Não tenha inimigos. Não faça inimigos. Nós temos que viver no sentido exatamente contrário. Nós temos que amar todo mundo. Todo mundo sobre a face da terra. Até mesmo aqueles que, aos nossos olhos, muitas vezes, não merecem o nosso amor. Mas ame a si mesmo. Se você não pode fazer muita coisa por ele, ore por ele. Clame por ele, para que o Senhor o alcance, para que haja salvação, restauração, e essa pessoa torne-se uma pessoa boa, talvez tão boa quanto você. Amém? É nosso dever e esse é o mandamento do Senhor para nossas vidas. Ô bênção! Amados, esta foi a explanação de mais uma obra da carne. São diversas e vamos procurar ver uma a uma para que nós possamos viver melhor sobre a face da terra, honrando e glorificando o nome santo de Deus. Vamos orar? Vamos colocar de pé para que nós possamos orar nesse momento. Senhor, muito obrigado pela palavra, Pai. Quero clamar que Tu venhas mover de forma grandiosa na nossa vida, para que nós possamos observar os Teus ensinamentos, as Tuas orientações, para que vivamos, ó Deus, conforme o Teu querer, Senhor, amando o próximo como a nós mesmos, amando o próximo como Tu os amou, Senhor, para que assim tenhamos uma vida segura na Tua presença, que sejamos bênçãos na vida das pessoas. Ó Deus, guarda esta palavra em nosso coração, meu Deus, para que no momento certo possamos lembrar dela e evitar os problemas que possam causar a inimizade, Senhor. Ó Deus, muito obrigado por todas as coisas que tens feito em nossas vidas. Em nome de Jesus. Amém.